Glórias a Deus. Voltamos com o programa Resgatando Almas para o Senhor Jesus. Louvado é teu nome, Senhor. Está participando aqui conosco através da Rádio Cidadão FM, meu irmão. Aleluia, Jesus. Presbítero Natanael, Deus abençoe a tua vida, irmão Natanael. Também o irmão Cleverson, né? Está nos acompanhando através da Rádio Cidadão FM. Deus abençoe a sua vida, irmão Cleverson. Aleluia, Jesus. Vai mandando a sua mensagem, vai mandando o seu pedido de oração, o seu louvor através da Rádio Cidadão FM. Aleluia, Jesus. Que é 42-3542-18.

32 42 35 42 18 32. Aleluia, Jesus, glórias a Deus. Eu quero estar convidando aqui, juntamente comigo, os evangelistas, para nós estar fazendo uma oração aqui na rádio em favor das famílias, em favor dos lares nesta noite, né? Você que se encontra aí na tua casa, se encontra aí no teu quarto, na tua sala, você sentindo o coração de você dobrar o teu joelho nesta noite para fazer esta oração ao Senhor. Você que nos acompanha através da live ali no Facebook, através da irmã evangelista Doroteia, né? Hoje é a irmã Doroteia que está fazendo a live. Você que sentindo o coração de dobrar o teu joelho aí na tua casa, eu peço que você, neste momento, né, fecha o teu olho aí onde você estiver. Se você estiver no teu trabalho, encoste num cantinho, fecha o teu olho para falar com Deus nesta noite, né? Entrega tudo nas mãos dele, a tua luta, a tua dor, o teu problema. Talvez o homem aqui da terra não tenha como resolver o teu problema, talvez para muitos já não tem mais solução, mas eu sirvo um Deus que para ele tem solução. Então fecha o teu olho onde você estiver nesse momento e vamos fazer esse minutinho de oração. Abra o teu coração para o Senhor. Querido Deus, amado e eterno Pai, Senhor, entra agora, papai, querido Deus, nesta estação desta rádio, papai. Vai entrando dentro do lar dessas famílias brasileiras, Senhor. Vai entrando dentro dos lares, meu Pai, nesta noite, ó Senhor. Eu não sei o que essas famílias precisam, Senhor. Eu não sei, meu Pai, o que eles necessitam nesta noite, meu Pai querido. Mas entra, Senhor Deus, com a Tua providência. Entra, Senhor Deus, com a resposta, papai. Entra, Senhor Deus, papai, nos lares, meu Pai, repreendendo, ó Senhor, o espírito de contenda, meu Pai, aonde filho é contra pai, esposo não entende mais a sua esposa, meu Pai, é irmão contra irmão, papai. Entra, Senhor Deus, no lar e repreenda, papai, esse espírito de contenda, papai. Coloca amor, papai, no coração um pelos outros, meu Pai. Senhor Deus, vai trabalhando no trabalho desta pessoa, Senhor, vai entrando, papai, nos negócios desta pessoa, papai, vai agindo lá, Senhor, aí colocando a paz do Teu Espírito Santo, meu Pai, a comunhão, Senhor, papai querido, papai amado, esta pessoa que se encontra enferma, papai, esta pessoa, papai, que está com o exame marcado, esta pessoa que está com a cirurgia marcada, oh, Pai, está desesperada. Eu creio, meu Pai, que o Senhor é um Deus que cura. Eu creio que o Senhor é um Deus, papai, que nesta noite está arrancando o câncer, que nesta noite está curando epilepsia, que nesta noite está colocando coração novo, que nesta noite está colocando rim novo. Eu creio, meu Pai, eu creio no Teu poder e na Tua glória, Senhor. Papai, vai operando agora, Senhor Deus, entregando a paz, entregando a bênção, entregando a vitória, meu Pai, no nome de Jesus. Glórias a Deus, louvado é Teu nome. Aleluia, Jesus. Aleluia, Senhor. 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Aleluia, Jesus. 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
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Aleluia, Jesus, glórias a Deus. Fica ligadinho aí, não saia daí, que é logo mais Deus vai estar usando o vaso dele para falar com você, para falar comigo nesta noite, através da poderosa palavra, né? Fica até o final do programa, né? Grande bênção o Senhor tem para a sua vida, para a sua casa. Aleluia, Jesus, louvado é teu nome, Senhor. E vamos, né, tocar.

0: Glórias a Deus, aleluia, Jesus. Voltamos com o programa Resgatando Almas para o Senhor, né? Quero já estar passando para o evangelista Elias, que vai estar ministrando a palavra do Senhor nesta noite, fortemente no teu coração. Então fica ligadinho aí, que o evangelista Elias vai estar falando aquilo que o Senhor mandar. Então tá nas tuas mãos, evangelista Elias, deixa Deus te usar nesta noite. Glória a Deus, aleluia. Diz a palavra do Senhor: eu vi um grande trono branco, e o que estava sentado sobre ele, de cuja presença fugiu a terra e o céu, e não se achou lugar para eles. E vi os mortos, grandes e pequenos, e estavam diante de Deus, e abriram-se os livros, e abriu-se outro livro, que é o da vida. Os mortos foram julgados pelas coisas que estavam escritas nos livros, segundo as suas obras. E deu o mar os mortos que nele havia. A morte e o inferno deram os mortos que neles havia. E foram julgados, cada um segundo as suas obras. E a morte e o inferno foram lançados no lago de fogo. Esta é a segunda morte. Aquele que não foi achado escrito no livro da vida foi lançado no lago de fogo.
1: Amém, Jesus. Né, esta palavra de hoje, irmãos, né? Depois, se você quiser questionar, questione com Deus, fale com Deus, né? Porque eu estou aqui somente para fazer aquilo que o Senhor me ordenar a fazer e o que o Espírito Santo de Deus mandar eu falar. Irmãos, eu estou com a voz um pouco rouca, né? Agora que estou melhorando um pouco, estou resfriado. Mas vamos orar ao Senhor e eu já vou estar entrando na palavra, né? Não sei o que o Senhor vai falar nesta noite, mas vamos entrar na oração. Você que está enfermo, você que está doente, você que está angustiado, né? Pegue teu copo de água, tua peça de roupa e apresente a Deus que eu vou estar fazendo um minuto de oração e já estarei entrando na palavra do Senhor. Meu Deus e Pai Jesus querido, meu Deus, entra agora, meu Pai, dentro deste lar, por estas ondas sonoras, ó Pai, desta rádio, aonde estiver um ouvinte, um internauta, meu Pai, ouvindo este programa. Visita este lar agora, liberta esta casa agora, meu Pai Jesus querido. Vai repreendendo toda a fúria do inimigo, todo o levante do inimigo, todas as obras malignas, meu Pai, todo o espírito de enfermidade, todo o espírito de contenda, meu Pai, como ministro da tua palavra, ó Pai, como vaso do Senhor Jesus querido. Eu venho determinar a cura, a bênção, a vitória, o milagre sobre esta vida, porque o Senhor fala, meu Pai, que que todo aquele que crer e for batizado será salvo, ele e a sua casa. Me usa, meu Deus, nesta noite, pela tua misericórdia, que é o que eu te peço em nome do Pai, do Filho e do Espírito Santo. Amém, amém, Jesus. Irmãos, esta palavra está escrito, né, sobre os livros, irmãos. Esta palavra está escrito sobre os livros que vai estar no céu, né? Então não sou eu que estou dizendo, é a Bíblia que está falando, é a Bíblia que está mostrando para nós, né? E abriu-se um livro, irmãos. Então, aonde muitos questionam, tal pessoa morreu, foi para o inferno, tal fulano morreu, foi para o céu. Olha o que a Bíblia está escrito, olha o que a Bíblia está falando. Muitos deixaram de pregar o Apocalipse, muitos deixaram de pregar a salvação, para pregar palavras de bênção, palavras de vitória. Sim, Deus tem bênção, Deus tem vitória, Deus tem cura, Deus tem milagre, mas o Senhor nos manda pregar a salvação, o Senhor manda, né, como tem o programa, está escrito, resgatando almas para Jesus. Então nós devemos, né, irmãos, pregar a palavra do Senhor. E neste livro, quando se abriu, irmãos, lá estavam, que os mortos se levantaram, grandes, pequenos, e foram julgados. E é assim na vinda de Jesus, é assim, muitos estão despercebidos, muitos estão no sono da indolência, e o Apocalipse está acontecendo dia após dia, e nós estamos despercebidos. O Apocalipse, nós estamos vendo dia após dia acontecer o Apocalipse, e muitos estão despercebidos, né, irmãos? Não sou eu que estou falando, não sou eu que vou, mas é a Bíblia que está mostrando para nós. Então muitos falam, tal pessoa morreu, foi para o inferno, outra pessoa morreu, foi para o céu. Não, irmãos, porque vai ter a segunda morte, vai vir ainda, tem a palavra do Senhor, que tem a grande tribulação para se cumprir. Tem a grande tribulação para se cumprir na face da terra. Tem a grande tribulação para vir sobre a face da terra, meus irmãos. Então, né, ali está escrito que aquele que não foi achado no nome, no livro da vida, será lançado no largo de fogo, meus irmãos. Será lançado no abismo. Então é por isso que muitas vezes no final do culto, quando a gente faz um culto, a gente faz o apelo para aquele irmão, para aquela irmã aceitar ao Jesus, né? Coisa que seria diferente, era Jesus que tem que, era nós que tem que pedir para Jesus, se Jesus queria aceitar nós. Muitas vezes nós fizemos o apelo, se alguém quer aceitar Jesus, para que o Senhor escreva o nome no livro da vida, para que naquele dia, né, o nome desta pessoa venha a estar escrito no livro da vida, para não ser condenado, meus irmãos. Então, é desta maneira, a pessoa que não for achado com o nome no livro da vida vai ser condenado. É esta a palavra, não sou eu que vou te condenar, não é o irmão, não é a irmã que vai te condenar, mas naquele dia é o Senhor Jesus que vai julgar a cada um de nós, né? O Senhor vai ter lá no céu o livro das obras e o livro da vida. O Senhor não vai somente olhar no livro da vida, o Senhor vai olhar o que você tem feito aqui nesta terra, o Senhor vai olhar as obras que você tem feito, o Senhor vai ver se você foi uma árvore que produziu frutos bons, ou foi aquela figueira que quando Jesus chegou ao pé daquela árvore, não tinha frutos, e o Senhor falou que toda árvore que não der fruto, que seja cortada e lançada ao fogo. Então será assim naquele grande dia, meu irmão, minha irmã. Você que não estiver com o nome no livro da vida, até mesmo esta palavra bate em mim, Eu até mesmo tenho medo de pregar esta palavra, porque naquele dia o Senhor pode até mesmo achar o meu nome no livro da vida, mas o Senhor também vai ver as minhas obras, o que eu tenho feito para Ele, se tem agradado os olhos dEle, o que eu tenho feito para meu irmão, o que eu tenho feito para minha irmã, né? O que eu tenho feito aqui nesta terra, e o filme da nossa vida nós vamos assistir. Então, se nós estivermos bem na presença de Deus, meu irmão, não tem o que nós temer naquele grande dia. Mas agora, se o nosso nome estiver apagado no livro da vida, vai ser muito triste. É triste, até mesmo é duro eu pregar esta palavra. Eu gostaria de estar aqui pregando a palavra da mulher do fluxo de sangue. Eu gostaria de estar pregando que Naamã foi curado. Eu gostaria de estar pregando. Eu gostaria de estar pregando que a filha de Jairo foi curada, mas o Senhor me trouxe esta palavra, meus irmãos. Então, eu não posso fugir, eu não posso me acovardar, porque muitos vasos já têm me passado profecias e têm falado, né, para eu levar a mensagem, falar o que o Senhor manda eu falar e não se acovardar. Então, é muito triste. Então, não adianta nós falar, a tal pessoa morreu, foi para o inferno, tal pessoa morreu, foi para o céu. Não adianta, é só Deus que sabe, porque terá o dia do julgamento, né? É a Bíblia que está falando, não sou eu que estou falando, é a Bíblia, é a palavra do Senhor, porque esta palavra fechada, ela é um livro normal, aberta, ela é boca do Senhor falando para conosco. Então, igreja, vamos se colocar na presença do Senhor. Você, meu irmão católico, venha para a presença de Deus. Você, meu irmão que está parado, você conhece a palavra, você se distanciou. Eu não sei o motivo que você se distanciou da presença do Senhor, o motivo que você largou o arado, tirou a mão do arado. Volte para a presença do Senhor, para que teu nome naquele dia esteja escrito no livro da vida, para você não ser condenado, irmãos, porque aqui está escrito, será lançado no largo de fogo, e o largo de fogo, lá não, o bicho não morre, né, irmãos? A morte na grande tribulação vai ser tirada da face da terra, não haverá morte na grande tribulação. O espírito da morte vai ser retirado. Vai ser muito triste, irmãos. Muitos podem até mesmo estar falando, mas há tempo eu estou falando que Jesus vai voltar. Há tempo eu estou ouvindo, desde quando eu nasci, eu estou vendo que Jesus vai voltar e nunca voltou. Mas você está vendo os sinais que está no Apocalipse se cumprindo. Você está vendo os sinais que está se cumprindo, aonde está na palavra do Apocalipse também, que seria pai contra filho, filho contra pai, irmão contra irmão e nação contra nação. E o povo não está vendo, o povo está dormindo, o inimigo tem chegado, o inimigo tem colocado comichão nos ouvidos do povo. O inimigo tem cegado, e o povo não quer ver, acham que é coisas da natureza, acham muitas coisas é coisa da natureza, o próprio homem está destruindo a natureza, mas a palavra do Senhor está se cumprindo, a palavra do Senhor está se cumprindo dia após dia, meus irmãos, aonde a palavra do Senhor se cumpre, só não vê quem não quer. Então, apresse-te, você que é escolhido do Senhor, você que parou, não sei o motivo que você parou, volte para os caminhos do Senhor enquanto é tempo, não queira passar pela grande tribulação, não queira estar naquele dia aonde o anticristo vai se levantar, mas venha enquanto é tempo, faça um conserto com Deus enquanto é tempo, porque esta palavra está dizendo que naquele dia os mortos vão se levantar. seja do leste, do oeste, do sudeste, os mortos vão se levantar. Então não convém a mim, não convém a você condenar a quem foi para o inferno, a quem foi para o céu. Convém a nós orar e buscar a Deus, porque a palavra que está dizendo, que esta palavra, né, tanto grandes como pequenos foram julgados por Deus, e aqueles que não estavam escrito com o nome no livro da vida foram lançados fora, foram lançados num lago de fogo. Então é muito triste eu pregar esta palavra, mas é a realidade dos muitos que o Senhor não vai achar com o nome escrito no livro da vida. É muitos, porque como tem aquele hino, só 50% irão subir. Só 50% irão subir. Então desperta, meus irmãos. Eu queria, como eu falei, eu queria tanto pregar outra palavra, palavra de bênção, mas eu tenho que pregar o que o Senhor manda, o que o Senhor fala. E não é mais tempo nós também de nós só pregar palavra de vitória, nós só pregar que o Senhor tem cura, o Senhor tem milagre, o Senhor tem vitória. É tempo de vasos do Senhor que estão levando a palavra do Senhor, muitas vezes, doa ou não doa, exortar a igreja que for, seja, porque aqui nós não pregamos placa de igreja, placa de ministério, aqui nós pregamos a palavra do Senhor. E nesta noite eu estou pregando a palavra do Senhor para você, meu irmão católico, para você, evangelista, missionário, você de outra dominação evangélica. Se você tem feito algo que tem entristecido a Deus, se coloca em aliança com o Senhor Jesus, faz conserto com o Pai, porque até mesmo esses dias na igreja, eu tenho passado para a igreja, que o Senhor já se colocou de pé no trono, o Senhor já está vendo a nação brasileira, estrangeiras, o pecado se corrompendo, como na cidade de Sodoma e Gomorra. Então eu passei na igreja, então não é mais tempo de nós ficar despercebidos, né, irmãos? Eu vou já encerrar esta palavra, porque eu quero estar orando ainda por você, e tem o sorteio, meu irmão, minha irmã. Então você que está na presença do Senhor, não pense em sair, porque no momento em que você sair da presença do Senhor, o teu nome vai ser apagado do livro da vida. No momento em que você voltar para o mundo, o teu nome não vai estar no livro da vida. O Senhor, os anjos do Senhor vão apagar o teu nome no livro da vida. E para você ter o teu nome escrito no livro da vida, novamente, é você reconciliando com o Senhor, é você se colocando na presença do Senhor. Mas não basta você ter somente o teu nome no livro da vida. O Senhor vai te mostrar naquele dia, o Senhor vai mostrar as tuas obras, o Senhor vai mostrar, você vai ver o filme da tua vida naquele dia, ser mostrado pelo Senhor Jesus, o que tu tem feito, o que tu não tem feito, né? Então, se o Senhor achar o teu livro, o nome, teu nome no livro da vida, pode ter certeza, meu irmão, que você herdará o reino do céu, a glória do Senhor. Mas se acaso o teu nome estiver apagado, é muito triste eu falar isso, você será condenado. E não sou eu que estou falando, é a palavra do Senhor que está falando. Se o Senhor não achar o teu nome naquele dia, você será condenado, seja grande, pequeno, seja rico, pobre. Então, né, irmãos, não convém a nós a falar, tal fulano foi para o inferno, tal fulana foi para o inferno, tal fulano morreu desta maneira, foi para o inferno. Não, é Deus é quem vai julgar, é Deus é quem vai falar. Você tem feito isso, você tem feito aquilo, e aí, se o Senhor achar o teu nome no livro da vida, você será salvo. Irmãos, era até aqui né, irmãos? Vamos dar tempo para o sorteio ainda e dar mais tempo para a irmã voltar com a palavra também, é, e orar ao Senhor, né? Tem 5 pessoas aqui, né? 5 pessoas que o Senhor está visitando o teu lar. Você pediu algo para o Senhor e o Senhor está visitando o teu lar. E o Senhor diz desta maneira, que breve, breve Ele colocará na palma de tuas mãos. Mas é para você cumprir o propósito que você fez com Deus. Tem 5 pessoas aqui que o Senhor está visitando a tua casa. Eu não sei se é você que está enfermo, é, ou é pessoas da tua família. O Senhor está repreendendo o espírito de enfermidade dentro do teu lar, porque tudo que você ganhava, você gastava na medicina. Eram essas pessoas, né, irmãos? Não vou mais além, né? Se eu chamar em revelação aqui, agora é de mim, né? Eu vou orar ao Senhor e já vou passar novamente para a irmã Andréia estar finalizando o programa e fazendo o sorteio, né, irmãos? Meu Deus e Pai Jesus querido, meu Deus, abençoe cada ouvinte, ó meu Pai, que ficou até aqui neste momento, juntamente nesta live, neste programa, pela rádio Cidadão FM, ó Pai, pelas ondas sonoras desta rádio. Meu Deus, eu creio que o Senhor já visitou cada lar, cada família. Eu creio, meu Pai, que esta pessoa, pela fé, eu creio que esta irmã, este irmão, pela fé já recebeu a vitória, já recebeu a cura, já recebeu o milagre. Meu Deus, mas se ainda, ó Pai, alguma coisa maligna, algum espírito maligno, meu Pai, perturbando dentro desta casa, espírito de contenda, espírito de discórdia, espírito de obra maligna, meu Pai, eu o repreendo agora com a autoridade do teu Espírito Santo. Eu ordeno que este mal, que esta obra maligna, que este espírito maligno bata em retirada de dentro deste lar agora, que este espírito de enfermidade bata em retirada de dentro desta casa agora. Meu Deus, eu entrego tudo em tuas mãos, que seja feita a tua vontade e segundo a nossa. Mas, meu Pai, que testemunhos venham ser contados através deste programa, meu Pai. Confirma a tua bênção e a vitória, é o que eu te peço em nome do Pai, do Filho e do Espírito Santo. Amém, amém. Irmãos, eu retorno a palavra para a irmã Andréia. Que Deus abençoe a todos e esperemos vocês nos cultos, né? Na campanha de quarta-feira, nos cultos, sexta, sábado e domingo. Você que puder, esteja conosco. Que Deus abençoe a todos. Está com a palavra a missionária Andréia novamente.
0: Glória a Deus, aleluia, né? Jesus querido, palavra maravilhosa nesta noite, né? Palavra maravilhosa que nos faz refletir, né? E pensar na nossa comunhão com Deus nesta noite. Então, quero estar convidando a todos, né? Para quarta-feira, último dia da campanha Quebra de Maldição, né? Todos estão convidados na igreja ali da Vila Carolina, em frente à Agro Cepac. Deus venha abençoar a cada irmão, a cada irmã. Nós vamos estar fazendo sorteio agora para quem vai ser o ganhador do galão de 5 litros de amaciante. Glória a Deus, aleluia. Aleluia, Jesus. Sérgio Giboschi, se manifeste, irmão Sérgio Giboschi, né? Ele acompanha nós através da programação da Rádio Cidadão FM. Aleluia, Jesus, glórias a Deus. Louvado é teu nome, Senhor, né? Aleluia, Jesus, glórias a Deus. Sérgio Giboschi está entrando em contato conosco através do WhatsApp da rádio. Aleluia, Jesus, glórias a Deus, louvado é teu nome. Manifestou aí, irmão. Aleluia, Jesus, glórias a Deus, né? A doadora do galão de 5 litros da maciante é a irmã Wanda da Vila Caroline. Aleluia, Jesus, glórias a Deus, louvado é teu nome, Senhor. Aleluia, Jesus. Retirar onde, irmão? Será o galão de amaciante? É tirar o teu prêmio, irmão, ali o galão de amaciante na loja Limpa Fácil, aqui do lado da panificadora do Baixinho. O segundo prêmio é a bacia. A irmã Martinha ganhou a bacia, irmã. Se manifesta aí na live, irmã. Aleluia, Jesus. A irmã Martinha Cordeira, é isso, irmã? Irmã, se manifesta aí na live, irmã. Aleluia, Jesus. Glórias a Deus. E o terceiro prêmio, que é o Pix de R$30. A irmã Ereni dos Santos. Se manifesta aí na live, irmã Ereni. Se manifesta aí na live. Martinha já se manifestou, tô aqui. A irmã Ereni, né? Se manifesta aí, irmã Ereni. A mãe do irmão Natanael. Aleluia, Jesus. Glórias a Deus. E o último prêmio é um litro de que boa sem cloro. Aleluia, Jesus. Irmão Josimar Fernandes estava nos acompanhando através do WhatsApp da rádio. Dê aí um alô, irmão. O irmão ganhou o litro de que boa sem cloro. Confirma aí, irmão. Temos mais 2 minutinhos. Aleluia, Jesus. Irmão Josimar Fernandes ganhou o litro de que boa sem cloro. Aleluia, se não se manifestar, estaremos fazendo sorteio novamente. Aleluia, Jesus. A irmã Ereni que ganhou o Pix, né? Irmã Ereni, passa a chave do Pix por mão Toninha ali, irmã. Senão nós vamos passar o nosso. Tá bem certinho, 10 para cada um. Aleluia, Jesus. Glória a Deus. O irmão Josemar está online, mas não se manifestou. Vamos sortear de novo, né, irmã? Litro de que boa. Sandra Mara se manifesta aí, Sandra. Aí, através da live, a irmã ganhou litro de que boa sem cloro. Se manifesta, irmã. Se não se manifestar, eu vou fazer de novo o sorteio. Tem mais 1 minuto ainda. Aleluia, Jesus. A Sandra Mara que estava na live. Sorteia de novo, irmã. Aleluia, Jesus. Não. É, o filho do irmão Toninho ganhou o litro de que boa. Se manifesta aí, irmãozinho. Aleluia, Jesus. Glórias a Deus. Que passam um pegar ali na... da loja, irmã. É a irmã Sandra Mara, então, que passa a pegar ali o litro de que boa na loja Limpa Fácil. Deus abençoe grandemente os irmãos. Aleluia, Jesus, louvado é teu nome, Senhor, né, você que não foi tocado seu louvor, não fica triste, né, o próximo programa vai ser tocado o teu louvor, né? E Deus vem abençoar grandemente a vida de cada irmão e cada irmã. Deus abençoe vocês. Até segunda-feira que vem. Deus.
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1: Olá, boa noite.
2: Boa noite para você que nos acompanha em todo o país.
1: Sexta-feira, 3 de julho de 2026.
2: Vamos ao destaque do dia: educação, saúde e habitação.
1: Novos hospitais, inovação e atendimento especializado terão investimentos de mais de 465 milhões de reais.
2: Inaugurados 10 campi de institutos federais pelo Brasil.
1: Minha Casa Minha Vida entrega mais de 1.600 moradias em 6 estados.
2: Presidente Lula defende investimentos em infraestrutura social e acesso a serviços públicos essenciais.
3: É o dinheiro, que gera mais emprego, que gera mais renda, que gera mais desenvolvimento e que gera conquista para todo mundo. Esse é o dinheiro bom.
1: E ainda, fortalecimento do empreendedorismo.
2: Mais oportunidades para contratação de serviços pelo governo federal.
1: Desenrola MEI. Microempreendedores individuais que estão na dívida ativa poderão limpar o nome da empresa. Gabriela Noronha.
4: A iniciativa vai atender mais de 3 milhões de MEIs que possuem pendências na dívida ativa da União.
2: Você vai ouvir também incentivo à produção aliada à preservação ambiental.
1: Fundo Amazônia vai investir até 230 milhões de reais para fortalecer negócios na Amazônia Legal. André de Barros Lima.
5: O apoio inclui assistência técnica, formação, capacitação.

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1: Olá, boa noite.
2: Boa noite para você que nos acompanha em todo o país.
1: Segunda-feira, 6 de julho de 2026.
2: Vamos ao destaque do dia na Voz do Brasil.
1: Estudantes podem se inscrever a partir de amanhã no ProUni, o programa Universidade para Todos.
2: A iniciativa seleciona quem busca uma vaga em uma instituição privada de ensino superior. Gabriela Noronha.
3: Para participar, o estudante deve ter cursado ensino médio em escola pública ou como bolsista integral em escola privada.
1: Imunização contra o HPV. Jovens de 15 a 19 anos podem se vacinar até dezembro.
2: Deve ser vacinado quem não recebeu o imunizante na idade recomendada ou não possui registro de vacinação. Nazi Brum.
4: A vacina também está disponível para grupos específicos, como pessoas vivendo com HIV, transplantados, pacientes oncológicos e usuários de PrEP, a profilaxia pré-exposição ao HIV.
1: Canal oferece escuta a jovens de forma humanizada.
2: Pode falar. Adolescentes podem receber de forma gratuita atendimento em saúde mental por meio de plataforma digital. Edinaldo Júnior.
5: A rede Pode Falar é um canal gratuito e anônimo que pode ser acessado pelo celular de maneira fácil, rápida e simples.
1: Hoje na apresentação da Voz do Brasil, eu, Mariana Jungmann e Luciano Seixas.
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1: Estudantes que desejem concorrer a bolsas de estudo em instituições de ensino privadas por meio do ProUni, o Programa Universidade para Todos, as inscrições começam amanhã e seguem até o final da semana.
2: As bolsas cobrem o equivalente à metade ou ao valor total da mensalidade do curso.
3: O programa Universidade para Todos oferece bolsas integrais e parciais em instituições privadas de ensino superior. Duas vezes ao ano são abertas as inscrições para a seleção de bolsistas. E quem quiser concorrer a uma vaga nesse segundo semestre deve ficar de olho nos prazos. As inscrições começam nesta terça-feira e vão até sexta-feira, dia 10 de julho. Para participar, o candidato precisa ter concluído o ensino médio, participado das edições de 2024 ou de 2025 do Enem, obtido no mínimo 450 pontos na média das 5 provas do exame e nota maior do que 0 na redação. Além disso, segundo o edital, o estudante deve ter cursado o ensino médio em escola pública ou como bolsista integral em escola privada. Para obter uma bolsa integral, a renda familiar bruta mensal por pessoa deve ser de até um salário mínimo e meio. Já para as bolsas parciais, a renda familiar bruta mensal por integrante da família não pode ultrapassar 3 salários mínimos. Lembrando que professores da rede pública têm regras específicas de isenção de renda para licenciaturas. O resultado da primeira chamada será divulgado na próxima semana, em 15 de julho, enquanto a segunda chamada está prevista para 5 de agosto. As inscrições são gratuitas e devem ser feitas exclusivamente pelo site acessounico.mec.gov.br/ProUni. Gabriela Noronha para a Voz do Brasil.
1: E as inscrições para a Prova Nacional Docente 2026 foram prorrogadas até o dia 10 de julho.
2: O novo prazo também vale para solicitações de atendimento especializado e para o uso do nome social.
6: Para efetivar a inscrição, o candidato deve pagar a taxa de R$ 85,00 até o dia 14 de julho. Essa também é a data em que será divulgado o resultado das solicitações de atendimento especial. Em caso de negativa, os recursos podem ser apresentados pelos candidatos até 16 de julho. A aplicação da prova está mantida para o dia 20 de setembro e o resultado final será divulgado em 15 de dezembro. O exame é composto por duas partes, sendo uma voltada para a formação geral docente e outra para questões específicas de 21 áreas da licenciatura. A Prova Nacional Docente tem o objetivo de avaliar a formação dos profissionais que estão concluindo cursos de licenciatura em todo o país. Mas o resultado também pode ser usado como parte de processos seletivos em concursos públicos para a contratação de profissionais profissionais de educação básica. Priscila Machado, para a Voz do Brasil.
1: As inscrições para a Prova Nacional Docente devem ser feitas pela internet no endereço pnd.inep.gov.br.
2: E as inscrições para o Fundo de Financiamento Estudantil, FIES, do segundo semestre de 2026, abrem entre os dias 14 e 17 de julho.
1: Nessa etapa, o programa oferece mais de 44 mil vagas para estudantes que desejam financiar cursos presenciais em faculdades particulares.
2: Para participar, o candidato precisa ter feito o Exame Nacional do Ensino Médio a partir de 2010, alcançado média mínima de 450 pontos nas provas, sem zerar a redação, e comprovar renda familiar de até 3 salários mínimos por pessoa.
1: O resultado da seleção vai ser divulgado em 30 de julho.
2: A inscrição para o FIES é gratuita e deve ser feita exclusivamente pela internet, no portal único de acesso ao ensino superior, em acessounico.mec.gov.br.
1: Campanha de vacinação contra o papilomavírus humano foi prorrogada até o dia 31 de dezembro.
2: O público-alvo são adolescentes e jovens de 15 a 19 anos e pessoas de grupos prioritários.
1: O imunizante está disponível nas unidades básicas de saúde de todo o país.
4: O objetivo da campanha é alcançar pessoas que não foram imunizadas na faixa etária recomendada ou que não possuem registro vacinal. O esquema previsto no calendário nacional de vacinação é indicado para meninas e meninos de 9 a 14 anos. Na estratégia de resgate, adolescentes e jovens de 15 a 19 anos poderão se vacinar de graça até 31 de dezembro, como explica Éder Gatti, diretor do Departamento do Programa Nacional de Imunizações.
7: A vacina ela é recomendada para pessoas de 9 a 14 anos na rotina, só que tem pessoas que já hoje estão com 15, 16, 17, 18, 19 anos que não foram vacinadas. Então nós demos a oportunidade dessas pessoas colocar a vacinação em dia.
4: A vacina também está disponível para grupos específicos, como pessoas vivendo com HIV, transplantados, pacientes oncológicos e usuários de PrEP, a profilaxia pré-exposição ao HIV. O papilomavírus humano, HPV, é uma infecção sexualmente transmissível e está associado a diferentes tipos de câncer, como os de colo do útero, boca e garganta. Após o encerramento da campanha em dezembro, a vacina continuará sendo oferecida de graça a crianças e adolescentes de 9 a 14 anos e grupos específicos. Os demais deverão ser vacinados em clínicas particulares. Reportagem Nazi Brum.
2: Atenção, médicos de todo o país. Estão abertas as inscrições para edital de contratação de especialistas para o SUS.
1: Ao todo, são disponibilizadas 1.138 vagas imediatas, que abrangem 309 municípios nas 5 regiões do país.
2: Entre as especialidades, a área de anestesiologia lidera a oferta de vagas com 290 no total.
1: E as demais estão distribuídas entre ecocardiografia, cirurgia geral, endoscopia digestiva, colonoscopia e oncologia clínica.
2: As inscrições devem ser feitas pela internet na plataforma da UNASUS, no endereço acesso.unasus.com.br.

0: sus.gov.br.
1: 3 em cada 10 estudantes de 13 a 17 anos se sentem tristes sempre ou na maioria das vezes.
0: E 18,5% dos jovens pensam que a vida não vale a pena ser vivida. É o que aponta o IBGE.
1: Para criar um espaço de escuta e encaminhar esses adolescentes ao atendimento psicossocial no SUS, os jovens contam com a rede Pode Falar.
2: Um canal de escuta acolhedora e sem julgamentos. Essa é a rede Pode Falar, que atende adolescentes e jovens de 13 a 24 anos em emergências psíquicas e emocionais. De acordo com o IBGE, 3 em cada 10 estudantes de 13 a 17 anos se sentem tristes sempre ou na maioria das vezes. 42,9% dos alunos responderam que se sentem irritados, nervosos ou mal-humorados por qualquer coisa. 18,5% pensam sempre ou na maioria das vezes que a vida não vale a pena ser vivida. Os dados são da Pesquisa Nacional de Saúde Escolar, divulgados esse ano. A Rede Pode Falar é um canal gratuito e anônimo que pode ser acessado pelo celular de maneira fácil, rápida e simples. A vice-coordenadora

0: são de diversas áreas do conhecimento que são supervisionados por docentes. Todos eles passam por um processo contínuo de formação em saúde mental. Lucas Bonfim, de 31 anos, é um dos atendentes. Estudante de engenharia química na Universidade Federal de Sergipe, ele integra a equipe desde o início deste ano. Mesmo o curso não sendo da área da saúde, ele acredita que o trabalho complementa a sua formação e fala sobre a importância da experiência de escuta.
1: O objetivo do projeto é a escuta, a gente conseguir acolher e escutar o que a pessoa tem a falar.
0: A rede Pode Falar funciona como uma espécie de porta de entrada digital para o atendimento psicossocial do SUS, como explica o diretor do Departamento de Saúde Mental, Álcool e Outras Drogas do Ministério da Saúde, Marcelo Quimatti.
2: Ele pode criar uma porta de entrada da mesma forma que a gente criou com pessoas com problemas com jogos e apostas, que ela é feita em pequena escala, mas que ele é muito bem avaliado, ele é muito bem sucedido onde ele é aplicado, e articular isso à rede de atenção psicossocial.
0: A rede Pode Falar está disponível pelo site podefalar.org.br e também pelo WhatsApp ou Telegram. Com locução de Edinaldo Júnior, reportagem Luciana Colares de Holanda.
3: O telefone para atendimento no WhatsApp é o 6199-660-8843.
4: E no Telegram, o nome de usuário é @podefalar.
3: E está disponível na plataforma da Universidade Aberta do SUS, curso em saúde de populações expostas a agrotóxicos.
4: A formação é feita à distância e voltada a profissionais do Sistema Único de Saúde e a demais interessados no tema.
3: O curso reúne conteúdos sobre vigilância em saúde, incluindo identificação e monitoramento de situações de exposição a agrotóxicos.
4: As inscrições podem ser realizadas diretamente na plataforma da universidade no endereço unasus.gov.br.
3: Para muita gente, viajar de avião pode ser sinônimo de comodidade, mas...
4: Mas, para outras pessoas, o transporte aéreo pode resultar em muita dor de cabeça.
3: Por isso, a Agência Nacional de Aviação Civil criou uma plataforma para registrar reclamações sobre serviços prestados pelas empresas aéreas.
5: Quem precisar registrar uma reclamação sobre serviços prestados por empresas aéreas pode utilizar a plataforma NAC Passageiro. O acesso é feito com uma conta gov.br e permite enviar manifestações à Agência Nacional de Aviação Civil, ANAC, acompanhar o andamento do atendimento e avaliar a resposta apresentada pela empresa. Durante o processo, a reclamação é encaminhada à companhia aérea, que responde ao passageiro dentro do prazo previsto pela regulamentação da ANAC. O sistema também permite a troca de informações entre as partes até a conclusão do atendimento. Além do registro de reclamações, a plataforma disponibiliza um painel público com indicadores sobre o atendimento das empresas participantes. Os usuários podem consultar informações por companhia aérea, período e nacionalidade da empresa, além dos assuntos mais frequentes registrados pelos passageiros. Dilson Santa Fé, para a Voz do Brasil.
4: Cidadão pode conhecer mais sobre seus direitos na hora de ir às compras.
3: A Secretaria Nacional do Consumidor está com inscrições abertas para mais de 30 cursos gratuitos e totalmente online.
6: A iniciativa, realizada em parceria com a Universidade de Brasília, busca ampliar o acesso à informação e fortalecer a proteção dos direitos do consumidor. Entre os temas disponíveis estão práticas abusivas, proteção contratual, proteção de dados pessoais, consumo seguro, educação financeira e prevenção ao superendividamento. A coordenadora da Escola Nacional de Defesa do Consumidor, Ana Cláudia Santana, destaca que os cursos são uma oportunidade de formar cidadãos com um padrão de consumo mais consciente.
7: A plataforma é disponível para as pessoas a partir de 16 anos, então é uma possibilidade de que na descoberta, né, ali da sua identidade, da sua cidadania, ela consiga descobrir de forma consciente a utilização, né, dos seus recursos financeiros.
6: Um dos destaques é o curso voltado para as bets, que vai abordar os direitos dos consumidores diante do mercado regulado de apostas de cota fixa e os impactos das novas relações de consumo envolvendo o setor. Para Ana Cláudia Santana, o crescimento das plataformas de apostas virtuais trouxe a necessidade do cidadão se informar e conhecer os riscos que envolvem a prática.
7: Temos o curso de bets, né, de capacitação para conhecer qual a funcionalidade dessa, e o registro legal dessas empresas que estão crescendo.

0: crescendo aí cada vez mais e de forma ilegal, então a gente precisa fazer isso. O crescimento é absurdo, a comunicação com o cidadão para que a utilização desses aplicativos de jogos sejam conscientes, né, informe do risco.
1: As inscrições estão abertas até 20 de julho pelo portal da Escola Nacional de Defesa do Consumidor. Os cursos são online e gratuitos e as aulas começam no dia 27 deste mês. Reportagem Thaís de Araújo.
2: Lembrando, as inscrições devem ser feitas na plataforma da Escola Nacional de Defesa do Consumidor, no endereço eaddefesadoconsumidor.mj.gov.br.
3: Ajuda humanitária. Brasil envia carregamento com vacinas à Venezuela para vítimas de terremoto.
2: Repórter Lucília Araújo tem mais informações.
4: Uma remessa com 350 mil doses de vacinas foi enviada no último sábado, dia 4, à Venezuela, para apoiar as ações de resposta em saúde após os terremotos que atingiram o país. A carga reúne 100 mil doses da vacina contra a febre amarela e 250 mil doses da vacina contra a raiva canina, destinadas ao controle de doenças em situações de emergência. Segundo o Ministério da Saúde, as vacinas enviadas não comprometem o abastecimento do Sistema Único de Saúde, o SUS. O transporte foi realizado em voo humanitário com chegada neste domingo, dia 5, para distribuição das doses. Desde o dia 24 de junho, foram confirmados 2.645 mortos e 12.666 feridos. O governo venezuelano já registrou 86.117 famílias afetadas e 15.050 desalojadas. Até agora, 885 edifícios foram afetados e outros 189 desabaram. Lucília Araújo para a Voz do Brasil.
3: Na época de reprodução dos peixes, a pesca é proibida para garantir a preservação das espécies.
2: Durante o período que é chamado de defeso, os pescadores têm direito a um seguro.
3: O pagamento tem início amanhã.
5: O Instituto Nacional do Seguro Social, o INSS, começa no dia 7 de julho o pagamento do seguro defeso para mais de 149.500 pescadores artesanais. Os benefícios referentes aos períodos de defeso anteriores a 2026 vão ser depositados em parcela única para quem já teve o direito reconhecido. Os pescadores que aguardavam apenas a liberação dos recursos podem consultar a situação do pagamento pelo aplicativo Carteira de Trabalho Digital ou pelo portal Emprega Brasil. Já quem ainda tem o pedido em análise deve acompanhar o processo pelo Meu INSS ou pela Central 135. Os benefícios aprovados posteriormente vão ser pagos nos próximos lotes.
6: Claudimário Carvalho para a Voz do Brasil.
2: Estão abertos 5 editais do CNPq voltados para a equidade étnica, de raça e de gênero.
3: As chamadas também incentivam a produção de conhecimento sobre desigualdades.
2: Saiba quem pode participar e até quando é possível se inscrever na reportagem de Graziele Bezerra.
7: O Conselho Nacional de Desenvolvimento Científico e Tecnológico, CNPq, está com 5 chamadas públicas abertas, além de 2 projetos voltados ao tema da equidade étnica, racial e de gênero na ciência brasileira. O presidente do CNPq, Olival Freire Júnior, destacou o conteúdo dos editais.
8: E esses 5 editais, eles têm muito de ações tipicamente educacionais voltadas para a inclusão na área de ciência, tecnologia, engenharia, mas tem algumas ações que são voltadas especificamente para a produção de mais conhecimento, conhecimento novo, conhecimento de qualidade sobre esses problemas que têm que ser enfrentados, tanto quanto os problemas de saúde pública, os problemas do petróleo, os problemas da agricultura e tantos outros.
7: Com inscrições abertas até 10 de agosto, a chamada pública Asas para o Futuro é voltada para a inserção de mulheres de 15 a 29 anos no mercado de trabalho. Já a segunda edição da chamada Atlânticas está com inscrições até 30 de setembro e concederá bolsas no exterior para cientistas negras, indígenas, quilombolas e ciganas. Em outra vertente, o projeto Inspiração é destinado à formação de jovens negras na área da indústria da energia. O programa Lélia Gonçalves vai financiar pesquisas sobre desigualdades étnico-raciais. Também há um edital para fortalecer o Sistema Nacional de Promoção da Igualdade Racial. Serão desenvolvidos ainda projetos voltados para a rede de pesquisa em igualdade racial e para ações afirmativas do Instituto Rio Branco, com concessão de bolsas para pessoas negras candidatas aos concursos de ingresso na diplomacia. As informações completas e os editais estão em gov.br/CNPq. Reportagem Graziele Bezerra.
3: Estão abertas as inscrições para o edital BNDES Periferias Fortes Nordeste.
2: A iniciativa é voltada a organizações da sociedade civil que atuam em favelas e comunidades periféricas da região para atender a população que vive nesses locais.
9: O objetivo é fortalecer organizações da sociedade civil e coletivos ainda não formalizados que atuam em favelas e comunidades periféricas da região. Lançado em parceria com o Instituto Eclos, o edital vai selecionar 85 iniciativas nos estados de Alagoas, Bahia, Ceará, Paraíba, Pernambuco, Piauí, Rio Grande do Norte e Sergipe. As organizações selecionadas vão participar de uma jornada de desenvolvimento institucional executada pelo Instituto Eclos, com capacitações, mentorias especializadas, apoio à formalização e acesso a recursos financeiros de até R$100 mil, no caso das organizações de pequeno porte, e de até R$300 mil para as organizações de médio porte. É o que explica a chefe do Departamento de Inclusão Produtiva e Educação do BNDES, Celina Rangel Tura.
10: Vão receber recursos para desenvolver os projetos que os planos de negócio, que vão ser construídos a partir dessa capacitação e mentoria. Né, o recurso é livre para onde essa instituição entende que vai fortalecer institucionalmente a sua capacidade de executar melhores projetos, captar mais recursos, e aí são vários objetivos que a gente quer.
9: Podem participar do edital BNDES Periferia Periferias Fortes Nordeste, organizações sem fins lucrativos formalizadas e coletivos ainda não formalizados, desde que tenham histórico comprovado de atuação em seus territórios. As iniciativas devem promover benefícios para populações de baixa renda, principalmente em áreas como geração de emprego e renda, educação, saúde, esporte e justiça, entre outras. As inscrições estão abertas até o dia 12 de agosto no site eclos.org/periferias-fortes. Atenção para como se escreve Eclos: E-K-L-O-O-S. Reportagem André de Barros Lima.
3: A Defesa Civil Nacional reconheceu a situação de emergência em mais 77 cidades atingidas por desastres.
2: Podem obter reconhecimentos cidades que sofreram com secas ou fortes chuvas.
11: A maior parte dos municípios teve emergência declarada por estiagem. Já Icatu, no Maranhão, e Goiânia, em Pernambuco, foram castigadas por fortes chuvas, enquanto Piauí, em Minas Gerais, obteve o reconhecimento federal por queda de granizo. Cidades com reconhecimento federal de situação de emergência ou de estado de calamidade pública podem solicitar recursos ao Ministério da Integração e do Desenvolvimento Regional. A solicitação deve ser feita por meio do Sistema Integrado de Informações sobre Desastres. A Defesa Civil Nacional oferece uma série de cursos à distância para habilitar e qualificar agentes municipais e estaduais para o uso do sistema. Natália Kozlik, para a Voz do Brasil.
3: Autorizada a realização de concursos públicos para a Receita Federal e o Banco Central.
2: Juntas, as seleções vão oferecer 316 vagas para cargos de nível médio e superior. São 146 vagas para a Receita e 170 para o Banco Central.
3: Os editais devem ser lançados em até 6 meses.
2: O prazo mínimo entre a publicação do edital e a aplicação da primeira prova é de 2 meses.
3: E essas foram as notícias do Governo do Brasil.
2: Uma realização da Secretaria de Comunicação Social da Presidência da República.
3: Com produção da Empresa Brasil de Comunicação.
2: E agora com as notícias do Poder Judiciário e do Congresso Nacional. Boa noite.
3: Boa noite e até amanhã.
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13: Você vai ouvir agora notícias do Poder Judiciário. Tribunais devem prestar informações ao STF sobre pagamentos a magistrados.
14: STJ nega validade a testamento por e-mail sem assinatura e sem testemunhas.
13: Defeso eleitoral impõe limites a agentes públicos a 3 meses das eleições 2026.
14: Boa noite, eu sou Arthur Filho.
13: E eu sou Walter Lima.
14: Tribunais de 6 estados e do Distrito Federal têm até 48 horas para prestar informações ao Supremo Tribunal Federal sobre pagamentos a magistrados.
13: As decisões foram tomadas em vários processos diferentes de relatoria dos ministros Alexandre de Moraes, Flávio Dino, Cristiano Zanin e Gilmar Mendes. Repórter Marcelo Della Libera.
15: No documento assinado nesta segunda-feira, os ministros determinaram que os presidentes dos tribunais de justiça do Distrito Federal, Goiás, Maranhão, Paraná, Rio de Janeiro, Rio Grande do Norte e Rondônia prestem informações detalhadas sobre os valores e verbas pagas a magistrados da ativa, aposentados e pensionistas nos meses de abril, maio, junho e julho deste ano, com a discriminação das verbas remuneratórias e indenizatórias. Também deverão encaminhar cópias das folhas de pagamento referentes a esse período. Nas 3 ações, os ministros citaram uma notícia divulgada pela imprensa nesta segunda-feira, segundo a qual alguns tribunais teriam autorizado pagamentos remuneratórios e indenizatórios em desacordo com os parâmetros definidos pelo Supremo. Diante dessas informações, a Corte determinou a adoção imediata de providências para verificar eventual descumprimento da própria decisão.
14: E-mail sem assinatura e sem testemunhas não pode ser reconhecido como testamento particular.
13: Essa conclusão é do STJ. Fátima Uchoa.
16: Um homem pediu a abertura, o registro e o cumprimento de suposto testamento contido em mensagem eletrônica programada para ser enviada 2 dias após a morte da remetente, que havia tirado a própria vida. No texto, ela manifestava o desejo de destinar aplicações financeiras a ele, amigo próximo, e parte dos recursos à entidade de caridade. A Justiça de São Paulo extinguiu o processo sem resolução do mérito. A 3ª turma do STJ manteve essa decisão, considerando que, embora seja possível flexibilizar algumas formalidades dos testamentos particulares para preservar a vontade do testador, isso não é possível sem assinatura ou outro meio seguro que confirme a autoria e validade do documento. O relator foi o ministro Moura Ribeiro.
14: Defesa eleitoral impõe limites a agentes públicos.
13: As regras começam a valer faltando 3 meses para as eleições 2026. Mariana Fabre.
17: Entraram em vigor no último sábado, 4 de julho, as principais restrições destinadas a agentes públicos no chamado defesa eleitoral. As regras para a administração pública buscam assegurar a igualdade de oportunidades entre as candidaturas. Está proibido nomear, contratar, dispensar sem justa causa ou transferir servidores públicos, transferir voluntariamente recursos da União aos estados e dos estados aos municípios, fazer publicidade institucional e pronunciamentos em rede de rádio e TV, contratar shows para inauguração de obras e nem comparecer a essas inaugurações. Canais oficiais também precisam omitir nomes, imagens ou slogans de autoridades que estejam em campanha eleitoral. As regras completas estão em tse.jus.br.
14: Legislação e jurisprudência trabalhista buscam combater a discriminação contra trabalhadores que sofrem com o alcoolismo. Além de comprometer o desempenho profissional, a saúde física e mental, a doença pode resultar em dispensa discriminatória.
13: Embora a dependência possa evoluir de forma silenciosa, ela causa a diminuição da produtividade, faltas repetidas sem justificativas, violência como assédio moral e agressões e aposentadoria precoce.
14: Quando a empresa tem conhecimento da condição, a demissão pode ser considerada discriminatória, de acordo com a súmula 443 do Tribunal Superior do Trabalho.
13: Só em 2025, dos mais de 522 mil processos julgados no TST, 3.641 foram sobre esta situação.
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14: A você, uma boa noite.
13: E até amanhã.
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1: Eu sou Paula Groba.
2: E eu sou Ricardo Nakaoka.
1: E estes são os destaques de hoje do Jornal do Senado, que começa agora.
2: Plenário analisa pena maior para violência sexual digital contra crianças.
1: Violência contra jornalistas nas eleições preocupa especialistas.
2: Prorrogadas MPs que tratam da taxa das blusinhas e de subsídios aos combustíveis.
1: Boa noite.
2: Boa noite.
1: Garantir mais recursos para ações voltadas à infância e à adolescência pode passar a ser uma prioridade no orçamento público.
2: A Comissão de Direitos Humanos do Senado aprovou um projeto que inclui políticas para crianças e adolescentes entre os investimentos obrigatórios das emendas de bancada estadual. Os detalhes com o repórter Rodrigo Rezende.
3: As emendas de bancadas estaduais são recursos do orçamento direcionados coletivamente por deputados e senadores de um mesmo estado para áreas consideradas prioritárias. A lei já prevê uma lista de setores preferenciais e um projeto da senadora Damaris Alves, do Republicanos do Distrito Federal, aprovado na Comissão de Direitos Humanos, inclui políticas públicas para crianças e adolescentes entre as urgências. O relator, senador Eduardo Girão, do Novo do Ceará, foi favorável ao projeto. Ele teve seu relatório lido na CDH pelo senador astronauta Marcos Pontes, do PL de São Paulo.
4: Ao prever expressamente as políticas públicas direcionadas a crianças e adolescentes nas ações prioritárias das emendas de bancada estadual, a proposição corrige lacuna significativa e assegura a alocação de recursos indispensáveis à promoção da dignidade e desenvolvimento pleno deste grupo vulnerável.
3: O projeto segue para análise da Comissão de Assuntos Econômicos.
1: A proteção de direitos humanos de crianças e adolescentes também foi tema de um debate na comissão.
2: Os convidados discutiram medidas para aprimorar as políticas públicas voltadas à infância e à juventude. Repórter César Mendes.
5: No debate da Comissão de Direitos Humanos, Juliana de Souza Nunes, do Instituto Mãos Solidárias, que atua no Distrito Federal, contou um pouco da sua própria história de vítima de violência.
6: Eu fui abusada pelo meu padrasto. O delegado, ele me olhou e falou o seguinte para mim: você sabe que seu padrasto, ele pode sair. Sabe o que eu senti naquele momento? Que não tinha proteção.
5: A senadora Damaris Alves, do Republicanos do Distrito Federal, revelou ter sido ela também vítima de violência infantil.
7: A violência que sofremos na infância, ela não nos define, são as nossas escolhas. Eu também sou sobrevivente da violência.
5: Para a juíza Cati do Prado, o maior desafio do Brasil na proteção de crianças e adolescentes é transformar o sistema normativo em direitos efetivamente vividos. Renato Godoy, do Instituto Alana, defendeu a aprovação do projeto da deputada Laura Carneiro, do PSD do Rio de Janeiro, que assegura o direito das crianças à natureza, em análise na Comissão de Meio Ambiente.
1: E o Senado pode dar um novo passo no combate à violência sexual contra crianças e adolescentes na internet. Os senadores analisam nesta terça-feira um projeto que endurece as penas para esses crimes, inclusive quando há uso de inteligência artificial, e cria novos instrumentos para acelerar as investigações.
2: Outro projeto em análise no plenário nesta semana amplia a divulgação do Ligue 180, canal de atendimento e denúncia de casos de violência contra a mulher. A reportagem é de Pedro Pincer.
8: O Senado pode votar esta semana uma proposta que prevê punições mais duras para a violência sexual digital contra crianças e adolescentes, inclusive nos casos em que é utilizada a inteligência artificial. A pena atual para quem adquire, possui ou armazena material com violência sexual é de 1 a 4 anos de reclusão e multa. O projeto aumenta essa punição para 3 a 6 anos de reclusão e multa. A senadora Damaris Alves, do Republicanos do Distrito Federal, deu mais detalhes.
7: Nós vamos dar com esse projeto poder aos policiais de retirar imediatamente essa live do ar. Nós vamos dar poder com esse projeto que o agente policial, o delegado, imediatamente haja na hora de identificar uma imagem no mundo online de abuso de violência sexual contra criança e adolescente.
8: Também pode ser votada a proposta que estabelece diretrizes para as atividades de inteligência no Brasil, definindo conceitos, funções e procedimentos para obtenção, análise e disseminação de informações. Outros itens na pauta da semana tratam da transferência automática do valor da pensão alimentícia diretamente para a conta do beneficiário ou do seu representante legal, da obrigatoriedade da divulgação do serviço telefônico de denúncias de violência contra a mulher, o Ligue 180, e de um acordo de coprodução cinematográfica entre Brasil e China.
1: E o presidente do Senado, Davi Alcolumbre, prorrogou por mais 60 dias a validade de duas medidas provisórias editadas pelo governo federal. Uma delas acaba com o imposto de importação sobre compras internacionais de até $50, conhecido como taxa das blusinhas.
2: A outra concede subvenções a produtores e importadores de combustíveis derivados de petróleo. Com a prorrogação, o Congresso terá até o fim de setembro para votar as duas propostas.
1: A segurança dos jornalistas na cobertura das eleições gerais de 2026 foi debatida no Conselho de Comunicação Social do Congresso.
2: A audiência destacou as medidas de proteção desses profissionais. Repórter Patrícia Oliveira.
9: Os participantes enfatizaram o ambiente hostil que marca a atuação da imprensa nesse período dentro e fora das redes sociais. Entre 2010 e 2022, ao menos 35 jornalistas foram assassinados no Brasil. O repórter Pedro Rafael Vilela destacou que nas coberturas eleitorais, muitas ameaças partem dos próprios políticos e assessores.
10: É retirar assuntos da agenda pública por meio da intimidação. Por isso que a violência contra jornalistas tem essa dimensão política, né? Ela busca restringir a circulação de informações de interesse coletivo.
9: Daniele Reis, do Observatório da Violência contra Jornalistas, detalhou o protocolo de recebimento de denúncias e investigação dos crimes.
11: Ele institui procedimentos de preservação de prova, inclusive as provas digitais, de escuta adequada, de sigilo das fontes, com vistas à redução da impunidade.
9: Para registrar violações à liberdade de imprensa, as denúncias podem ser enviadas diretamente pelos canais oficiais do Ministério da Justiça e Segurança Pública.
1: O senador Eduardo Girão, do Novo do Ceará, defendeu a revisão da legislação sobre as bets e medidas mais rígidas para conter a expansão das apostas. Segundo ele, o crescimento do setor tem provocado graves impactos sociais e econômicos e a proibição da atividade seria a forma mais eficaz de proteger a população.
2: Os impactos das apostas esportivas no Brasil foram debatidos em audiência pública conjunta das Comissões de Direitos Humanos e de Assuntos Sociais. De acordo com o parlamentar, o encontro reuniu representantes do governo, especialistas e entidades da sociedade civil para discutir medidas de enfrentamento aos prejuízos causados pelas bets.
12: Infelizmente, falta de aviso não foi. Nós votamos contra. Somos minoria, mas temos que consertar. O Senado tem que consertar isso, no meu modo de entender, proibindo a jogatina, qualquer que seja, no nosso território nacional.
1: Já o senador Romário, do PL do Rio de Janeiro, defendeu por videoconferência a aprovação da PEC, que acaba com a escala de trabalho 6-1.
2: O parlamentar que acompanha a Copa do Mundo nos Estados Unidos disse que não se licenciou do mandato para poder votar a favor da proposta, caso ela entre na pauta do plenário do Senado.
1: Todos os anos, milhares de peregrinos percorrem a pé ou de bicicleta o caminho da fé em direção ao Santuário de Aparecida. Agora, esse percurso passa a ter reconhecimento oficial como roteiro turístico.
2: A lei sancionada pelo governo e de autoria do senador astronauta Marcos Pontes fortalece o turismo religioso, cultural e rural em mais de 70 cidades de Minas Gerais e São Paulo. Os detalhes com o repórter Henrique Nascimento.
13: O Caminho da Fé agora é reconhecido oficialmente como roteiro turístico. A rota reúne mais de 70 cidades de Minas Gerais e de São Paulo e tem como destino o Santuário Nacional de Nossa Senhora Aparecida, em Aparecida, no interior paulista. A lei teve origem em projeto do senador astronauta Marcos Pontes, do PL de São Paulo. Para ele, o reconhecimento pode atrair investimentos e melhorar a estrutura para os peregrinos.
14: Isso vai atrair investimentos para essas cidades, mais negócios, mais possibilidades de desenvolvimento. Nós vemos na Europa o caminho de Compostela e por que não a gente ter todo esse desenvolvimento no nosso país também.
13: O ramal principal começa em Águas da Prata, passa por cidades mineiras e paulistas e segue até Aparecida. Segundo a Polícia Rodoviária Federal, cerca de 39 mil romeiros passaram pela rodovia Presidente Dutra em 2025, no feriado de Nossa Senhora Aparecida.
2: com edição de Paula Groba e trabalhos técnicos de João Lira. O Jornal do Senado fica por aqui. Acompanhe agora as notícias da Câmara dos Deputados. Boa noite.
1: Boa noite e até amanhã.
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16: Avança a proposta sobre adaptação de moradias às pessoas com deficiência.
17: Comissão aprova prioridade para cidades atingidas por eventos climáticos.
16: Deputados analisam criação de Força Nacional para o combate a desastres.
18: Boa noite. O projeto que institui agrupamento especial de bombeiros para combater catástrofes avança na Câmara. A repórter Maria Neves tem as informações.
19: A Comissão de Segurança Pública da Câmara aprovou o projeto do deputado Lúcio Moschini, de Rondônia, que institui uma Força Nacional Integrada de Combate a Emergências. Essa força será composta por bombeiros militares estaduais que deverão receber treinamento especializado para enfrentar qualquer tipo de desastre. Pelo texto aprovado, a Mobilização Nacional de Resposta Integrada em Desastres funcionará em regime de cooperação entre a União e os Estados. Assim como ocorre atualmente com a Força Nacional de Segurança Pública, a Unidade Especial de Bombeiros deverá ser acionada pelo governador do estado atingido pela catástrofe. A atuação do grupo também poderá ser solicitada por um ministro de Estado. Como explica Lúcio Moschini, o objetivo da proposta é equipar o país com um grupo de socorro treinado e com comando centralizado, capaz de dar respostas rápidas em casos de emergências.
20: Essa instituição, ela tem que ter CNPJ, ela tem que ter estrutura organizacional, ela tem que ter treinamento, tem que ter comandante e não precisa de fazer nenhum concurso. Basta que os estados se habilitem para fazer parte dessa Força Nacional, envie seus membros. Esses membros serão treinados dentro de uma instituição totalmente regulamentada, com hierarquia, e quando sim houver a necessidade, essa Força Nacional será acionada, vai tomar as providências necessárias de acordo com o desastre.
19: Ainda de acordo com o projeto aprovado, a gestão e o treinamento do grupo serão compartilhados entre os Ministérios da Integração, do Meio Ambiente e da Justiça e Segurança Pública. O financiamento virá de recursos do Fundo Nacional de Segurança Pública, do orçamento do PrevFogo, que é o Centro Nacional de Prevenção e Combate aos Incêndios Florestais, e do Sistema Nacional de Defesa Civil. Na Comissão de Segurança Pública, o relator, deputado delegado Bruno Lima, de São Paulo, promoveu pequenas mudanças no texto. Dentre elas, alterou o nome do Grupamento Especial de Bombeiros. O texto inicial previa Brigada de Mobilização Nacional. Foi o relator que propôs renomear o grupo para Mobilização Nacional de Resposta Integrada em Desastres. Segundo o delegado Bruno Lima, a alteração visa adequar a iniciativa à realidade federativa e ao Sistema Nacional de Proteção e Defesa Civil. O projeto ainda passará pela análise de 4 comissões da Câmara. Se aprovado, terá de passar também pelo Senado antes de virar lei. Da Rádio Câmara de Brasília, Maria Neves.
15: Meio Ambiente.
16: Comissão aprova a proposta que prioriza municípios atingidos por desastre climático em emendas de bancadas. Vamos saber mais sobre a matéria com a repórter Júlia Lopes.
21: A Comissão de Integração Nacional e Desenvolvimento Regional da Câmara dos Deputados aprovou o projeto de lei complementar que determina prioridade nas emendas de bancada estadual ao orçamento federal para os municípios atingidos por calamidades climáticas reconhecidas pela Defesa Civil Estadual nos últimos 5 anos. As emendas de bancada são destinadas a projetos estruturantes nos estados e no Distrito Federal. Pelo texto aprovado, os recursos poderão ser direcionados a obras de infraestrutura mais resilientes, com uso de tecnologias inovadoras, sistemas eficientes de drenagem, materiais mais duráveis e soluções de energia limpa, reduzindo os impactos de eventos climáticos extremos. O relator do projeto, deputado Gabriel Nunes, do PSD da Bahia, destacou a importância da correta distribuição desses recursos para fortalecer os municípios mais vulneráveis.
0: Os municípios afetados com problemas climáticos têm diversos problemas para enfrentar. E, naturalmente, a celeridade dos recursos faz com que os prefeitos possam planejar, né, a reconstrução do seu município, possa fazer com que os recursos cheguem na ponta.
21: A proposta também ressalta que infraestruturas adaptadas às novas realidades climáticas ajudam a proteger vidas e patrimônios, além de atrair investimentos, gerar empregos e fortalecer o desenvolvimento local. Em janeiro deste ano, o Ministério da Integração e do Desenvolvimento Regional reconheceu a situação de emergência em 137 cidades afetadas por desastres, como estiagem, seca, vendavais, granizo, inundações e incêndios florestais. O Ministério lembra que municípios com reconhecimento federal de emergência ou calamidade pública podem solicitar recursos para ações de defesa civil por meio do Sistema Integrado de Informações sobre Desastres. A proposta altera a Lei Complementar 210 de 2024, que trata da apresentação e execução das emendas ao orçamento, e agora segue para análise na Comissão de Finanças e Tributação. Da Rádio Câmara de Brasília, Júlia Lopes.
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15: Ciência e tecnologia.
18: Helder Salomão, do PT do Espírito Santo, manifesta apoio ao projeto que proíbe as apostas esportivas online, conhecidas como bets. O parlamentar alega que esse tipo de jogo provoca endividamento, dependência psicológica e problemas de saúde mental.
16: Na avaliação de Helder Salomão, a regulamentação das plataformas digitais é um passo importante para combater práticas que prejudicam as famílias brasileiras. Para ele, a regulação das redes sociais não restringe a liberdade de expressão, mas coíbe o cometimento de crimes digitais.
18: Sargento Faur, do PL do Paraná, também critica as apostas online e ressalta que votou contra a proposta que regulamentou o setor. Segundo o parlamentar, as bets provocam o endividamento e prejuízos financeiros para muitas famílias brasileiras.
16: Sargento Faur alerta ainda para os riscos do jogo compulsivo. O deputado orienta pessoas com sinais de dependência a buscar ajuda profissional.
15: Educação.
18: Ranieri Paulino, do Republicanos, defende a criação da Universidade Federal do Brejo, com sede em Guarabira, na Paraíba. Segundo ele, a instituição atenderia uma demanda histórica da região e pode ampliar o acesso ao ensino superior público, além de impulsionar o desenvolvimento local.
16: Ranieri Paulino propõe ainda que o Hospital Regional Antônio Paulino Filho funcione como hospital-escola. Ele argumenta que a iniciativa contribui para qualificar o atendimento no SUS e ampliar a oferta de médicos e enfermeiros no interior da Paraíba.
15: Habitação.
18: Comissão da Câmara aprova a proposta que prioriza a adaptação de moradias para pessoas com deficiência em programas habitacionais. A repórter Sofia Peçanha tem mais informações sobre a iniciativa.
25: A Comissão de Defesa dos Direitos das Pessoas com Deficiência aprovou o projeto que sugere moradias extras para pessoas com deficiência em caso de alta demanda em programas habitacionais. A proposta altera o Estatuto da Pessoa com Deficiência, que anteriormente priorizava a pessoa com deficiência ou seu responsável na aquisição de imóvel para moradia própria, sendo reservados no mínimo 3% das unidades habitacionais. O autor do projeto, o deputado Fausto Júnior, do União do Amazonas, entende que não se trata apenas do direito à moradia, mas sim do direito à moradia digna, ou seja, um lar que seja seguro, saudável, habitável e acessível em todos os aspectos. O projeto sugere que a alteração não modifica o percentual mínimo de 3% estabelecido por lei, já que cada programa habitacional apresenta demandas específicas. O texto alerta que o aumento desse percentual poderia gerar custos desnecessários aos entes federativos, sem garantir que todas as necessidades fossem efetivamente atendidas. Dessa forma, a medida propõe que, caso haja demanda superior ao mínimo estabelecido, o responsável pelo programa habitacional promova as adaptações necessárias em unidades já construídas ou em construção, garantindo assim que todas as pessoas com deficiência interessadas sejam atendidas. O deputado Duarte Júnior de Maranhão, relator na comissão, reforçou que em relação a edificações multifamiliares, o estatuto já prevê que a pessoa com deficiência e seu responsável tenham acessibilidade garantida nas áreas de uso comum e nas unidades habitacionais.
3: Garantir que essas construções sejam acessíveis. Mais recentemente a gente aprovou algumas alterações no programa Minha Casa Minha Vida e um ponto que foi inserido foi exatamente esse, para que tivesse a certeza inequívoca de que essas construções fossem acessíveis e as pessoas com deficiência, no caso das moradias verticais, nos prédios, pudessem ter ali os primeiros andares, os térreos, priorização das pessoas com deficiência.
25: O direito à moradia é um direito social assegurado pela Constituição Federal e pela Declaração Universal dos Direitos Humanos da ONU, que abrange diversos fatores, como habitabilidade, acessibilidade, localização adequada, infraestrutura, dentre outros. Agora, o projeto que sugere moradias extras para pessoas com deficiência em caso de alta demanda em programas habitacionais segue para a Comissão de Constituição e Justiça. Da Rádio Câmara de Brasília, Sofia Peçanha.
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6: Votação.
5: Fernanda Melchiona, do PSOL do Rio Grande do Sul, critica parte da oposição por obstruir a votação do projeto que tipifica o crime de misoginia. A deputada considera que a medida é um instrumento de combate à violência e ao discurso de ódio contra as mulheres.
18: Fernanda Melchiona também cobra o avanço de outras pautas em tramitação no Congresso, como a instalação da CPMI sobre o Banco Master e a votação do projeto que prevê a redução da escala de trabalho. Para ela, essas propostas respondem a demandas relevantes da sociedade.
5: Ismael, do PL de Santa Catarina, manifesta preocupação com a proposta que cria o crime de misoginia. Na avaliação do deputado, a redação da proposta pode gerar interpretações amplas e afetar direitos como a liberdade de expressão religiosa, de consciência e de ensino.
18: Ismael defende, então, o fortalecimento das políticas de prevenção e enfrentamento à violência contra as mulheres, com ampliação da rede de acolhimento, capacitação de agentes públicos, produção de dados, apoio às vítimas e campanhas de conscientização.
5: Carla Dixon, do PL do Rio Grande do Norte, defende projeto que cria o auxílio financeiro mensal para mães atípicas. Na explicação da deputada, a medida oferece apoio financeiro às mães que deixam o trabalho para cuidar de filhos que exigem acompanhamento permanente.
18: Carla Dixon acrescenta que o benefício seria concedido independentemente do benefício de prestação continuada, o BPC. Para ela, a medida reconhece as dificuldades enfrentadas pelas famílias atípicas e amplia a rede de proteção a essas mães.
6: Transportes.
5: Carros com mais de 5 anos de fabricação poderão ser obrigados a passar por vistoria periódica. O repórter José Carlos Oliveira tem detalhes da proposta.
7: A Câmara dos Deputados analisa o projeto de lei que estabelece a vistoria veicular periódica para carros com mais de 5 anos de fabricação. Atualmente, essa vistoria é exigida apenas em ocasiões específicas, como durante a venda do veículo. A proposta consolida no Código de Trânsito Brasileiro várias regras que hoje estão dispersas em resoluções do CONTRAN, o Conselho Nacional de Trânsito. A vistoria passaria a integrar a verificação de itens de segurança com o controle de emissão de poluentes e ruídos. Também seria exigida em casos de recuperação de veículo roubado e suspeita de clonagem. a condução de veículos sem vistoria obrigatória ou com laudo de reprovação se tornaria infração grave na carteira de habilitação, com multa de R$ 195 e retenção do carro até a regularização. A proposta é do deputado Fausto Pinato, que rebate algumas críticas que o texto recebeu nas redes sociais.
8: Quando eu propus esse projeto, a intenção nunca foi onerar o cidadão mais pobre, mas o problema é que eu mexi numa ferida sem querer, né? Ter um comércio de autopeça de carros mais velhos, nisso, e mexeu com pessoas realmente que está ligada ao crime organizado, principalmente na questão de autopeça e roubo de veículos. Então eu queria dizer ao cidadão, aquele cidadão mais pobre não onera nada.
7: A proposta de vistoria periódica para veículos com mais de 5 anos de fabricação foi aprovada na Comissão de Viação e Transporte, com ajustes feitos pelo relator deputado Cezinha de Madureira, do PSD de São Paulo. O texto está em análise agora na Comissão de Constituição e Justiça. Da Rádio Câmara de Brasília, José Carlos Oliveira.
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10: Justiça.
18: O projeto de Paulo Soares, do Podemos de São Paulo, endurece o combate à corrupção sistêmica. A proposta, segundo ele, prevê a responsabilização de agentes públicos e de pessoas envolvidas em esquemas de corrupção, com penas que podem chegar a 20 anos de prisão.
16: O parlamentar afirma que a iniciativa fortalece os mecanismos de transparência e fiscalização no poder público. Paulo Soares também defende a apuração de denúncias de corrupção e diz que pretende atuar no Congresso em defesa do combate aos desvios de recursos públicos.
18: Chico Alencar, do PSOL do Rio de Janeiro, sugere o endurecimento das regras sobre a guarda de dinheiro em espécie por agentes públicos. O deputado sustenta que valores elevados encontrados em operações policiais levantam suspeitas sobre a origem dos recursos.
16: Para Chico Alencar, a manutenção de grandes quantias de dinheiro em espécie, principalmente em períodos eleitorais, compromete a transparência da administração pública. Ele considera que a medida fortalece o combate à corrupção e aumenta a transparência na atuação de agentes públicos.
18: O Tony de Paula, do PSD do Rio de Janeiro, defende as investigações sobre supostos recursos do Banco Master destinados ao financiamento de um filme sobre Jair Bolsonaro. Ele diz que é necessário esclarecer a origem, a destinação e a aplicação dos valores envolvidos.
16: O Tony de Paula reforça que as investigações devem alcançar todos os agentes políticos, independentemente de posicionamento ideológico. Ele também manifesta confiança na condução do caso pelo ministro André Mendonça e defende a transparência na apuração dos fatos.
10: Segurança Pública.
18: Messias Donato, do União do Espírito Santo, defende o enquadramento das facções criminosas, como o PCC e o Comando Vermelho, como organizações terroristas, frente à decisão do governo estadunidense de sancionar cidadãos e empresas brasileiras ligadas a esses grupos.
16: Na opinião de Messias Donato, a medida é urgente para sufocar os negócios ilícitos dessas organizações no país. O congressista critica ainda a relutância do governo brasileiro em classificar como terrorismo as táticas de pânico e de submissão que esses grupos impõem à sociedade.
18: Termina agora o Jornal Câmara dos Deputados, produzido pela Rádio Câmara, com trabalhos técnicos de Everson Urani e apresentação de Val Monteiro e Márcio Aquilissardi. Uma boa noite para você.
16: Você fica com as notícias do Tribunal de Contas da União. Boa noite.
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11 e 4. 11 e 4. 11 e 4.

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1: 11:05. 11:05.
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4: Fala galera, tudo certo, beleza, firmeza? Paulinho na sua área com muita música sertaneja. Está no ar o Hora Sertaneja. Eita, segundona, começo de semana. Para começar um programa, tem Fernando e Sorocaba, ainda existem cowboys.

0: Fechando aqui pra gente, Marcos e Belucci, mais um ano juntos. Decreto liberado com Wesley Safadão e Michel Teló. Se eu tô querendo ir, a gente volta já. 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
0: 11:19.
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0: No ar em todo lugar, Jorge Henrique e Rodrigo.

0: Cristiano.
1: Ô, Guilherme.
2: Obrigado.
3: Obrigado,
2: menino.
1: Obrigado, você.
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Fechando pra gente, Bruno e Denner, Namora Ela, Mato Grosso, Matias, Eu Me Perdi e Medida Exata com João Pedro e Cristiano, com Hugo e Guilherme. A gente volta já. 11:31.

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3: No ar em todo lugar, vambora com Felipe Rodrigo, Piscina em Mar.

0: Michel pra tatuar. Participação da Luísa Martins, também teve Choração na Tela com Paula Matos e mais o Munhoz e Mariano, o Beijo dos Beijos. A gente volta depois do break. 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
1: 11:43.
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0: No ar em todo lugar, Gustavo Lima, prazo de validade.
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0: Fechando essa sequência, unanimidade com Vitor e Luan, mas da Ilara, essa cidade é um ovo e acertou na mosca com Thierry. A gente volta já.
1: Hora sertaneja. 11:55.

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4: No ar em todo lugar, Humberto e Ronaldo, Carência.
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0: fechando pra gente, Matheus e Cauã, Não Recomendo, teve Você Mereceu com Simone Mendes e mais o Luan Santana, um brinde ao nosso amor, eu volto já.
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2: Meia-noite e 8.

0: Fechando por aqui, João Bosco e Gabriel, Ela Sofre Diferente, teve De Trás pra Frente com Henrique, Juliana e Daniel, A Loira do Carro Branco. Eu volto já. 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
1: Meia-noite e 21.
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4: No ar em todo lugar, né, Yara Azevedo, bonzinho que traz.

0: Particular. Fechando pra gente, Henrique Diego, Suíte 14, em participação do MC Guimê. Teve também Paulo Luan Pereira, Nunca Esquecido, e mais o Júnior Marra, Consegui. Eu volto daqui a pouco. 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
1: Meia-noite e 33.
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0: No ar em todo lugar. Zezé de Camargo, difícil é controlar a paixão.

0: fechando todas de hoje, Atriz Demais, Bruno Rosa e Murilo Huff. Teve também De Quem é a Culpa com Cristiano Araújo e mais Zeneto e Cristiano, Me Apaixonaria de Novo. Fechou? Um abraço, gente, até mais. 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
1: 6:45

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1: 12:46. 12:46. 12:46.

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Baby Live. Esse é o nosso Songs of Love para todo o Brasil. E que prazer imenso de estar com vocês a partir de agora, trazendo os grandes hits, os grandes sucessos. Hoje é segunda-feira, dia 6, pra gente começar muito bem a nossa semana, viajando para o planeta chamado Amor. Eu sou o Junior Pinheiro. A gente começa muito bem com Jacob Banks.

0: Yeah, baby, Dan Fogelberg, Longer, aqui no nosso Songs of Love. Demais, hein? E você, está curtindo? Fico feliz de estar aqui com vocês. Vamos fazer o seguinte, tem muita música pra gente tocar por aqui na nossa rádio ainda. Só música lindona, só sucesso. E eu participando aqui sempre juntinho com vocês, fico muito feliz mesmo. Daqui a pouquinho, a gente volta com muito mais.
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4: Uma e um.
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0: Olá, voltamos. Esse é o nosso Songs of Love. E agora tem Jason Mraz, His Eye in the Only Sparrow. Comenta aí, baby.

0: demais, hein, Lara Fabian, Love by Grace, aqui no nosso Songs of Love para todo o Brasil. Eu fico feliz de estar aqui com vocês, hein? Continue mandando aquele alusão bem especial. E você tá curtindo? Já acessou nosso site, pedidomusical.com.br? Manda lá seu alusão, tá bom? Ó, vamos fazer o seguinte, daqui a pouquinho a gente volta com muito mais
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0: Kingo Firestone aqui no nosso Songs of Love. Demais. Encerrando muito bem a primeira hora aqui na nossa rádio. Só sucesso, hein? Já já eu tô de volta.
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0: Olá, voltamos aqui no Songs of Love para todo o Brasil. Cyndi Lauper, Time.

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Classic Rock Girls, Alone, aqui no nosso Songs of Love. E você? Como é que você tá, meu amigo? Como é que você tá, minha amiga? Tudo bem? Obrigado pelo seu carinho, muito obrigado pela sua audiência. Já a gente volta, hein? Não sai daí. Songs of Love.

0: vocês, hein? Songs of Love para todo o Brasil, Jess Ryers aqui no nosso Songs of Love. Você tá curtindo? Olha, fico felizão mesmo, hein? Trazer os grandes hits, os grandes sucessos pra você. E tem muita música pra gente tocar por aqui ainda. Ó, daqui a pouquinho a gente volta, hein? Continue.
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0: Acabando por aqui, mais uma edição do nosso Songs of Love. Valeu. Obrigado pelo seu carinho, muito obrigado pela sua audiência. Fiquem todos com Deus. A gente retorna amanhã com muito mais sucesso aqui na nossa rádio. Beijo e até lá.
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6: 2:28.

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3: 2:33.

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0: Obrigado, Diego. Vitor Hugo.
1: Obrigado, Bruno e Marrone, por aceitar o convite de cantar essa moda linda com a gente.
2: Alô, meninos. Sucesso pra vocês.
1: Ô, moçada.
3: Obrigado a vocês, viu?
0: Muito obrigado.
3: Obrigado mesmo.

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2: 3 e 5.

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0: Sucesso, meu irmão. Alguém já aprendeu o refrão já? Só basta você me ligar, que eu vou correndo te encontrar. Só basta você me ligar. Obrigado, gente. Sucesso, Barões da Pisadinha.
1: Faz barulho, toma pro chão de avião aí.
0: Obrigado.
2: Obrigado, Barões.
0: Sucesso, meu irmão. Deus abençoe.
2: Obrigado, pai. Que Deus mande uma decisão de vida. Faz saúde. Muito obrigado.
0: Obrigado.
1: Faz barulho, seu paro. Quem gostou, faz barulho aí.
3: Três e 33.

0: 4:22.
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povo, cheguei aqui na melhor programação sertaneja e caipira do seu rádio. Muito obrigado pela audiência e pelo carinho. Quem tá aí junto com a gente nessa terça-feira bonita, gostosa, 7 de julho de

0: 2026. É sempre um prazer enorme, é sempre bom demais estar aqui com você e poder, através das ondas mágicas do rádio, levar aquela moda gostosa, aquele modão bonito pra toda a nossa região. Muito obrigado pelo carinho de quem tá aí na área rural, viu? Sei que a audiência da nossa rádio em toda a área rural aqui do nosso município, aqui da nossa região, é imensa. E para quem tá na cidade, também ouvindo e acompanhando a gente, inclusive para os motoristas, viajantes que estão nas rodovias. Salve, salve, meu povo! Já estamos começando mais um programa Sertão Caboclo. São 2 horas de muita viola, de muita moda bonita, de muito modão rústico para você ouvir. Vamos começar com Matão e Monteiro, Pago Dobrado, participação do Paraná.
1: Privilégio.

0: Doce Prazer, poeta e trovador, passou por aqui também goiano e paranaense, homem do milênio, tenor e praense, Coração Pisato, Matão e Monteiro Pago Dobrado, participação do Paraná. É só modão, gente. Sertão Caboclo continua com vocês, estamos juntinhos, com duas horas, com o melhor do sertanejão de viola.
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0: Cabanão, mundão! Que é isso, meu povo? Sertão Caboclo já tá de volta por aqui. Quero muito abraçar e cumprimentar todo mundo aí do comércio da cidade, que sempre dá aquela força pra gente, né? O pessoal vai sintonizando, vai trazendo audiência, né, pra dentro do estabelecimento, proporcionando momentos aí de alegria também pros visitantes, né? Pros atendentes, para quem, os colaboradores, né? Para quem tá aí, os clientes e todo mundo curtindo a nossa programação por tabela, vocês são demais. Tem também os nossos colaboradores, galera que tá com a gente aqui na empreitada, né? Apoia não só o programa Sertão Caboclo, mas a programação da nossa rádio. Então, muito obrigado a cada um de vocês. Vou tirar o meu chapéu para vocês hoje, viu? Vamos lá, tá chegando mais uma e essa é bonita. João Mineiro e Marciano, a Vincinada.

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0: Deus, mocidade, Eliseu Visagoiano, teve trio Parada Dura uma vez por mês, Camisa Preta, Tunique Tinoco, João Mineiro e Marciano, Ave Ensenada, modão de qualidade, né? Modão bonito pra gente curtir, ouvir e matar saudade também na programação. Só que eu digo sempre, Sertão Caboclo não é feito só de moda do passado. A gente também investe nessa nova geração que é apaixonado pela viola, como eu, como você. Então fica aí que daqui a pouquinho tem mais.
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0: 4:50.
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2: 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Agora chegando Cacique Pajé.

0: volta pra casa, Ronaldo Viola e João Carvalho, passou por aqui também o Gimigeno Sorriso da Mulher Goiana e ainda Neto de Carreiro, César e Paulinho, tudo começou com Cacique Pajé, Torto também é certo, muito modão bonito aqui na programação mais sertaneja e caipira do seu rádio. Daqui a pouquinho tem a Velha Guarda, já já tem Zé Carreiro e Carreirinho.
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3: 5 e 3.
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0: Já voltamos aqui com as emoções do Sertão Caboclo. Eu quero mandar um abraço bem especial lá para Leide Nalva, que tá com a gente aqui nos acompanhando. Muito obrigado, Leide Nalva, pelo seu carinho, pela sua audiência aqui com toda a nossa programação. Tá? Quero mandar um abração bem especial também lá para o Manuel, a Kemily, o Anderson, o Fagner e também a Raica, toda a família lá sintonizados com a gente, muito obrigado pelo carinho e pela companhia de cada um de vocês aqui junto com a gente na programação do Sertão Caboclo. Quero mandar um abração bem especial também lá para Elisa, Joacir e toda essa família maravilhosa, muito obrigado pela sintonia e audiência de todos vocês. Vamos lá que tá na hora de curtir Zé Carreiro e Carreiro.

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2: Já voltamos aqui com as emoções do Sertão Caboclo, levando o melhor da música sertaneja para você, abrindo essa segunda hora, essa edição de terça-feira, 7 de julho. Vamos lá com João Paulo e Daniel agora? Raízes, é modão pra sobrar.

0: Somente Saudade, Peão Carreiro e Zé Paulo, passou por aqui Pedro Bento e Zé da Estrada, Égua Bailarina, Terra Rica, Eli Silva e Zé Goiano, e ainda passou João Paulo e Daniel Raízes. São as emoções do nosso programa Raiz, do nosso programa de viola, que você ouve todos os dias aqui com a gente. Daqui a pouquinho tem mais.
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0: 5:32.
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2: Firma no golpe, aqui é Sertão Caboclo, bebê. Aqui só tem moda gostosa, moda bonita. Alô, Valdir, muito obrigado pela sua companhia, audiência sempre aqui com a gente, viu? A Nayara também tá curtindo a nossa programação. Muito obrigado pela sua sintonia e pela audiência. Valeu de coração. Quero mandar um abraço lá pro Nelson, o Adilson e também a Johnny e todo o pessoal aí sintonizados na nossa programação. Obrigado pelo carinho e pela sintonia de vocês. Vamos que vamos! Aqui só tem moda gostosa. Último adeus, Mococa e Paraíso.

0: Zilo e Zalo, obrigado mamãe. Teve Jacó e Jacozinho, Moda do Genro, Daniel na Barba do Leão, participação dos Filhos de Goiás e último adeus Mococa e Paraíso. Sertão Caboclo é assim, né? Toca o que o povão gosta de ouvir, o modão que enche o nosso coração de alegria, o modão que enche, né? A nossa cultura sertaneja, a nossa cultura de raiz, de caipira, de alegria, de satisfação e principalmente de orgulho. É bom demais ter vocês sempre aqui com a gente.
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2: 5:46. 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
3: Sertão Caboclo, seu programa de moda de viola já está de volta. Quero mandar abração para todo mundo que tá acompanhando a gente, ó. Daqui a pouquinho o programa vai terminar, mas você continua participando. Pode pedir música aí para as próximas edições do programa, pode mandar o seu alô, mesmo à noite, de madrugada, o horário que você quiser. Acesse, manda pra gente as próximas edições. Vou ter o maior prazer do mundo em atender o seu carinho, atender a sua participação aqui, ok? Sonhei com ela, é mais um modão bonito e essa daqui eu tenho certeza que vai machucar coração, hein? Os filhos de Goiás chegando aqui nos...
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3: Já voltamos com a última sequência de hoje do seu Sertão Caboclo. Quem aí tá preparado para curtir uma moda boa, uma moda romântica, uma moda chonada sem quantia, hein? Quem aí tá afim de comemorar o amor, a paixão nesse comecinho de semana? Ainda é só terça-feira, né? Tem muita coisa para desenrolar, então a gente pode chamar de comecinho de semana ainda. Tá preparado? Então vamos lá, porque esse último bloco com certeza é pra gente falar de amor. As Marcianas pra começar. Vou te amarrar na minha cama.

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1: 5:53.
2: Bom dia, irmãos e irmãs em Cristo, espero que todos estejam bem nesta terça-feira, dia 7, para que possamos ouvir a mensagem de Deus e a explicação e assim tenhamos um dia abençoado, com o intuito então de nos orientar espiritualmente. Nós temos o Evangelho de Nosso Senhor Jesus Cristo segundo São Mateus, capítulo 13, versículo 31 ao 43, onde ouvimos a seguinte mensagem. Jesus lhes propôs outra parábola. O reino dos céus é comparável ao grão de mostarda que um homem toma e semeia no seu campo. É a menor de todas as sementes, mas quando cresce é a maior das hortaliças. Torna-se uma árvore, de sorte que os pássaros do céu vêm fazer ninhos em seus ramos. Jesus disse-lhes outra parábola. O reino dos céus é comparável ao fermento que uma mulher põe em 3 medidas de farinha, de tal forma que a massa toda fica fermentada. Tudo isso Jesus disse às multidões em parábolas e nada lhes dizia a não ser em parábolas, a fim de que se cumprisse o que fora dito pelo profeta: abrirei a boca para proferir parábolas, proclamarei coisas escondidas desde a fundação do mundo. Então, deixando as multidões, Jesus foi para casa e seus discípulos aproximaram-se dele e lhes disseram: explica-nos a parábola do joio no campo. Ele lhes respondeu: o que semeia boa semente é o filho do homem. O campo é o mundo. A boa semente são os súditos do reino. O joio são os súditos do maligno. O inimigo que semeou é o diabo. A ceifa é o fim do mundo. Os ceifeiros são os anjos. Assim como se junta o joio para queimá-lo no fogo, assim acontecerá no fim do mundo. O Filho do Homem enviará seus anjos, eles apanharão a fim de jogar para fora do seu reino todas as causas de queda e todos os que cometeram iniquidade. E eles os lançarão na fornalha de fogo. Ali haverá choro e ranger de dentes. Então os justos resplandecerão como o sol no reino do seu Pai. Quem tiver ouvidos, ouça. Palavra do Senhor. Graças a Deus. Irmãos e irmãs em Cristo, no relato que acabamos de ouvir, Jesus apresenta 3 parábolas: a do grão da mostarda, a do fermento e a explicação da parábola do joio. Todas essas parábolas servem para explicar ou revelam como o reino de Deus age em meio à humanidade, de maneira discreta, de forma paciente e transformadora. O grão da mostarda, embora seja uma das menores sementes, torna-se uma grande árvore. Jesus ensina que o reino não começa com demonstrações de força ou poder, mas na humildade e principalmente simplicidade. E assim foi a missão de Jesus. Iniciou com um pequeno grupo de discípulos, entre pessoas simples, humildes, pobres, mas sua mensagem alcançou o mundo inteiro. Também Em nossa vida, Deus realiza grandes obras a partir de pequenos gestos de amor, perdão, serviço e fidelidade. A respeito da parábola do fermento, mostra Jesus Cristo que o reino atua de forma silenciosa. E assim como o fermento desaparece na massa, mas transforma tudo por dentro, do mesmo modo o Evangelho transforma o interior do ser humano, os seus corações, e por meio deles transforma as famílias, comunidades e a sociedade. A verdadeira mudança começa na pessoa, se manifesta em atitudes concretas de justiça, misericórdia e fraternidade. Já a explicação da parábola do joio, Cristo recorda a nós que, até o fim dos tempos, o bem e o mal coexistirão. Não cabe aos discípulos arrancar o joio, correndo o risco de destruir também o trigo. Afinal de contas, Deus é paciente e oferece o tempo necessário para a conversão. Sendo assim, o julgamento definitivo pertence somente a Jesus. Antes de identificar o joio na vida dos outros, este trecho apresenta que somos chamados a permitir que Deus purifique o nosso coração, de tal forma que a comunidade cristã não seja formada por pessoas perfeitas, mas por pessoas humildes, pecadoras, que caminham em direção à santidade, fortalecidas pelo Espírito Santo e, ao mesmo tempo, pela misericórdia de Deus. Enfim, Jesus nos afirma: os justos brilharão como o sol no reino do Pai. Essa promessa fortalece a esperança nossa que somos seus discípulos e discípulas, que enfrentamos dificuldades, perseguições e injustiças. O mal, Jesus Cristo quer dizer, não terá a última palavra. Afinal de contas, Deus vai triunfar e se apresentará de forma verdadeira, justa e amorosa. Sendo assim, que a bênção de Deus Todo-Poderoso desça sobre nós e deixe que o reino de Deus se manifeste em nossas vidas. Em nome do Pai, do Filho e do Espírito Santo. Amém. Louvado seja o nosso Senhor Jesus Cristo, para sempre seja louvado. Um ótimo e abençoado dia a todos.
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Muito bem, minha gente, muito bem, meu povo, bom dia, Malé e toda a região, bom dia, bom dia, bom dia, bom dia, com muita alegria, terça-feira, 7 de julho de 2026, bom dia, pessoal do campo, bom dia, pessoal da cidade, bom dia, você do interior, do bairro, das vilas, bom dia, você do centro, você dos vicinais, faxinais, você das colônias, vocês em Dorizon, vocês em Rio Claro do Sul, bom dia, pessoal, lá de cima da serra, pessoal das cidades vizinhas, os homens do campo, as mulheres do campo, bom dia! Estamos chegando, minha gente, estamos chegando em mais um programa, mais uma manhã, mais um dia abençoado. Obrigado, meu Deus, por esse dom da vida. Obrigado, obrigado, Padre Michael, pelas suas sábias palavras. Deus abençoe o senhor grandemente. Bom dia, bom dia. Dizer um bom dia e colocar no coração de alguém a nossa vontade de ver a paz, o sorriso e a felicidade se espalharem em emoções contagiantes. Bom dia, bom dia, bom dia. Pensamento do dia, um oferecimento da dona Edneia Estepós, seu divino, bom dia. Dona Tereza Orne, bom dia. Dona Marta, bom dia. O Polaco tá por aí, o Homem do Calcário, pedindo a música. Obrigado, porca véia, que Deus nos dê um bom dia pra tudo nós. É o Polaco Maes, que é o Homem do Calcário. Bom dia, seu Rogério Gibós, como é que tá o senhor, tudo bem? Dona Marta Banuque, bom dia, Dona Marta, tudo certinho? Bom dia, Greia, toca a música Tortilho Negro pra nós aí, curtir, tomando um chimarrão. É a Márcio Edson, Pedro Henrique, abençoada terça-feira, né, mãe? Amanhã de terça-feira, tarde vai ser só mais tarde, né, Marcia? Bom dia, seu Ezequias, bom dia, Leio Marcia, bom dia, Onhenhé, o corintiano sofredor tá por aí, a Marta Sirlene Cordeiro também acabou de chegar, bom

quero sucessão dessa noite aí, do nosso querido e saudoso Teixeirinha, aquela história daquele cavalo cujo pelo era... Bandido Negro!

chegando o fim. Antes, quero ver toda essa gente bonita cantando bem alto, bem forte, com emoção, a primeira estrofe dessa canção comigo. Vamos ver se sai bonito.

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Muito bem, minha gente, muito bem, meu povo, bom dia, Malé e toda a região, vamos acordando, vamos levantando, vamos se mexendo, vamos agilizando, bom dia, bom dia, bom dia, bom dia, bom dia, obrigado, porca véia, pessoal vai pedindo, vai ouvindo, meu amigo Lauro, popular galo, tá na escuta desde o clareado dia. Mano, clareou ainda, né? Bom dia, Galo Velho, como é que você tá? Bom dia, seu Dona Hilda, bom dia, seu João, bom dia, Dona Lídia Ferensoft, bom dia, seu Marcos Ivaniski, lá das Cidades Gêmeas do Iguaçu, bom dia, Aguinaldo dos Santos, como é que tá o senhor, tudo bem? Dona Estela Travinski, Skutniski, bom dia, seu Alberto, pedindo do fundo da grota, aquele abraço, seu Alberto, bom dia, ótimo dia, bom dia, abençoada terça-feira, todos, hora do mate, preparando a boia, é, toque festa do Morro Feio, essa vai pros conterrâneos da linda e bela Santa Cruz, quem manda, seu Isaías Karvoski, bom dia, seu Isaías, bom dia, Dani, toda a família, bom dia, Greta, tudo bem, toque vontade dividida com o milionário e José Rico, só pra curtir, a Elizabeth lá de Rio Azul, a Elisandra Toma, tá por aí, o Marcos Machado, bom dia, Marco Velho, seu Hélio Ferreira, bom dia, P1, você tá bom, P1, tudo certo aí, só alegria, P1, então tá louco de bom, César Schmick, grande César Schmick, abençoada terça-feira pra você e pra sua família, para todos nós, Dona Eliceia já tá por aqui, a Laura Tisca, bom dia também, minha gente, é todo mundo chegando, não chega de pouca gente, não chega de pouca gente, aqui você chega, chega de punhado, né? Eita, mundo velho, minha gente, para não, bom dia, Malé, bom dia, região, vamos, dele que dele, toca, toca, ira, ira, dele música, dele shot, vaneira e vaneirão, bom dia.

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0: É, minha gente, não é fácil não, mas também não é muito difícil. Vamos que vamos, dele que é dele. Toca, toca, ira, ira, não para não. Bom dia, dona Rosa Nhania. Como é que tá, dona Rosa, lá na Vila Mariana? Bom dia, Mário, a Marlene. Bom dia, bom dia. Terezinha Travenoski, que tá por aqui também. Alô, seu Reginaldo. Seu Reginaldo, toca a música Velha Casarão. Chegamos agora na peleia. Tudo de bom, Reginaldo Leal. Bom dia, Deus abençoe seu descanso aí, né? Greia, bom dia. Manda um abraço pra nós que estamos começando as atividades. Pessoal, lá no mercado, lá na mercearia, lá no Bar do Batista, lá na Renove Materiais de Construção, e os bichos velhos já estão peleando, já estão se ajeitando para vir as portas e mais um dia de peleia sem medo de ser feliz, né, Márcio Chagas? Toda a família Batista, bom dia, bom dia. Bom dia, Grai, estamos tomando mate na escuta, é Marlinho Edmilson Estefanhaque lá da Vera Cruz, um forte abraço e tudo de bom para vocês e para tudo nós, e a Maria Madalena do Marates, que acabou de chegar por aqui, minha gente. Eu falo que tá todo mundo chegando, e o pessoal pediu hoje, o que o pessoal pediu hoje? O pessoal pediu o fundo da grota, então vai rodando, bom dia!
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É, Fátima Jimenez, é a Fandangueira. Bom dia, minha gente, bom dia, meu povo, bom dia, Malé e toda a região, bem ligeirinha aqui. Bom dia pro seu Claudinei Úpalo, bom dia pra Alina Cláudia, bom dia pro seu Ismael Kulich, bom dia pro seu Nelson Ferreira, bom dia pra Laura Tisca, bom dia pra comadre Iracema Castilho, bom dia, seu Antônio Tchashlan, professora Vilma, bom dia pra vocês. Minha gente, depois dessa aqui eu já volto com os avisos e recados do Graia, tá bom? Avisos e recados do Graia, já, depois dessa aqui. Acabou, já tô com os avisos. Bom dia, seu Nilson Gonçalves de Meira. Bom dia, seu Nilson. Senhor tá bom também? Então tá louco de bom. Bom dia, bom dia, bom dia. Já volto, hein?

Muito bem, minha gente, eu falei que eu já voltava com os avisos e recados do Grai, então já voltamos, já estamos começando, já vamos deixar você informado aí. Bom dia, bom dia, bom dia, bom dia, bom dia, bom dia para você que está chegando agora. Chega mais e fica bem à vontade nesta manhã, manhã de terça-feira, dia 7 de julho de 2026, 7 de julho de 2026, 188 dias do ano se passaram, 177 para afinar o mesmo, 14ª semana comum, hoje tem mudança de lua, iniciando o período da lua minguante. Quantas vezes o Deus em que acreditamos não passa de projeções humanas? Padre Aldo Cláudio Selva, quem escreveu este belo pensamento do dia. Santos do dia para suas orações, agradecimentos e pedidos de bênçãos. Santo Vilibaldo, Santo Elídio, Santo Félix de Nantes são os santos do dia. Rogai por nós. Hoje é dia internacional do chocolate, terça-feira, dia 7 de julho. Bom dia, Malé, bom dia, região. Olha, vamos com a nossa cotação agrícola, minha gente, só vou adiantando, né? Amanhã, quarta-feira, o Greia não estará fazendo o programa aqui na rádio, amanhã, quarta-feira, e talvez na quinta, aí, né? Então vamos ver como é que vai aí aos nossos compromissos, talvez na quinta também o Greia não estará fazendo o programa, aqui os avisos, né? Quem estará fazendo, então será a Loriane ou o Juliano Luz, já vamos avisando a nossa população, os nossos ouvintes. 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Cotação agrícola, preços fechados no dia de ontem, feijão preto R$190, milho amarelo, temos aqui a R$54, saca da soja R$119, saca do trigo R$68 a saca, arroba do boi R$335, arroba da vaca R$295, suína em pé tipo carne o quilo R$5,45. E a erva mate em folha posta lá na indústria, lá na ervateira, a R$18 a arroba da erva mate. Esta foi a cotação agrícola segundo a SEAB para a região de Irati. 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
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Previsão do tempo é o seguinte: hoje é sol com diminuição de nuvens de manhã, tarde ensolarada, noite com poucas nuvens, máximas de 18, mínimas de 7 graus para hoje. Previsão de friozinho: amanhã, quarta-feira, dia de sol com névoa ao amanhecer, nevoeiro à noite, baixam as temperaturas ainda mais, máximas de 18, mínimas de 4 graus. Na quinta, sol o dia todo com muitas nuvens de manhã, nevoeiro ao amanhecer, máximas de 19, mínimas de 5. Na sexta, sol com muitas nuvens durante o dia, período de céu nublado, noite com muitas nuvens, máximas de 20, mínimas de 9 graus. No sábado, sol com algumas nuvens, chove rápido durante o dia e a noite, 4,8 milímetros é a previsão para sábado, chuva novamente, máximas de 18, mínimas de 12 graus. Foi aí previsão do tempo, segundo o site Climatempo aqui para o nosso município de Malé. Muito bem, minha gente, seguimos por aqui. 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
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Plantão da farmácia nesta semana. Plantão da farmácia Santo Antônio. Farmácia de plantão esta semana. Plantão da farmácia Santo Antônio. Atenção, vende-se óleo queimado. Atenção, vende-se óleo queimado. Interessados tratar no 999-90-8020. 999-90-8020. Atenção, vende-se uma vaca Jersey. Interessados tratar no 998-67-6759. 998-67-6759. Olha, atenção, Rio Claro do Sul. Atenção, Rio Claro do Sul. Informamos que o ônibus que traz, faz a linha de Rio Claro do Sul para Malé, vai realizar duas viagens por mês. É a saída lá do Bar do Leite às 9 horas da manhã, retorno da rodoviária de Malé às 2:30 da tarde. O cronograma da viagem, então, são duas viagens por mês, toda a primeira segunda-feira de cada mês e na última segunda-feira de cada mês. É trajeto 1, passa lá pela Colônia 2. Trajeto 2, passa pela Serra do Tigre, Bairro dos Limas, Serpasta, com destino a Malé. Então, tá aí, né? É Maia Transportes informando que realizará, então, transportes de Rio Claro do Sul para Malé, duas vezes por mês, ok, minha gente? 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Olha, atenção, bom dia, precisa-se de um carrinho de bebê. Atenção, precisa-se de um carrinho de bebê. Quem tiver para doação pode entrar em contato com o 999-88-8309. 999-88-8309, ou também pode deixar lá diretamente lá no escritório da PAC Center. Então, se tiver um carrinho de bebê para doação, deixa lá no escritório do PAC Center ou liga aí no 999-88-8309. Atenção, foi perdido na quinta-feira um celular, né? É Xiaomi 14C, capinha azul claro. Foi perdido no trajeto entre a Barão Distribuidora até a Piana Sol. Quem encontrou, né? Quem encontrou, favor avisar aí no 041-987-976450. 41-987-976450. Falar com Paulo e será bem gratificado. Olha, atenção, contribuintes da Prefeitura Municipal de Malé, atenção, contribuintes, atenção, população maletense, né? O prazo está acabando. 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Então, não esquece, pagamento do IPTU com desconto de 10% e também o pagamento, ou você que vai pagar parcelado a primeira parcela, é agora, nessa sexta-feira, dia 10. Certo, minha gente? Temos aqui ainda, atenção, a Secretaria de Agricultura. Atenção, a Secretaria de Agricultura de Malé solicita o comparecimento dos produtores abaixo relacionados até na quarta-feira, dia 8 de julho, a partir das 9 horas da manhã, para tratarem assuntos de seu interesse. Tem algumas pessoas aqui, minha gente, que já estão falecidas, aqui eu já li a listagem, então peço aos familiares que procurem a secretaria. Lembrando que é para amanhã, quarta-feira, a partir das 9 horas da manhã. Atenção às pessoas que devem comparecer ou seus familiares, né? Responsáveis aí. Aloysio Chuidinski, Ambrósio Gorski, Andréia Blotsky de Lima, Aristides Zalutsky, Augusto Herberto Muxfeld, Basílio Solomuchinski, Clemente Tarachuk, Eliseu José Biller, Januário Gruba, Joel Banhuque, Leonardo Culibaba, Lourdes Raul de Basso, Luiz Martiniak, Márcia Tainás Virgikoski, Marcos Samuel Volônio, Maria Domanski, Maria Ivete Vassil
Silkowski, Marisa Martins Xeremeta, Miguel Maruchin, Miguel Michalski, Nicolau Luiz Schmick, Oswaldo Kinas, Ricardo Stipula, Saratina Cordeiro, Sérgio Giboski, Tereza Harmachuk, Terezinha Chibicheski, Valdomira Yustchuk, Vitoldo Topuniak, Zenóvio Kernetsky. Essas pessoas ou seus familiares, né, para caso dos falecidos, né, devem procurar a Secretaria de Agricultura nesta quarta-feira, a partir das 9 horas da manhã, ou seja, amanhã devem procurar essas pessoas a Secretaria da a Secretaria da Agricultura, ok, minha gente? Amanhã, quarta-feira, a partir das 9 horas da manhã, lembramos, né, em caso das pessoas aí citadas já falecidas, os familiares procurarem ali, então, a Secretaria de Agricultura, que atende em novo endereço, é lá na rua Rui Barbosa, 149, no centro, próximo à loja Oriente. Maiores informações, 42-31-32-6798. 42-31-32-6798. Avisos das igrejas, hoje é terça-feira às 19 horas na Matriz São Pedro, tem encontro do Grupo de Orações Kairós. Amanhã, quarta-feira, às 19 horas na Matriz, tem novena e culto. Atenção, no dia 13, às 6 horas da manhã, venha rezar aí com o pessoal, vai ter o terço a Nossa Senhora de Fátima. No dia 13, às 6 horas da manhã, vamos honrar Nossa Senhora em procissão, rezando o terço pelas ruas da cidade, no dia 13 de julho, às 6 horas da manhã, aviso da Matriz São Pedro. Certo, minha gente? Olha, temos aqui Bazar da Escola Onésimo Jurasek. Atenção, temos Bazar da Escola Onésimo Jurasek, dias 9, 10, 13 e 14 de julho. Atenção, os dias do bazar, repetindo, 9 e 10 de julho, nos dias 13 e 14. É Bazar da Escola Onésimo Jurasek, a PMF convida todos, passem a conferir roupas, calçados, utensílios, então aí das 8 às 5 horas da tarde, sem fechar para o almoço, é o Bazar da Escola Onésimo Jurasek, dias 9 e 10, dias 13 e 14 de julho, o Bazar da Escola Onésimo Jurasek. Olha só, minha gente, nós temos aqui, atenção, os ganhadores, só vamos fazer aqui a divulgação do ganhador aqui, os ganhadores do bingo, né? Do bingão, né, minha gente? Lá da Igreja Matriz São Pedro, bingão do jubileu dos 75 anos da nossa paróquia Matriz São Pedro. O primeiro prêmio, quem ganhou foi Jamil Peixe. O segundo prêmio, lá de Paulo Frontina, o ex-prefeito Jamil Peixe. O segundo prêmio foi dividido em 1, 2, 3, 4, 5, 6 pessoas, era 3.000 o prêmio. Então, Franciele Micos Coval, a Adélia de Paula, Genésio lá do Encantos Burger, Michele e Adriana Leinker, Luiz Peters e Suzana Drevenoski. Esses foram os ganhadores do segundo prêmio. Terceiro prêmio também foi dividido em 4 pessoas: a Denise Estudônio Kutcher, Jorge Loginski, Maria Vitória Andrade e o Benício Schuster Chips. Meu sobrinho Benício aí, então ganhador também do terceiro prêmio, dividido em 4 pessoas. O quarto prêmio, quem ganhou foi a Laura Enechier. Então esses são os ganhadores. Desde já, a Igreja Matriz São Pedro agradece a todos que colaboraram nas compras, nas vendas, né? E tudo mais aí, ganhadores do bingão ali da Matriz São Pedro. Então tá aí o resultado para você. Certo, minha gente, deixa eu dar mais uma conferida por aqui. Atenção, atenção, internados do Hospital de Caridade São Pedro, já chegou cedinho pra gente aqui. Olha, Jorge Miguel Doroico de Dorizon está melhor, Nathalie Rafaele Souza França da Vila Maria passa bem, Eva Antônia Oliveira Moura do Bela Vista está melhor, Gilson Fonseca de Rio Claro está um pouco melhor, Hilda da Luz Ferreira da Vila São Pedro está um pouco melhor, Iracema da Maia, Vila Maria Mariana está um pouco melhor. Os demais internos não querem seus nomes divulgados. A todos boas melhoras, uma ótima recuperação. A toda a equipe do hospital, um ótimo dia, um bom trabalho. Bombeiros Comunitários de Malé nos informam que sem ocorrências, sem alterações nas últimas 24 horas é o que nos repassam os Bombeiros Comunitários de Malé. Certo, minha gente, vamos aqui então, agora temos aqui também nota de falecimento.
Olha, com profundo pesar que a PAC Center Plano Assistencial comunica o falecimento do senhor Rogério João Vodartic, aos 54 anos de idade. Seu corpo será trasladado da cidade de Mafra para Malé. Sua despedida será na capela mortuária de Malé. Sepultamento será hoje ao cemitério municipal às 15 horas. É com profundo pesar que a PAC Center Plano Assistencial comunica o falecimento do senhor Rogério João Vodartic, aos 54 anos de idade. Seu corpo será trasladado, já foi trasladado para a cidade de Malé. Está sendo velado aí sua despedida na capela mortuária. Sepultamento será hoje ao cemitério municipal às 15 horas. Fico aqui nossos sentimentos, nossas condolências, aí nossos sinceros sentimentos a toda a família enlutada.

Muito bem, aniversariantes do dia, minha gente. Hoje, dia 7, eu tenho aniversário da Roberta Tratti, Sueli Ribeiro, Ana Flávia Fonseca, Gerson Dias, Alexandre Aguel, Adair Bortolini, Gilson Daniel Colassa, Hilário de Ducho, João Irineu Antônio, Lourenço Justus, Nelson Soares de Lima Sobrinho, Adriano Luan Miranda, Lúcia Chemchak Chemes e Cristiano Meirelles Silva são os aniversariantes do dia de hoje. Parabéns, felicidade, saúde, paz e muita alegria.

0: Parabéns, felicidades, saúde, paz e alegria aos aniversariantes do dia, né, minha gente? Parabéns aí a todos os aniversariantes, avisos e recados do Greia finalizados, notícias da região bem ligeirinho, atenção, olha, três familiares e álcool provoca brigas, prisões em Rebouças neste domingo. Olha, idoso fica ferido após ataque de cachorro na Vila Bom Jesus em São Mateus do Sul. Temperaturas voltam a cair nesta semana, mínimas podem chegar a 3 graus. Olha, Porto se manifesta sobre briga registrada em frente ao estabelecimento no centro de São Mateus do Sul. Motociclista fica ferido após colisão frontal com carro no trevo lá de Rio Azul. É, diagnósticos de autismo crescem no Brasil e reforçam a importância da identificação precoce, inclusão e informação de qualidade, né, minha gente? Temos aqui, olha o que mais aqui, minha gente. Deixa eu dar uma conferida. Deixa eu ver e vou contando. Vídeo briga é registrada após jogo do Brasil em São Mateus do Sul. Dois homens são presos por tráfico de drogas após abordagem da Polícia Militar em União da Vitória. Homem é preso após ameaçar familiares e registrar a abordagem em General Carneiro. Ação rápida da polícia salva recém-nascida engasgada em São Mateus do Sul. São os destaques da nossa região. Destaques do Brasil, do mundo. Hoje temos aí, fechando as oitavas de final, hoje nós temos Argentina e Egito. Temos Argentina e Egito fechando aí, então, a fase de oitavas. E tem também hoje mais um jogo. São dois jogos hoje pelas oitavas. É, o outro jogo é entre Suíça e Colômbia. Suíça e Colômbia, tá bom, minha gente? É, então, fechando as oitavas. Ontem, a Espanha derrotou Portugal 1-0. Cristiano Ronaldo se despede da sua última Copa. A Bélgica goleou os Estados Unidos e vai para as quartas contra a Espanha. O que mais aqui, minha gente? Senado pode votar pauta bomba com um impacto de 30 bilhões hoje. E o que mais que temos aqui? Sem regulamentação, mercados preditivos viram desafio no Brasil. Aumento milionária da fortuna de Trump reativa debate sobre ética. E são esses os destaques, notícias que eu tinha para contar para você, minha gente. Tudo informado, tudo contado. São as principais notícias da nossa região e do mundo, né? É, o que mais que eu tenho para contar para você aqui, minha gente? A princípio, eu só quero mandar um bom dia a Dona Ivanil Soares, seu Luiz Robachevich, seu Silvio Kinesh, Sérgio Giboschi, Maria Edmilson, Wilson Chagas, a Júlia, Carlos Aishmique, a José e a Anastácia, Nilson Gonçalves de Meira, bom dia. Lembrando, minha gente, que amanhã e talvez na quinta-feira eu não estarei fazendo o programa, não estarei fazendo os avisos. Aqui o programa ficará a cargo aí do Juliano Luz ou da Loriane, né? Então o pessoal vai ver aí, então, nessa quarta e quinta-feira não estarei realizando o programa. Talvez na quinta, mas não posso, não depende aí tudo da viagem, tá, minha gente? Eu não sei se volto em tempo aí, ok? Quero agradecer a todos pela audiência, pela preferência, minha gente, eu já vou indo embora, já vou dizendo um tchau para vocês, muito obrigado pela sua companhia, Deus abençoe a cada um de vocês, até sexta-feira, sim, então vamos deixar mais garantido, né? A gente nos encontra aí, nós se encontramos novamente por aqui. Um grande abraço a todos, minha gente, uma ótima terça, uma ótima quarta, né? A gente se volta aí a nos encontrar, então, lá na sexta-feira, mais de certeza. Tchau para vocês, ótimo dia, bom dia, obrigado, minha gente, eu já vou saindo antes também, já vamos pegar a estrada, Deus abençoe cada um de vocês e tudo de bom. Bom dia, Malé, bom dia, região, tchau.
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3: Olá, amigos ouvintes de todo o estado do Paraná. Uma boa terça-feira a todos. Estamos aqui falando direto dos estúdios da Farcom, a Federação das Rádios Comunitárias do Estado do Paraná. Eu sou Darlan Martins e apresento a partir de agora o programa Fala Paraná, o programa da família paranaense. Junto comigo estão Magno Pinelli e Adriele de Oliveira. Olá, Magno, seja bem-vindo ao nosso programa desta terça-feira.
4: Olá, Darlan e Adriele, olá, ouvintes do programa Fala Paraná. Hoje é dia 7 de julho, vamos então com a previsão do tempo para o nosso estado. A chuva deve atingir principalmente as regiões leste, Campos Gerais e norte durante a manhã. Ao longo do dia, o tempo melhora, a chuva vai embora e o sol volta a aparecer em todo o estado. Além disso, uma nova onda de frio chega ao sul do Brasil, fazendo com que as temperaturas caiam bastante em todas as regiões do estado. Curitiba tem hoje mínima de 8, máxima 17 graus. Cascavel, mínima de 6, máxima 16 graus. Paranavaí tem mínima de 12, máxima 22 graus. Paranaguá, mínima de 13, máxima 17 graus. Estamos chegando novamente para apresentar este programa da Farcom em parceria com as rádios comunitárias do estado do Paraná.
3: Olá, Adriele, seja bem-vinda ao nosso Fala Paraná de hoje. Vamos saudar nossos amigos paranaenses que nos ouvem através de uma das nossas mais de 150 rádios parceiras da Farcom.
5: Olá, Darlan e Magno, lá ouvintes do Fala Paraná. Hoje vamos mandar um abraço especial para os nossos amigos de Pato Bragado, que nos ouvem pela Pato FM, de Paula Freitas, que nos ouvem pela Paula Freitas FM, de Paulo Frontin, que nos ouvem pela Cidade FM, de Peabiru, que nos ouvem pela Cidade FM, e de Pérola, que nos ouvem pela Boa Nova FM.
3: Muito bem, Adriele, o nosso carinho a todos os nossos amigos ouvintes, em especial das cidades que você acabou de citar. Vamos então abrir os nossos trabalhos, trazendo as principais manchetes do dia.
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4: Os principais jornais do estado trazem hoje as seguintes manchetes pela Gazeta do Povo. O FPR vence disputa nacional e recebe 60 milhões de reais para pesquisas em hidrogênio verde.
5: Ainda no plano estadual, o jornal Folha de Londrina traz hoje. Empresários entram no segundo semestre mais cautelosos, mas mantêm investimentos.
4: Encerrando o giro das manchetes estaduais, temos o portal G1. Polícia Civil do Paraná abre edital com salários de até R$ 26.800. Dono de pedreira em Virmon mantinha trabalhadores presos ao serviço, alegando dívidas por alimentá-los, diz polícia.
3: Estas são as manchetes das notícias de hoje, dos principais jornais e sites do estado. E a seguir, fique conosco, pois está no ar o programa Fala Paraná.
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3: Muito bem, estamos de volta com o Fala Paraná. Para iniciarmos os nossos giros de notícias pelas mais diversas regiões do nosso estado. através das nossas rádios parceiras da Farcom. Vamos então para o primeiro giro de hoje. Magno, por onde vamos começar a nossa viagem pelo Paraná?
4: Darlan, neste primeiro giro de notícias desta terça-feira, vamos até a região centro-sul do estado. Estamos na linha com o repórter Lucas, da Rádio Rio Bonito FM, de Rio Bonito do Iguaçu. Olá, Lucas. O que você traz de notícias desta região para nossos ouvintes do programa Fala Paraná?
8: Olá, ouvintes do Fala Paraná. O governo federal anunciou um importante pacote de investimentos para a reforma agrária do Paraná por meio do programa Terra da Gente. Ao todo serão destinados 57 mil hectares de terras no estado, beneficiando cerca de 3 mil famílias, entre a criação de novos assentamentos e a regularização de áreas já existentes. O anúncio foi realizado nesta sexta-feira durante a cerimônia no assentamento Herdeiros da Terra, 1º de maio, aqui em Rio Bonito do Iguaçu, com a presença da ministra do Desenvolvimento Agrário e Agricultura Familiar, Fernanda Machiavelli. Entre os 4 novos assentamentos criados está justamente o assentamento Herdeiros da Terra e 1º de maio, localizado entre Rio Bonito do Iguaçu e Nova Laranjeiras. A área contará com mais de 22 mil hectares e vai beneficiar 1.253 famílias, consolidando uma conquista histórica para quem aguardava o acesso definitivo à terra. Dentro dessa área está o pré-assentamento Herdeiros da Terra, aqui em Rio Bonito do Iguaçu, que também passa a ser contemplado com essa importante medida. As ações fazem parte do programa Terra da Gente, lançado em 2024, que busca ampliar o acesso à terra, fortalecer a agricultura familiar e impulsionar a produção de alimentos no país. Da Rádio Rio Bonito FM para o Fala Paraná, repórter Lucas Oliveira.
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3: Vocês ouviram então o primeiro giro de notícias regionais do programa de hoje, trazido por uma das nossas rádios parceiras. E já vamos direto com mais informações exclusivas, agora de outra região do estado. Adriele, conte pra gente para onde vamos e qual repórter está na linha aguardando para participar conosco.
5: Darlan, vamos agora até a região oeste do estado. Estamos na linha com o repórter João Paulo Moura, da Rádio Pioneira FM de Catanduvas. Olá, João Paulo. O que você traz de notícias dessa região para os nossos ouvintes do programa Fala Paraná?
9: Catanduvas já se prepara para um dos eventos mais tradicionais do município. No próximo dia 19 de julho, acontece a sexta cavalgada intermunicipal, reunindo cavaleiros, amazonas e famílias de toda a região do oeste para celebrarem a cultura tropeira, fortalecer as tradições gaúchas e comemorar os 66 anos de emancipação política de Catanduvas. O evento será realizado no Bosque Municipal e é organizado pelo Grupo Tropeiros de Catanduvas. A programação começa cedo, das 6h30 às 7h50 vai ser servido o tradicional café tropeiro, um dos momentos mais aguardados pelos participantes. Na sequência, às 8h acontece a missa crioula, que une fé e tradição em celebração especial. Logo após as 9h da manhã, será dada a largada oficial da cavalgada, quando cavaleiros e amazonas percorrem o trajeto preparado pela organização, levando pelas estradas do município o espírito de união e preservação das tradições do campo. Ao meio-dia, os participantes retornam ao Bosque Municipal para o almoço de confraternização, encerrando a programação com um momento de integração entre famílias, amigos e visitantes. Os ingressos já estão disponíveis. O pacote com café tropeiro e almoço custa R$60. Quem optar apenas pelo almoço vai pagar R$50, enquanto o café tropeiro separadamente custa R$15. A organização também preparou as condições especiais para as crianças. Menores de até 10 anos não pagam, enquanto crianças de 11 a 15 anos pagam apenas metade do valor. Mais informações podem ser obtidas pelo fone 45 99131 0991 com o Júnior Saraca. A expectativa da organização é de reunir participantes de diversos municípios da região, mantendo viva a tradição que cresce a cada edição e já faz parte do calendário de eventos de Catanduvas. Com informações dos estúdios da Rádio Pioneira FM para o jornal Fala Paraná, repórter João Paulo Moura.
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3: Amigos paranaenses, vocês ouviram o nosso segundo giro de notícias regionais pelas rádios parceiras da Farcom. Fique ligado, porque daqui a pouco teremos uma nova rodada.
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3: Para você que nos ouve em cada canto deste maravilhoso estado do Paraná, através da rádio comunitária e da sua cidade, é sempre um prazer estar aqui contigo. E agora vamos trazer informação e conhecimento com o nosso quadro temático de hoje. Magno, conte pra gente quem estará conosco e qual o tema do quadro do dia.
4: Darlan, o nosso quadro temático de hoje é com Renato Castro da Silva, que irá abordar o tema hipovitaminose. Vamos conferir.
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11: Hipovitaminose, que é caracterizada pela redução dos níveis séricos, ou seja, redução no sangue de uma ou mais vitaminas ou minerais. Geralmente, as causas das hipovitaminoses podem ser primária, quando elas são de decorrência de redução do consumo de alimentos fontes de uma vitamina, ou secundárias, quando são por deficiências de má absorção ou por aumento do metabolismo, da necessidade, estados fisiológicos especiais. As hipovitaminoses, elas podem ser prevenidas por meio da alimentação, consumindo uma alimentação bastante variada, mais colorida possível. E um exemplo aí são os verdes escuros, que são fontes de cálcio e ferro, um ferro de não tão boa qualidade, mas que, se consumido com uma limonada ou um suco de laranja, melhora a sua absorção. E daí nós temos também o estudo da fome oculta, que relaciona as deficiências ou as hipovitaminoses com baixos níveis de raciocínio ou raciocínio reduzido, porque a gestante que tem deficiências de vitaminas durante o período gestacional pode fazer com que o seu bebê tenha uma formação de uma bainha de mielina mais fina, e isso torna o raciocínio deste bebê e durante o decorrer da sua vida mais lento. E também nós temos aí os indivíduos mais propensos a desenvolver as hipovitaminoses, seriam os grupos que restringem algum grupo de alimento, como veganos, aqueles em estados fisiológicos especiais, como a gestante, portadores de doenças catabólicas, como cânceres e doença inflamatória intestinal, os tabagistas, que usam o cigarro cronicamente, ou etilistas, que também usam álcool cronicamente, e os praticantes de atividade física de alta intensidade ou em crescimento e desenvolvimento, que seriam caracterizados por crianças e adolescentes.
4: Vocês ouviram o nosso quadro Momento Saúde com Renato Castro da Silva, que hoje tratou do tema hipovitaminose.
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3: Já estamos de volta, e para você que está nos ouvindo aí pela rádio comunitária da sua cidade, e fazemos um convite especial. Participe conosco dos próximos programas Fala Paraná, com sugestões de notícias e informações. E como fazer isso? Muito fácil. Envie uma mensagem para o nosso WhatsApp, DDD 41 98437 1253. Vamos de informação? Vamos chamar então mais um giro de notícias pelo Paraná.
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3: No nosso programa de hoje já tivemos a participação de rádios de algumas regiões do nosso estado. E agora teremos mais notícias exclusivas para você, amigo ouvinte. Adriele, apresente aos nossos amigos qual repórter está pronto na linha para trazer mais um giro.
5: Darlan, vamos agora até a região sudoeste do estado. Estamos na linha com o repórter Ney José, da Rádio Absoluta FM de Realeza. Olá, Ney. O que você traz de notícias dessa região para os nossos ouvintes do programa Fala Paraná?
13: Olá, ouvintes do Fala Paraná. A cidade de Realeza, no sudoeste do Paraná, viveu na noite da última sexta-feira um grande momento de confraternização durante o tradicional Arraiá do Arnaldo Busato, evento que já faz parte do calendário de festas do município e é considerado um dos maiores festejos juninos da região. Promovida pelos comerciantes da rua Arnaldo Busato, a festa nasceu da união entre empresários locais que ano após ano se organizam para oferecer uma celebração aberta à comunidade. O principal diferencial do evento é justamente a gratuidade. Toda a estrutura é preparada para receber as famílias com muita comida típica, diversão e um ambiente acolhedor. Durante a programação, moradores e visitantes puderam saborear cachorro-quente, pinhão, pipoca, bolo cri-cri, quentão, diversas outras delícias tradicionais das festas juninas, tudo distribuído gratuitamente. As crianças também tiveram um espaço especial com brinquedos e atividades recreativas, garantindo diversão para todas as idades. Além da gastronomia e das atrações, o Arraiá da Arnaldo Busato reforça um importante exemplo de cooperação entre os comerciantes e de valorização da comunidade. A iniciativa demonstra como o trabalho coletivo pode fortalecer o comércio local, preservar as tradições culturais e proporcionar momentos de integração entre as famílias. A grande participação do público confirmou mais uma vez o sucesso da festa, que reuniu pessoas de diferentes bairros de Realeza e também visitantes de municípios vizinhos. O clima foi de alegria, solidariedade e celebração das tradições juninas, consolidando o Arraiá da Arnaldo Busato como um dos eventos mais aguardados do ano na cidade de Realeza. Dos estúdios da Rádio Comunitária Absoluta FM de Realeza, repórter Ney José.
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3: Você ouviu mais informações exclusivas do Sistema Farcom, o maior sistema de comunicação do rádio paranaense. E já vamos direto para outro ponto do estado, saber o que é destaque por lá. Magno, e agora, para onde vamos? E quem vai participar conosco, trazendo mais um giro de notícias?
4: Darlan, vamos agora até a região metropolitana de Curitiba. Estamos na linha com o repórter Marcos Lemos, da Rádio Fazenda FM, de Fazenda Rio Grande. Olá, Marcos. O que você traz de notícias desta região para nossos ouvintes do programa Fala Paraná?
14: Olá, família Farcom. Olá, Paraná. Um levantamento realizado com base em dados do Portal da Transparência aponta que a Câmara Municipal de Fazenda Rio Grande empenhou mais de 336 mil reais em diárias de viagens entre os meses de janeiro e junho de 2026. O valor representa um aumento expressivo em relação ao mesmo período do ano passado, quando os gastos ficaram em torno de 215 mil, um crescimento de aproximadamente 56%. Além do aumento nas despesas com diárias destinadas aos vereadores, os gastos com servidores da casa também cresceram. No primeiro semestre deste ano, as diárias pagas aos funcionários chegaram a cerca de 51 mil reais, registrando alta significativa em comparação com o mesmo período de 2025. De acordo com as informações disponíveis no Portal da Transparência, as diárias têm como finalidade custear despesas com alimentação, hospedagem e deslocamentos durante viagens oficiais, normalmente.

0: Marcos Lemos.
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9: Voltamos com o nosso Fala Paraná e sem perder tempo, vamos conversar com outra região do estado, saber as notícias de lá. Adriele, quem está na linha para trazer o nosso último giro do programa de hoje?
10: Darlan, no último giro de hoje, vamos até a região centro-oeste do estado. Estamos na linha com o repórter Mário César, da Rádio Liberdade FM de Roncador. Olá, Mário. O que você traz de notícias dessa região para os nossos ouvintes do programa Fala Paraná?
11: Olá, ouvintes do Fala Paraná. Copel põe à venda imóveis na região da Conquê. A Copel, Companhia Paranaense de Energia Elétrica, colocou imóveis à venda em pelo menos 6 cidades da região da Conquê. O mais caro é uma casa comercial em Engenheiro Beltrão por R$1.300.000. Isso sem contar Campo Mourão, onde um imóvel na rua Santa Catarina foi posto à venda por R$8.700.000. Os imóveis na região são Fênix Casa Comercial, R$117.582. Goiurê Terreno, R$597.163. Goiurê Casa Comercial, R$964.729. Engenheiro Beltrão, R$1.303.843, uma casa comercial. Iretama, móvel comercial, R$787.882. Altamira do Paraná, casa comercial, R$323.440. Barbosa Ferraz, casa comercial, R$329.697. Os anúncios foram publicados no site da OLX. Com informação para o programa Fala Paraná, da Central de Jornalismo da Rádio Liberdade FM de Roncador, repórter Mário César.
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9: Muito bem, vocês ouviram o nosso último giro de notícias regionais do programa de hoje, pelas rádios parceiras da Farcom. Agora vamos entrar em contato com a nossa correspondente em Curitiba, a jornalista Vanessa Ricardo, que traz notícias de hoje da capital do Paraná.
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9: Olá, Vanessa, seja muito bem-vinda. O que você tem aí da capital para os nossos ouvintes do programa Fala Paraná?
12: Olá, Darlan. Olá a todos os nossos ouvintes. Começou hoje e segue até sexta-feira as inscrições para as bolsas de estudo do programa Universidade para Todos, o ProUni. E podem participar alunos que cursaram todo o ensino médio em escolas públicas, ex-bolsistas de instituições particulares e pessoas com deficiência. Professores da rede pública também podem se inscrever para disputar vagas em cursos de licenciatura e pedagogia voltados à formação de docentes da educação básica.

0: Para participar da seleção, é necessário ter concluído o ensino médio, alcançado no mínimo 450 pontos de média do Enem em 2024 ou 2025, além de não ter zerado a redação. As inscrições são gratuitas e devem ser feitas pelo portal gov.br. No cadastro, o candidato deve escolher se concorre pela ampla concorrência ou pelas cotas destinadas a pessoas com deficiência e candidatos autodeclarados indígenas, pretos ou pardos. O resultado da primeira chamada está previsto para acontecer no dia 15 de julho. Mais de 51 milhões de reais serão investidos em uma pesquisa para fortalecer o agronegócio do Paraná. Os recursos, Darlan, são da Fundação Araucária e vão financiar uma rede de colaboração científica formada por universidades, centros de pesquisa e representantes do setor produtivo. O objetivo é desenvolver novas tecnologias, ampliar a produção de conhecimento e formar profissionais qualificados para atender às demandas do campo. Nesta etapa, os estudos serão voltados para as culturas do feijão e da soja, além de pesquisas sobre o solo. De acordo com a pesquisadora e professora da Universidade Estadual de Maringá, Maria Celeste Gonçalves Vidigal, a expectativa é desenvolver cultivos mais produtivos e resistentes.
1: Tem como objetivo utilizar técnicas genômicas avançadas para aumentar a precisão e a eficiência da seleção de plantas com características agronômicas superiores, incluindo resistência a doenças, tolerância à germinação pré-colheita, elevada produtividade e qualidade dos grãos. Como resultado desse projeto, iremos disponibilizar cultivares mais resistentes às doenças, resistentes à germinação pré-colheita, com elevada qualidade de grão e elevada produtividade, de forma a atender ao mercado consumidor paranaense e brasileiro.
0: Na área da soja, o foco das pesquisas também será o aumento da produtividade, a adaptação das lavouras e o enfrentamento dos desafios climáticos. O coordenador do projeto neste setor, o professor da Universidade Tecnológica Federal do Paraná, Glauco Vieira Miranda, falou que a iniciativa reúne pesquisadores de diferentes instituições para acelerar o desenvolvimento de soluções para o agronegócio do estado.
2: Por meio da plataforma CORE, que estamos desenvolvendo, estamos reunindo informações genômicas, fenotípicas, ambientais e de manejo em um ambiente digital inteligente, utilizando inteligência artificial e modelos preditivos para apoiar a descoberta de genes, a seleção de linhagens superiores e a recomendação de cultivares para diferentes regiões do estado. O impacto esperado é reduzir o tempo de desenvolvimento de novas cultivares, aumentar a competitividade da cadeia produtiva da soja, fortalecer a pesquisa colaborativa entre universidades e Embrapa e gerar soluções que beneficiem diretamente produtores rurais e a sociedade.
0: Agora vamos falar de Copa do Mundo, né, Darlan, com o nosso correspondente direto dos Estados Unidos, Júlio César Lazarim.
3: Olá, ouvintes de todo o Paraná. A Copa acabou para a seleção brasileira após a eliminação no último domingo para a Noruega, derrota de 2-1. Os jogadores foram liberados logo depois do jogo, retornaram ao país e saíram em férias com as suas famílias, e a delegação do Brasil, membros da comissão técnica, por exemplo, estão voltando hoje ao país num voo fretado pela CBF. Porém, a Copa continua. Hoje, por exemplo, nós teremos a finalização das oitavas de final da Copa. A seleção da Argentina, atual campeã do mundo, vai jogar contra o Egito. E a Colômbia, nossos vizinhos sul-americanos, enfrentam a Suíça, finalizando essa fase e definindo os últimos confrontos das quartas de final. Aliás, as quartas de final já começam quinta-feira, depois de amanhã, quando a França joga em Boston contra a seleção de Marrocos. França, grande time, um dos cotados ao título, e Marrocos, que esteve no grupo do Brasil na última Copa. Nós teremos as quartas de final, um jogo na quinta, um na sexta, dois no sábado. Semifinais, semana que vem, na terça e na quarta. E a final, no dia 19 de julho, no MetLife Stadium, que é exatamente o estádio que o Brasil perdeu no último domingo para a seleção da Noruega. Nós continuamos acompanhando a Copa, continuamos trazendo todas as informações no Fala Paraná, em nome de WP do Brasil. 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Um abraço aos amigos de todo o Paraná. Amanhã volto com mais informações de Copa do Mundo aqui nos Estados Unidos.
0: Por hoje é só, Darlan. Eu fico por aqui e voltamos amanhã com mais notícias.
4: Obrigado, Vanessa, que falou direto de Curitiba, trazendo as notícias do dia da capital do Paraná.
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6: É isso aí, encerramos mais uma edição do programa Fala Paraná, agradecendo de forma especial a você, ouvinte, pela sintonia neste horário, aí na sua rádio comunitária, que para nós é um sinal de prestígio pela sua audiência.
7: Obrigada aos ouvintes do nosso Fala Paraná, um programa feito com muito carinho para vocês, através da união e parceria de mais de 150 rádios comunitárias espalhadas pelo estado.
4: Agradeço a você, Adriele, ao Magno e ao nosso editor Márcio pelos trabalhos de hoje e a todos aqueles que colaboraram para a realização deste programa, transmitido para todo o estado através das nossas rádios parceiras filiadas à Farcom, Federação das Rádios Comunitárias do Paraná. Lembrando que amanhã, quarta-feira, estaremos de volta no mesmo horário aqui na sua rádio comunitária. Obrigado a todos pelo carinho da sua audiência e fiquem com Deus.
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9: Ai, agora sim, tá começando por aqui mais uma super edição do Bom Dia. Tudo bem com você? Esse Godoy na área. Se derrubar é pena. Não vamos falar de pena. Se derrubar, ah, meu Deus do céu, os meus amigos vão ficar bravos, viu? Bora começar? Bora acordar pra cuspir? Terça-feira, 7 de julho de 2026, e por aqui mais uma super edição do Bom Dia comigo, Gil Godoy, locutora mais pirada, mais fora do padrão, mais maluquete do seu rádio, sim, mais doidinha, essa sou eu, viu? Bora começar nossa terça-feira, limpando a remela no canto do olho, a baba no canto dessa boca, né? Penteia esse cabelão, miga sua louca, tira essa maquiagem, tá no seu rosto aí, desde o domingo, essa maquiagem verde, amarela, purpurinada, vamos tirar isso daí, vamos tirar essas purpurinas do cabelo, dá seu jeito, tá? Que a vida agora segue, agora o país anda, será a produção? A gente conta com isso, né? Manda ver aí sua participação mais que liberada. pedidomusical.com.br ou pelo Instagram de Gil Godoy. A galera classe A, os amigos de Gil Godoy já estão por aqui mandando mensagem, viu? Mande você também. Bora começar? Espantar a friaca e começar com alegria, com muita fé em Deus e disposição. Simone Mendes, me amo, me larga, me solta, me deixa. O Bom Dia começou. Simone

0: avisa geral que o Godoy já tá na área trazendo muita música boa pra agitar sua terça-feira, inicinho de semana. Agroplay, Ana Castela, Léo Foguete, sem vocês. Seguimos com a nobreza do amor. Tadinho do Tonho, gente, meu coração tá apertadinho por causa dele.
1: Por aqui, seguindo o dia nobreza do amor, hoje terça-feira, dia 7 de julho, vou te contar que a Lica confessa a Tonho que Omar deseja se casar com ela. O bispo indaga Viriato sobre suas atitudes recentes. Mirinho provoca Sebastião. Marta que pune Virgínia, que se revolta ainda mais com Lúcia Lica. Kênia comenta com Chinua sobre o interesse de Gendal por Binta. Olha isso, eu fico por aqui, um beijo, lembrando que daqui a pouquinho tem mais em Coração Acelerado.
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0: você que curte esse sonsaço, Jota Quest, Valeiro Dia, galera super good vibes, Rogério Flauzini e companhia, encerrando super bem aqui esse primeiro bloco, né? Especial para Led e Bruno, que adoram pop rock brazuca, né, Led? Beijo pra você, excelente terça-feirosa, início de semana, né? De possibilidades, de coisas boas, né? Bora batalhar, correr atrás. Ai, tá difícil, tá ruim, meu filho, se continuar reclamando desse jeito, vai piorar. A tendência é essa, tá? Tenha muita fé em Deus, não tá fácil pra ninguém. Se eu te contar minha vida, meu bem, melhor não contar, né? Ai, vamos pegar um café que é melhor.
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1: 8:17.
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3: Como Arantes Neto e Mari Saad anunciam gravidez, que bonitinhos, né? A família vai aumentar. Rômulo Arantes Neto e Mari Saad vão ser papais. O casal contou aos seguidores na última sexta que está à espera do primeiro filho, com um belo vídeo nas redes sociais. Nele, Mari exibe a barriguinha dos primeiros meses de gestação e ganha muitos beijos do maridão. Nosso maior presente está a caminho, postaram em conjunto nas redes sociais. Logo, os papais de primeira viagem receberam comentários de amigos famosos, como Marcelo Faria, parabenizando e desejando felicidades à família. Que bonitinho! Né? Confira aí o momento de algumas fotos e vídeos nas redes sociais para você se emocionar e também se encantar, tá? O ator e a influenciadora se casaram em março de 2024 em um resort de luxo em Itacaré, no sul da Bahia. Eles receberam cerca de 200 convidados, entre eles muitos famosos, em uma festa no Tixai Resort de Itacaré, um dos mais exclusivos do litoral baiano. Quase que não sai. Que bonitinhos, né? Muita felicidade ao casal, que tem de gente grávida, né? O que tem de gente aumentando a família. Meu amor, não é brinquedo não, hein? 2026 aí é um ano que o país vai ficar mais populoso, digamos assim. É, gente, tem mesmo que encher esse mundo de anjinhos, porque tá precisando aí de muita bondade nesse planeta. Pronto, falei. Felicidades ao casal, que fofura, né? Marília Tavares chega pra cá pra cantar pra gente aquela moda doída logo na terça de manhã. Palavras de perdão.

0: E sempre dando a sequência, né? Nas melhores músicas, na melhor vibe do seu rádio, agitando sua manhã. É o Bom Dia. Bruno Rosa, Cleiton e Romário, cerveja, socorro. Hoje não é dia de tomar cerveja, não, amiga, sua louca. Hoje é terça-feira, maluca. Segura sua onda, viu? Bora curtir o horóscopo do dia, que é o melhor que você tem a fazer.
1: Oi, pessoal, tudo bem? Hoje é terça-feira, dia 7 de julho de 2026. Eu sou a Suzy Luz e tô chegando com as previsões astrais para essa terça-feira. Vida longa para quem dá mais um giro em torno do sol. E quem faz aniversário no dia 7 de julho é do signo de Câncer, com a personalidade do signo de Aquário. São pessoas retraídas, misteriosas, flexivas, mas bastante intelectual. Tudo de bom para você que faz aniversário hoje, 7 de julho. Áries, Touro e Gêmeos. Oi, Áries, nascidos de 21 de março a 20 de abril. Sua intuição ganha excelentes energias e você pode encontrar novos caminhos. Preste atenção aos seus instintos, mas vale controlar a língua para manter a paz com os outros. A cor para hoje, Áries, é o lilás, números da sorte 50, 33 e 41. Touro, nascidos de 21 de abril a 20 de maio, Touro, vale a pena diminuir um pouco o ritmo, deixar a impulsividade de lado e redobrar o cuidado no contato com pessoas. A cor para você hoje é o azul, números da sorte 43, 27 e 10. Gêmeos, nascidos de 21 de maio a 20 de junho, Gêmeos, o dia promete novidades na sua carreira e você pode virar a balança ao seu favor se tiver cuidado. Se surgir uma boa oportunidade, analise os prós e contras antes de jogar a cabeça. As amizades ganham destaque para você. Cor para hoje, vermelho, número da sorte 30, 48 e 27. Eu já volto e falo com Câncer, Leão e Virgem, mais um bloco de previsões.

0: Fechando esse bloco com um sorriso maroto, 80 anos, excelente manhã de terça-feira pra você que está juntinho de Jogodói, seja pelo site, seja pelo app, pra você que eu estou te devendo um alô, devendo um abraço, me desculpe, me perdoe, porque o programa é meio corrido e às vezes eu acabo deixando o alô pra mandar no programa do dia seguinte, tá? Então, não perde tempo não, manda sempre mensagem pra Jogodói pelo pedidomusical.com.br ou pelo Insta, assim como Nailton Almeida, aquele abraço pra você, Nailton, boa manhã de terça, a maravilhosa Jo, Jo, é uma amorinha, excelente manhã, Jo, pra você. Você, pro seu filhote Miguelzinho, bora pegar firme aí, né? Nesse inicinho de semana, com a graça de Deus, você e todo mundo ligadinho, Mara Thaíses, Henrique Pereira e sua mamãe Sueli, aquela beijoca, Led e Bruno, já falei dele aqui, né? Beijo pra você, Led. Carlos Vitor, que tá sempre ligadinho com o Gil Godói, né? Tá aqui me falando a respeito do horóscopo, encaminhei aqui para a galera, tá, Carlos? E também em especial para o José Manuel Inocêncio, que sempre me manda umas mensagens muito lindas, né? Muito obrigada, viu, José? Já levantou sua cuia de café, então simbora lá chutar a boca da preguiça, meu caro. Abraço para ele, Mar Vieira, e pra todo mundo do Baquelé, em Matipó, viu? Heloísa Borges. Oi, Ju, já tô na área. Eita, friaca, viu? Lá na Bahia não tem frio, não. Uma beijoca. Beijoca pra você, Heloísa, maravilhosa, e pra você e pra toda a sua família, tá? Daqui a pouquinho tem mais alô, você acha que acabou? Claro que não! Se não fossem os meus ouvintes, meu bem, esse programa não existiria. Sinta-se você abraçado por Gil Godói, viu? Eu volto já.
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3: 8:39.
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2: De volta por aqui, trazendo mais notícia, agora fofoca que a gente gosta. Xamã posa com Sophie Charlotte em passeio de barco após reatar namoro, minha garota. Agora é, né, Xamã? Mas cá entre nós, confesso que você andou ciscando em outro tipo de quintais. A gente sabe, né? Bom, mas enfim, importante que o cara voltou com a ex, né, pela terceira vez, eu acho, se eu não me engano, porque todo ano no carnaval eles terminam e depois eles voltam, né? Mas enfim, voltando ao foco da notícia, o ator e cantor Xamã, de 36 anos, postou uma foto com a namorada, a atriz Sophie Charlotte, de 37, durante um passeio de barco após o casal reatar o namoro. Discretos desde que retomaram a relação, eles costumam manter o romance longe dos holofotes, mas aparecem sempre curtindo as férias, após o fim da novela Três Graças, substituída pela atual das 9, Quem Ama Cuida. Para a trilha sonora do momento dos dois, que aparecem de costas e com Xamã sem camiseta e Sophie de biquíni branco em uma embarcação chiquetosa de madeira diante do mar a perder de vista. O artista usou a música My Girl, Minha Garota, do grupo The Temptations, que ficou eternizada, né, como música tema do filme Meu Primeiro Amor, de 1991. Que bonitinho, né? Confira a foto aí nas redes sociais, os dois estão juntinhos, né? Mais unidos, mais juntos, mais grudados do que nunca, feito chiclete de ontem. Chip o casal? Então chip, conferindo aí nas redes sociais esse momento, só love. Por aqui seguimos de música, dá um tapa nesse bizu, dá um tapa nesse volume, dá um tapa nessa cara de limão chupado pra dentro. Humberto e Ronaldo, há uma vez atrás.

0: pra você que tá curtindo o Juntinho de Jugodó e o Bom Dia pra você despertar feliz. Vitor e Léo, não me perdoei. Se você não se perdoa, porque algo de muito ruim você fez. Trate de melhorar ou consertar, que ainda dá tempo, tá? Por aqui seguimos com o coração acelerado.
1: Coração acelerado por aqui, terça-feira, 7 de julho. Vou te contar agora que João Raul percebe o estado alterado de agrado e cuida da moça. Tino agradece a noite pensada como Esteban. Malvina e Laurinha percebem que passaram a noite lado a lado e confessam seu amor. Leandro e Eduarda finalmente ficam juntos. Agrado lembra de ter beijado João Raul e se surpreende. Um beijo, amores. Eu fico por aqui. Daqui a pouquinho tem mais em Quem Ama, Cuida. 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

0: Fechando assim mais um super bloco do Bom Dia. Acorda pra cuspir depois do som de Bryan Adams, Heaven. Pra você que tá aí tomando esse cafezão com leite, né? Ferver o leitinho na leiteira porque você gosta de nata. Hoje em dia os leites não dão nata, né? Só se for o leite da roça, aí dá, né? Aí com certeza. Nossa, eu lembro que eu adorava a nata do leite. Hoje em dia eu não posso nem com leite. Difícil demais. Mas pra você que tá aí tirando o suco da mimosa, pra você que tá aí tomando um leitinho gostoso, pra você que tá tomando um leite com Nescau, a galera do Todd, excelente manhã de terça-feira pra você. Pegue firme no batente. Que jogo dói, volta já!
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3: 8h59. 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
6: Vitória Miranda recebe onda de apoio após término com Luan Pereira. Quem perdeu foi ele. Ei, gente, eu falei desse caso aqui, né? Ei, meu Deus do céu, Luan Pereira que termina mais um noivado. Vitória Miranda recebeu uma onda de apoio nas redes sociais após anunciar o fim do noivado com Luan Pereira. Horas depois de revelar que o relacionamento havia chegado ao fim por decisão do cantor, a influenciadora viu seu perfil ser tomado por mensagens de carinho, solidariedade e incentivo de seguidores, que lamentaram a separação e demonstraram apoio neste momento tão delicado. A notícia foi compartilhada pela própria Vitória em um desabafo publicado nas redes sociais. Na mensagem, ela contou que fez o possível para manter a relação, mas afirmou que a decisão de encerrar o noivado partiu de Luan. Na sequência, a influenciadora detalhou como aconteceu o rompimento e revelou que foi surpreendida pela decisão do artista. Eita, nós, hein? Um relacionamento é feito de duas pessoas que se amam, se respeitam e escolhem uma a outra todos os dias. Para que tudo dê certo, os dois precisam querer. Infelizmente, esse não foi o desejo dele. Dormi ouvindo ele dizer que me amava muito e acordei com ele decidindo terminar. Ela ainda contou qual foi a justificativa apresentada pelo cantor. Segundo as palavras dele, o coração já não ardia mais por mim. Resumindo, a ânsia de ter e o tédio de possuir. Amo vocês, obrigada por todo o carinho, por tudo. Gente, tadinho, né? Todo mundo sabe que o Luan, ele tem um pouco de, né, algumas questões aí relacionadas, né, a relacionamentos, né? Começa a namorar 2-3 meses depois, já pede em casamento, depois termina. Eu acho que esse cara dá super certo com Ana Castela. Os dois têm uma liga, eu acho super bacana, sabe? Eu acho que o coraçãozinho dele pertence a Ana Castela e só não percebeu ainda. Mas, coitado, né, gente? Ele é um pouco indeciso quanto à vida, quanto relacionamentos, quanto a coraçãozinho, né? Esse cara precisa aí de um pouquinho de ajuda. Pronto, falei, viu? Pra poder se entender, pra poder se compreender também. É isso, sabe? Não é colocando o cara aqui numa situação, né, vergonhosa, não é isso, mas o cara tem problema com relacionamento, então acho que é melhor, é legal ele estudar um pouco mais, entender um pouco mais de si mesmo, pra poder, né, amar outra pessoa, sem amarras, sem neuras. Pronto, falei. Vamos de música por aqui, a gente continua empurrando a nossa terça-feira com barriga ou sem barriga. É, meu bem, pra você que tá tomando aí esse chazinho verde logo pela manhã pra acabar com essa pochete cheia de lanche, a gente segue com mais sonzeira. Por aqui tem Cleiton e Romário. Opa!

0: Depois do som de uma das duplas sertanejas mais queridas do momento, Danilo e Davi, tive que bater palma pra você que já acordou, já tá no comércio, tá na loja, tá pegando filme, tá pegando o chifre do boi. A gente segue com o horóscopo do dia.
1: Previsões astrais de volta nessa terça. Câncer, Leão e Virgem. Câncer, nascidos de 21 de junho a 21 de julho. Câncer, Sol e Netuno enviam boas energias para você sair da rotina, fazer planos para uma viagem, retomar o contato com alguém de longe. Mas a vida pessoal, tenha cuidado ao lidar com colegas e concorrentes. No amor, não deixe as críticas virarem problemas. A cor para você é o verde, números da sorte 22, 14 e 06. Leão, nascidos de 22 de julho a 22 de agosto. Leão, vai ser fácil adiantar as tarefas que ficaram pelo caminho, mas faça um esforço para não se distrair. O astral é ótimo para rever alguns hábitos. Cor para você vermelho, números da sorte 39, 10 e 19. Virgem, nascidos de 23 de agosto a 22 de setembro, Virgem, os astros protegem as relações e dão uma força para você interagir melhor com as pessoas. Nem tudo é perfeito, vai ser preciso você reforçar a diplomacia, porque o clima pode pesar. A cor para hoje é o cereja, números da sorte 43, 27 e 10. Eu já volto e falo com Libra, Escorpião e Sagitário. Tem mais um bloco de previsões. 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

0: Encerrando por aqui, mais um bloquinho, my friends, do Bom Dia. Excelente manhã de terça pra você que curte o som de Dilcinho, ele ou eu. Aproveito pra mandar mais alôs por aqui, mais abraços, né? Para os fofíssimos, queridíssimos ouvintes de Gil Godói, Antônio Marcos Marquinhos. Oi, minha amiga Gil Godói, tudo bem contigo? Ótima semana aí, né? Vou estar na Chácara Tororó e você na rádio e a minha companhia. Aí sim, só alegria. Tchau. Ah, meu Deus do céu, valeu demais, Marquinhos. Simbora, né? Juntos e misturados, igual esse cafezinho aí que você vai tomar já já. Excelente terça pra você e pra toda a sua família, viu, Marquinhos? Obrigada sempre aí pelo carinho com a minha pessoa. Zena Souza, bom dia maravilhosa. Excelente manhã pra você, sempre ligadinha, né? Em Cândido Salles, aquele beijo pra você e pra toda a sua família. Obrigada pelo carinho da audiência. Já tem mais alô, porque tem uma galera super bacana por aqui mandando mensagem, tá?
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2: Hora de falar de Beyoncé maravilhosa, hein? O lançamento que pegou a indústria musical e os fãs de surpresa. Beyoncé disponibilizou a faixa Morning Dew em todas as plataformas de streaming. O lançamento atua como marco inicial para as celebrações das duas décadas de um dos projetos mais emblemáticos de sua carreira solo. De acordo com um comunicado oficial por meio da PR News Hire, a canção inicia uma contagem regressiva exata de 60 dias para o aniversário de 20 anos do V-Day, seu segundo álbum de estúdio, lançado originalmente em 4 de setembro de 2006. Para celebrar a marca histórica, a cantora lançará uma nova versão comemorativa do disco em setembro. Embora a faixa esteja recebendo seu primeiro tratamento comercial e oficial agora, Morning Dew já era conhecida por parte do público. A música vazou na internet há mais de uma década, tornando-se uma raridade disputada entre colecionadores e entusiastas da discografia da cantora. A composição resgata a estética sonora do R&B e do hip-hop mainstream do início dos anos 2000, dialogando diretamente com a atmosfera do álbum original de 2006, apesar de ser descarte do álbum homônimo Beyoncé, lançado em 2003. Então, meu bem, pra você que é fã de Beyoncé, dá um confere depois aí que vai vir coisa boa da diva, né? Pois é, pra você que é fã de Beyoncé, continue ligado aqui na nossa programação, que tendo mais informações a respeito, te conto aqui, tá? A artista lançou a faixa de surpresa no último sábado e anunciou a versão comemorativa do álbum B-Day. Beyoncé, maravilhosa, nossa diva estonteante. Curtiu? Gostou da novidade, né? Vai gostar também do sonsaço que eu trago agora de Maxi Luan, Coração de Favela.
3: Sempre Maxi Luan!

0: por aqui, sempre em volume máximo, com volume no 12. Não tô nem aí se você ainda tá no modo offline, zumbi e não perturbe, viu? Continuo por aqui, mandando energia pra você, com dedinho no 220 na tomada, viu? É, meu bem, isso daqui é o Bom Dia com o Gil Godói. Depois da sonzeira de Hugo Henrique Vaco, tem quem ama, cuida, acordou?
1: Cuida, 7 de julho, terça-feira, onde Pilar confronta Adriana. Bruna discute com Carmita. Bia deixa claro a César que não gosta de Pilar. Brigitte reclama de Pilar para Tilde. Fábia diz a Dora que Ulisses mudou muito depois que ganhou a herança de Arthur. Patrick se oferece para ser par de Fábia na dança. Dora reconhece Otoniel ao vê-la na academia. Eu fico por aqui lembrando que amanhã tem mais resumos de novelas.
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0: Fechando assim, mais um super bloco nessa manhã de terça com Alphaville Forever Young. Sonsaço pra você aqui, tem de montão, viu? E tem também participação. Deixa eu mandar um beijo mais que especial aqui pra Cláudia Deolindo. Bom dia! Ela que mandou assim, tá? Mande um alôzinho aqui pra gente na Cachoeira do Livramento, Abre Campo, Minas Gerais. Estou te ouvindo, Cláudia Sorriso. Cláudia Sorriso maravilhosa. Você tem um sorriso lindo, inclusive, viu? Muito obrigada pelo carinho da audiência. Aquela beijoca pra você. Boa terça-feira. Não só pra você, mas pra todo mundo de Cachoeira do Livramento.
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2: De Maiara. Maiara faz pedido emocionante a Clara Castanho após anúncios de filmes sobre Marília Mendonça. Tá sabendo disso? Não? Eu te explico. Maiara emocionou os fãs ao comentar a publicação em que Clara Castanho confirmou que dará vida à cantora no filme sobre Marília Mendonça. A sertaneja deixou uma mensagem de incentivo à atriz, desejando que ela consiga vivenciar a intensidade da amizade que as uniu e transmitir essa experiência ao público. A interação aconteceu depois que Clara usou as redes sociais para anunciar oficialmente sua participação no longa-metragem, previsto para estrear no ano que vem. Escalada para interpretar Maiara, da dupla com Maraísa, a atriz contou que já mergulhou na preparação para o papel e que vem estudando detalhes da artista, como gestos, maneira de falar e comportamento, com o objetivo de construir uma personagem que seja reconhecida pelos fãs. Nos comentários da publicação, Maiara compartilhou uma mensagem afetuosa à atriz. Que Deus te conduza e te leve a uma das minhas melhores versões. De ter tido uma das melhores amigas e convivido com uma das melhores pessoas do mundo. Que você consiga sentir essa experiência e que seja não só transformadora para você, como foi comigo, mas para todos que irão assistir. Deixa Deus agir e viva essa personagem intensamente. Estarei rezando por você, escreveu Maiara. Clara, claro, respondeu a demonstração de carinho de forma breve, mas carinhosa. Amo você. Que bonitinho, né? Então, para você que tava doido para conferir esse filme, sim, finalmente ele vai estrear e tá marcado para 2027. E uma das artistas, uma das personagens, você já tá sabendo, Clara Castanho, que vai interpretar Maiara e você. Curtiu? As gravações da cinebiografia já começaram, viu? Produzido pelo Prime Video, o longa será protagonizado por Marina Versos, de 24 anos, escolhida para interpretar Marília Mendonça. O elenco também

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0: amigas falou que ainda dá tempo de você pegar o busão e chegar a tempo no trampo. Pode deixar a playlist comigo aqui pra te deixar acelerada. Bruno e Barreto, perigosa e linda. Assim que você vai chegar lá, meu amor. E seguimos com o horóscopo do dia.
1: Tô de volta com as previsões astrais por aqui. Agora eu falo com Libra, Escorpião e Sagitário. Libra, nascidos de 23 de setembro a 22 de outubro, o trabalho vai exigir foco e você pode resolver as pendências e as tarefas mais chatas numa boa, Libra. Coisas com a Lua destacando o seu relacionamento. A cor para você é o violeta, números da sorte 45, 27 e 54. Escorpião, nascidos de 23 de outubro a 21 de novembro, Escorpião, os astros mandam vibrações incríveis para você retomar e expandir seus contatos. Isso também vale para o trabalho. Mas também existem desafios hoje. A cor para você é o amarelo, números da sorte 34, 45 e 52. Sagitário, nascidos de 22 de novembro a 21 de dezembro. Sagitário, seu desejo de fazer algumas compras tem tudo para dar as caras, mas também existe chance de você exagerar nos gastos. Cuidado, a boa notícia é que mesmo com alguns desafios, o astral tem tudo para ser positivo. A cor para hoje é o prata, números da sorte 45, 24 e 27. Eu já volto e falo com Capricórnio, Aquário e Peixes em mais um bloco de previsões.

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1: A melhor programação, a melhor vibe, esse clima de alegria, de positividade, você só encontra aqui no Bom Dia todas as manhãs de segunda a sexta comigo, Ju Godoy, a locutora mais maluquete, mais fora do padrão, mais desequilibrada do seu rádio. Fechando esse bloco com Pixote. Encontro de erros, Deus me livre, se já tá errado, ainda tem encontro, né? Fica ruim, né? Tem como piorar. Mando mais alô por aqui, Adilson Moretson, boa terça pra você, aquele abraço bem quentinho, viu? Valeu sempre pela companhia de Mar Rodrigues e toda a sua família. Bom dia, ótimo dia pra todos nós. Seu programa está cada dia melhor. Continue essa pessoa maravilhosa que você é. Parabéns. Ai, Edmar, se eu pudesse, eu te dava um abraço agora, meu querido. Valeu demais, tá? Muito obrigada sempre pelo seu carinho, pelo seu respeito com a minha pessoa e com o meu trabalho, tá? Aquele abraço pra você aí, pra sua esposa e pra toda a sua família sempre, pra toda a sua família, tá? Tem mais alô? Tem, Cleide Jesus. Oi, manda um beijo pra mim, Cleide, para o meu esposo Marcão Celeiro, em Juara, Mato Grosso. Beijo mandado, viu, Cleide maravilhosa? Daqui a pouquinho tem mais alô, gente. Vamos pegar mais um café, eu paro no meio do caminho.
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1: Madonna curte noitada com namorado e filhos em meio a conflitos com Lourdes Leon. Eita, nós. É a vida, né, gente? Madonna foi fotografada curtindo uma noitada no último domingo com o namorado ex-jogador de futebol e modelo Akin Morris, de 30 anos, e dois dos filhos, né, em meio a conflitos recentes com a primogênita Lourdes, de 29 anos, que também estava com o trio em uma festa na casa noturna Nikita em Mayfair, em Londres, na Inglaterra. Para a ocasião, a rainha do pop, que estava com Lourdes e Roku Ritchie, de 25 anos, apostou em um corset de couro preto sobre um vestido baby doll da mesma cor. Lindíssima, né, gente? Se que tal, é Madonna sendo Madonna, né, meu bem? Sex appeal lá batendo no 101. Tava belíssima, tá? Meias arrastão, botas pretas de cano alto. Ela completou o look com uma bolsa de grife, colar de diamantes e óculos escuros. É, gente, vai eu sair de novo
14: 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A cantora que lançou na última sexta seu novo álbum Confessions 2 usou óculos Dolce & Gabbana avaliados em mais de 7 mil e uma bolsa da Yves Saint Laurent de 17 mil, somando mais de 24 mil, né? Só investimento em acessórios. Confira a foto nas redes sociais pra você que é fã de Madonna. Ela anda aparecendo com tudo e não tá prosa, viu? É, meu bem, tá aproveitando aí o momento que tá lançando aí, né? Um novo projeto, um novo trabalho, né? Então, tem que unir o útil ao agradável. Bom, seguimos de música por aqui, né? Afinal de contas, é terça-feira, a gente não pode parar com o carrinho no meio do caminho, né? Tem que seguir adiante, nem que seja na base da força, na base do arrastamento, mas seguindo sempre em frente, tá? Tá difícil, tá pra todo mundo. Tá complicado? Tá pra todo mundo! É, my friend, não é fácil não, viu? Vamos de música que assim dá uma aliviada, né? Não, então bora lá. Gustavo Lima, à noite. Não, meu filho, tá de dia.

0: mais um bloquinho aqui nessa manhã de terça-feirosa pra você que já tá sonhando com o finalzaço de semana, com o dia do pagamento. Calma que vai chegar. Uma hora chega. Encerrando com o Guilherme, coração na cama. E a gente segue por aqui mandando mais alô, porque eu sou dessas. Manda abraço pra geral, né? Aquele abraço pra ele que mandou mensagem no meu Insta, né? A galera participa muito mais pelo Instagram, eu agradeço demais, viu? José Amarildo, você faz um bom dia aqui na minha cidade, Esconde do Rio Branco, Minas Gerais. Aquele beijo pra você e pra todo mundo que tá sempre na escuta, viu, José? Valeu demais pela companhia aí, pela parceria. Rosiel Almeida Lima, Rio Verde, Goiás, sempre ligadinho no Bom Dia. Muito obrigada, Rosiel. Uma semana aí abençoada pra você, pra toda a sua família, tá? Aquele beijinho também para Daniele Bertotti, também tá aí na escuta, né? Com o Gil Godói. Muito obrigada pelo carinho da audiência. Daqui a pouquinho eu tô de volta, gente. É jogo rápido, fica aí.
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2: Zé Felipe se revolta ao ver Vini Júnior cumprimentar Haaland após derrota do Brasil para a Noruega. Gente, eu falei que eu não ia falar disso aqui, porque sinceramente deixou a gente triste, deixou a gente chateado, deixou a gente, né? Claro, a vida não acabou, né? Ficar entre nós é Copa do Mundo, é futebol, né? Quem ganha os milhões são eles, nós não ganhamos absolutamente nada, só raiva, né? O meu filhinho mesmo, Miguel, de 7 anos, ficou bem decepcionado, então eu acabo ficando um pouco também, porque afetou meu filho, meu bem, eu como leoa que sou, afeta a minha pessoa. Zé Felipe não escondeu a irritação após a derrota do Brasil para a Noruega no último domingo pelas oitavas de final da Copa do Mundo. Cá entre nós, jogou nada, então teve o que mereceu. Nas redes sociais, o cantor reagiu ao momento em que Vini Júnior, eu vou levar essa patada aqui do povo, ex-namorado de sua, né, ex-mulher Virginia Fonseca, cumprimentou o Erling Haaland, autor dos gols que eliminaram a seleção brasileira, e acabou disparando um xingamento, que eu não vou repetir aqui. Se você quiser saber qual que é o xingamento, você entra no site da Quem, dá uma conferida, mas o cara ficou pé da vida, xingou demais, viu? A publicação mostrava um encontro entre Vini e Haaland, né? Enquanto o Haaland estava ali dando uma entrevista, Vini Júnior passou ali atrás dele pra ir lá pros fundos e tal. Abraçou o cara, cumprimentou o cara. Ah, gente, pelo amor de Deus, viu? Confira o comentário de Zé Felipe, pé da vida, literalmente, nas redes sociais. A reação dos seguidores após o comentário do sertanejo arrancou boas risadas. Que isso, Zé? Questionou um. Tô assim mesmo, se identificou o outro. Eu estou passando mal, afirmou um terceiro rindo. Depois, Zé Felipe gravou alguns stories e pediu que os brasileiros lembrassem a trajetória da seleção. A Argentina tem 3 mundiais, nós temos 5. Eles roncam muito mais que nós. A gente tá muito bonzinho, disse ele. Aí vem um desse aí, tira nós, que nunca ganhou nada e fica grandão. A namorada do cara lá, hoje vai ter remada. Vai andar de jet ski, meu filho. Não pode não, não pode. Brasileirada, explica pra essa turma aí que o Brasil, que é o Brasil, manda um pouquinho assim da trajetória futebolística do nosso país. Os jogadores, os títulos, principalmente pra ele aqui, ó. Então vou por aqui, avisou o Zé Felipe que marcou o Instagram de Haaland. Ah, gente, tá, né? O Brasil foi penta, etc. e tal, e nananã. Mas, né, a gente queria um agora, um hoje. O que foi, foi, né? Então, o que aconteceu domingo vai ficar pra história. Aquele pênalti ridículo também vai ficar pra história. Então tá aí, né? Infelizmente, o Brasil plantou, o Brasil colheu. Chega de comentar antes que eu leve uma chuteira aqui na minha cabeça. Último bloco do Bom Dia, enquanto você tá aí roendo esse pãozinho de sexta-noite, né? Meio duro, esquentou na panela e tá desse jeito. Jorge, Matheus, Henrique e Juliano. Chorei, chorei, chorei.

0: Na sequência, enquanto você tá aí nesse busão lotado, rezando pra chegar a tempo no trampo, o Jugador continua por aqui com Bom Dia, Yasmin Santos, Diego e Vitor Hugo, principalmente pessoas boas como você que ouve esse programa, viu? Seguimos com as últimas do horóscopo.
1: As previsões astrais estão de volta por aqui, Capricórnio, Aquário e Peixes. Capricórnio, nascidos de 22 de dezembro a 20 de janeiro, Capricórnio, esse dia começa com destaque para as comunicações. Você pode surfar nessa onda e conhecer gente nova. Com a Lua, os assuntos domésticos também podem entrar no seu radar. A cor para hoje é o amarelo, números da sorte 53, 35 e 60. Aquário, nascidos de 21 de janeiro a 19 de fevereiro, Aquário, seu sexto sentido está afiado. E você pode dar uma mãozinha para encher o bolso com uma oportunidade inesperada. Além disso, seu lado comunicativo tem tudo para brilhar. A cor para você é o preto, números da sorte 23, 32 e 04. E para fechar as previsões, Peixes, nascidos de 20 de fevereiro a 20 de março. Peixes, se depender das boas energias de Sol e Netuno, vai ser bom você sair da zona de conforto. As finanças ganham destaque e a chance de você lidar melhor com o orçamento. Cor para hoje, azul, números da sorte 59, 14 e 40. Amanhã tem mais previsões. Boa terça-feira, até lá.
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0: Encerrando assim mais uma super edição do Bom Dia com Henrique Castro, Marília Mendonça, experiência. Ah, meu Deus do céu, o gosto amargo na boca continua, né? Verdade? Depois a perda para, né, Noruega no último domingo. Ah, mas vamos tocar o barco, viu, gente? Vamos tocar o barco. Vida que segue, o Brasil precisa andar, a economia precisa estar quente, independente de qualquer coisa. Desejo a você uma excelente semana. Pra você que não tá aí muito bem, pra você que tá meio borocochô, pra você que tá meio triste, pra você que tá meio gripado, se cuide. Tá com gripe, tá com uma febre que vai e volta, vá ao médico. Lá em casa, infelizmente, influenza pegou. Pegou o Miguelzinho também, mas graças a Deus ele está vacinado contra a gripe, né? Tá tendo sintomas leves, mas a febre vai e volta, a tosse não vai embora. Então se cuide que a influenza tá por aí. Não tomou a vacina ainda? Faça isso já. Acabou o programa, corre lá, pega seu cartãozinho e vá a um posto de saúde mais perto de você. Muita saúde, muitas bênçãos, prosperidade pra você. E mamães que estão cuidando dos seus filhotes, muita paciência, sabedoria e calma que tudo logo passa, tá? Aquele beijo instalado, bom restinho de terça, até amanhã. Tchau!
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0: Isso aí, Joe, bom dia, como é que você tá? Tudo bem, tudo certinho? Estou chegando, lhe faço companhia a partir de agora até 13h na programação da Cidadão FM. 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Essa sexta-feira tem a costela lá do Mercado Dourado, 2 quilos de costela, como é tradicional toda sexta-feira, tem a caixinha de cerveja da Barão Distribuidora e tem 100 pila pra você gastar lá no Hortifruti da Nena. Hortifruti da Nena, que o novo endereço é aqui no Centrão agora, ali pertinho da Cimacom, perto da Grodu, do ladinho da Grodu, na verdade. 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Participe então, 3542-1832. Tô aí esperando a sua participação na manhã de terça-feira.
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0: E esse final de semana que não chega nunca, né, minha gente? Cadê essa sexta-feira, meu Deus do céu?
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0: Rádio Cidadã. Sua linda. Janina Cloda, bom dia, Janina. Tudo bem? A sexta-feira não chegou, mas a Janina tá aí já. Bom dia, Janina.
2: Bom dia, Loriano. Bom dia, Gael. Bom dia, Juliano. Manda um abraço e uma música pro José Facheco. Manda um abraço pra todas as minhas amigas e manda um abraço pra todos os meus amigos.
0: Tá mandado, então. Bom dia, tudo bem? Toca a música Amores São Coisas da Vida com o Leonardo. Só pra curtir, a Elizabeth de Rio Azul. Alô, Rio Azul, bom dia. Alô, Anderson Surma, conosco por aqui também. Bom dia, família Surma, marcando audiência. Ótimo dia pra todos. Que Deus abençoe. Amém. E que Deus abençoe a sua família também. Obrigado pela audiência. 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
0: Bom dia pra Eliane, ligada conosco, obrigado pela audiência, seja bem-vinda aqui à programação da Rádio Cidadão. Quero ver quem mais aqui. Eva, bom dia, Eva. Fé em Deus e vamos em frente, viver mais um lindo e abençoado dia. Valeu, Eva, obrigado pela audiência de sempre.
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0: E como eu disse, você vai participando, 3542-1832, concorrendo aos prêmios do final de semana, caixinha de cerveja Barão Subidora, 2 quilos de costela Mercado Eldorado e 100zão pra gastar lá no Hortifruti da Nena, que fica ali, do ladinho da Agrodoa.

0: Melhor que antes, lá dos anos 1900 e uns quebrado, né? Essa aqui é antiguinha já. Tivemos antes, Astronauta de Mármore, Romance no Deserto e Amores São Coisas da Vida. Só musicão aqui na Cidadão.
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0: Terezinha Vanchuk, bom dia, Terezinha. Bom dia pra Célia Klenk do Eldorado. Miguel Cordeiro, Colônia Dulce, bom dia também. Luiz Robaskevich, bom dia, Juliano. Toque Cavalo Tostado. Beleza, beleza, com certeza. Tereza Orne, bom dia, Tereza.
2: Bom dia, Juliano. Tudo bom?
0: Joia demais.
2: Nós gostaria de ouvir a música Alma de Gaiteiro. Manda ali pro sinal 8, pra Tereza e pro Damiano, tá bom? Um abraço.
0: Valeu.
2: Até depois.
0: Obrigado pela audiência aí. Seja bem-vinda, tá bom? Edmilson Marli, Stevanhaque, bom dia também. Obrigado pela audiência. Sérgio Gibosque, Vila Caroline conosco por aqui também. Bom dia, Sérgio. Helena Novakoski. Bom dia, Helena Novakoski. Tá na Cidadão, claro que tá numa boa. Até uma da tarde, nós vamos juntinhos.

0: 14, eu volto já, não sai daí.
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2: 11:15.
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0: Esse foi o Porca Véia com Cavalo Tostado. E agora é a hora de melhor de três.
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0: Melhor de três está no ar, mas antes deixa eu mandar mais abraço aqui que ficou pra trás, né? Deixa eu mandar abraço aqui pra... deixa eu ver aqui quem que ficou sem eu mandar abraço aqui. O Eliseu, bom dia, Eliseu, bom dia, tudo bom? Tudo jóia, Eliseu, e por aí, como é que tá? Pessoal lá na Avenida Bikes também, obrigado pela audiência. 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Vamos de melhor de três, então? As opções de hoje são as seguintes. Opção número um do melhor de três da sua terça-feira é o Amado Batista com Folha Seca. Opção dois, Tonico e Tinoco, lá de 1901 quebrado com Chico Mineiro. E a opção 3, Rio Negro e Solimões Lenha. Quanto você vai votando na sua favorita, nós vamos de opção 1 de hoje. Amado Batista, Folha Seca.

0: essa. Essa foi a opção número um do melhor de três de hoje, Folha Seca, Amado Batista. Lembrando que sexta-feira tem sorteio de caixinha de cerveja da Barão Distribuidora, 2 quilos de costela do Mercado Eldorado, tradicional, já o sorteio na sexta-feira, e 100zão pra você gastar lá no Hortifruti da Nena, que fica ali do ladinho da Grudu, tá bom? Vai participando aí. Vamos de opção 2 agora? Isso aqui pra matar a saudade, gente. Tonico e Tinoco com Chico Mineiro. Opção 2.
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É, ouvimos a opção 2 de hoje, que é o Chico Mineiro, Tonico e Tinoco aqui no Melhor de 3. Então, opção número 1, Folha Seca, Amado Batista. Opção 2, Chico Mineiro, Tonico e Tinoco. E a 3 nós vamos ouvir agora, que é o Rio Negro e Solimões cantando Lenha.

0: Reis da Conta, sua Rio Negro e Solimões Lenha, opção número 3 de hoje. Vamos recapitular então. Opção 1, Folha Seca, Amado Batista. Opção 2, Chico Mineiro, Tonico e Tinoco. E opção 3, Lenha, Rio Negro e Solimões. Hoje eu te digo, tá difícil de você escolher a sua favorita. Eu sei. Intervalinho rápido, eu volto já, mas eu volto com a contabilidade dos votos, tá bom? Sai daí não.
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0: pro meio-dia, hora de melhor de três na sua terça-feira, 7 de julho de 2026. E esse fim de semana que não chega de uma vez, meu Deus do céu, né, produção? Bom dia.
1: Bom dia, Juliano. Meu retorno está desligado. Bom dia, pessoal. Como é que vocês estão?
0: E agora, tá ligado?
1: Não, por favor,
0: Juliano. Não, tô regulando, tá bom assim?
1: Mais baixo.
0: E assim?
1: Assim, tá ótimo assim.
0: Então tá bom. Minha gente, vai participando aí. 3542-1882. Eu gosto de som alto, já a produção, nem tanto. O que acontece?
1: Nem tanto, né, pessoal? Você sabe o que acontece, né, Ju?
0: Dói o cérebro.
1: Eu esqueci o nome da palavra. É... alguma coisa sensorial. Vai lá.
0: Então vamos lá, vamos lá. Quem tá participando hoje aqui, concorrendo aos prêmios que são os seguintes...
1: Os prêmios são os seguintes: uma caixinha de cerveja, oferecimento Barão Distribuidora, 2 quilos de costela, oferecimento Supermercado Eldorado e também R$100 em compra, oferecimento Hortifruti da Nena. E as músicas são: número 1, Folha Seca, Amado Batista; número 2, Chico Mineiro, Tonico e Tinoco; e número 3, Lenha, Rio Negro e Solimões.
0: Um friozão desse aí faz toda a diferença, né?
1: Ô Ju.
0: Oi.
1: Você sabe por que Rio Negro é azedo?
0: Ah, de novo!
1: Tô zoando.
0: De novo?
1: Tô zoando, vamos lá.
0: Toda vez que tem uma música dessa dupla, ela vem com essa piadinha.
1: Vamos lá, vamos lá.
0: Tá, mas conta.
1: Ah, eu lembrei a palavra, sensibilidade sensorial. Eu e o Adriano, a gente tem isso, pessoal. É...
0: por que que o Rio Negro é azedo?
1: Porque ele é só limões. Vamos lá, então. Vai,
0: Jesus
1: Ju.
0: Amado.
1: É a minha piada favorita. É, Lorecila Schoft, bom dia. Dois votos na... bom dia, dois votos na Loreci Isidoro.
0: Hã?
1: Não entendi. Dois votos na Loreci Isidoro.
0: É...
1: será que é na 2?
0: Eu acho que é na 2, né?
1: Vamos na 2, então.
0: Chico Mineiro, deve ser isso. É, quem mais? Ed Miskovic, que votou na número 2. Bom dia, Ed. Obrigado pela audiência. Sérgio de Bosque, Vila Caroline, votou na número 2. Olha o Edmilson Stefanek por aí.
1: Bom dia,
0: Edmilson.
2: Bom dia, Juliana. Bom dia, Loriane. Bom dia, Gael. Hoje o meu voto vai na número 3. E a mãe também vai na número 3. Um forte abraço. Tudo de bom.
0: Tudo de bom. Valeu.
1: Anderson Surma, bom dia! Bom dia novamente, hoje vamos na 2. São 3 votinhos: Anderson, Irene e Ludovico Surma. Muito obrigada, que Deus abençoe a todos e um grande abraço. Deus abençoe vocês também.
0: Lina Cláudia, bom dia, Lina.
3: Bom dia, eu voto na número 3.
0: Tá bom então. Inês, vota em quem hoje, Inês?
4: Bom dia, Juliana. Bom dia, Juliana. Eu voto na número 1.
0: Tá votado. Paula Cordeiro votou na número 1. Bom dia, Paula. Josefa, bom dia, Josefa.
5: Bom dia, eu vou votar na 1.
0: Tá votado na 1, então. Obrigado. Miguel Cordeiro, Colônia Dulce. Bom dia, Miguel. Fala aí.
6: Bom dia, Juliano. Bom, todas elas são boas, mas hoje eu vou na número 1. Amado Batista, tá bom? Tchau, obrigado.
0: Oi, de Amadão, então. Bom dia.
1: Bom dia, Terezinha Vantiuque.
7: Bom dia, Juliano. Bom dia, produção. Que bom esse solzinho, né?
1: Ótimo!
0: Nem vi!
7: Hoje eu vou votar na número 1. Ok? Tchau, okay. Obrigada.
0: Tchau, de nada. Ok, Vibari. É, a Célia tá por aí, bom dia. Vou na 1, Célia Klenk. Valeu, Célia. Damiano, bom dia. Eu e minha esposa votamos na 2. Mariciana Nazar por aí também. Bom dia, Juliana e Loriane. Eu e minha filha Karine votamos na 1. Mais 2 votinhos, só que agora na número 1.
1: Abraço, Karine!
0: Vitoldo, bom dia.
8: Bom dia, Juliana. Bom dia, Oliane, tudo bem? Ótimo. Terça-feira.
0: Obrigado.
1: Obrigada.
8: Eu e a Vera. Dois votos, votamos o número 3.

0: bom dia para vocês. Opção 2.
1: Janina Cloda, bom dia, Janina. A Janina vai votar na qual? Chico Mineiro?
0: Na Folha Seca, eu gosto. Folha Seca, Amado Batista é a minha favorita de hoje.
2: Bom dia, Loriano. Bom dia, Gael. Bom dia, Juliano. Mando um abraço e uma música para Josefa Chico. Mando um abraço para todas as minhas amigas e mando um abraço para todos os meus amigos. Loriano, escolha uma que você gosta.
0: Número 1. E a Loreci, kkkkk. Ah,
1: mas acertemos o voto, pelo menos, né? Essa opção ia dizer que não era essa.
0: Abraço,
1: né,
0: Lore. Ela votou na Loreci no é, Fátima, bom dia. Voto na 2. É a Fátima. Um abraço,
1: valeu,
0: Fátima.
1: Eliseia por aí também votou na número 1. Bom dia para Eliseia. É, Ana Ribart, que Rio Claro do Sul, bom dia. Ana, Laura e o Sandro votaram na número 1. Obrigado pelo carinho da audiência. A Sandra da Colônia Dulce apagou a mensagem. Quem mais aqui? Laura Zavadsky. É, bom dia, Anne.
0: Bom dia.
1: Bom dia, Juliano. Meu voto é na 2. Edu Isidoro na 3. Tá bom, cada um votou numa.
0: Abraço,
1: ali. Não
0: Laura.
1: Se entenderam ali.
0: Dona Laura, seu Isidoro, abraço.
1: Tadinha da Tereza, veio ali, você não deu atenção pra ela, foi embora.
0: Ih, gente, se eu ficar dando bola pra Tereza, ela sobe por aquela por tudo e ela às vezes só vem dar uma olhada, eu não dou bola, ela vai pra lá de novo. É, Nadir.
1: Fala, Nadir, bom dia. Bom dia, Loriane, bom dia, Juliano, eu voto na 1, tá votado então. Edmar Nazar, bom dia, Juliano, eu e minha esposa Rosângela e minha mãe Natália votamos na 1. Josemara Pedroso, bom dia, eu e o Cauã votamos na 1. A Zete votou na número 1, bom dia, Zete. Josiane votou na número 3, bom dia pra Josiane. Quem mais?
0: Eugênia, bom dia, voto na número 1, Amado Batista. É a Eugênia, abraço, Eugênia, seja bem-vinda.
1: Eugênia Vierbic, né? Helena Gonçalves, bom dia, eu voto na 2. Helena Gonçalves, Matheus do Loteamento Eldorado. Valeu, obrigado, tá na Cidadão, tá numa boa. Quem mais
0: e
1: aqui?
0: Tá comigo, tá melhor ainda. Rosa Juliane.
1: Esse é a do Graia, não vem roubar a frase do homem.
0: Tá na Cidadão, tá numa boa. Tá com o Graia, tá melhor ainda. Tá com a Loriana e tá espetacular.
1: Ai. Então eu estou espetacular há 13 anos?
0: Nossa, você foi o mais sortudo desse mundo. Você é o nível hard de espetacularidade, meu filho. Tati, Chimique, bom dia. Voto na 3.
1: Sabe o que eu mais admiro em você?
0: A minha humildade?
1: Humildade.
0: Aí, desculpa, gente. A minha humildade é tão grande que tá caindo nos bolsos aqui, ó. Né? Às vezes vamos lá. Bom dia, é a Célia. Meu voto é na 1. Bom dia, Célia.
1: Da Seja Vila São Pedro.
0: Seja bem-vinda.
1: Luciane votou na número 3. Bom dia pra Luciane. Rosa Janiak por aí também. Bom dia, hoje voto na 2. Rosa Janiak da Vila Mariana. É, a Bruna vota na número 2. E o Alan Alex vota na número 2 também. Obrigado,
0: abraço,
1: pela audiência.
0: Pessoal. Elisângela Batista, bom dia, meu voto é na 2, da Giovana também na 2, abraço meninas.
1: 2 votinhos então, Helena Novakoski, bom dia Helena.
0: Bom dia Loriane, eu voto na 1, oi Heleninha, a bicha vaiona apareceu de novo. Dona Zumira, bom dia Juliano, bom dia Loriane, eu voto na 1, um abraço.
1: Zumira lá do bairro dos Lima.
0: Também, como que você sabe, nem tá escrito ali?
1: Ah, mas é minha ouvinte desde que eu era piá.
0: Sério?
1: Mas claro.
0: Oi Dona Zumirinha, Juscelia Chuco, bom dia pessoalzinho, voto
1: pessoalzinho,
0: na 1.
1: Gostei do pessoalzinho.
0: Oi pessoalzinho.
1: É, quem mais aqui?
0: Ah, Ju, deixa eu falar uma coisa pro pessoalzinho.
1: Marcou o voto pra ela lá?
0: Marquei, na
1: tá,
0: número 1.
1: Vai lá então.
0: Pessoalzinho, eu tinha falado pra vocês que hoje não teria meu programa, porque na minha cabeça eu ia viajar pra uma consulta, mas a minha consulta é online, então acho que vai dar tempo pra fazer o programa hoje. Errou! É, então vai ser uma consulta online, dá tempo de eu terminar até as 5 e daí eu venho fazer o programa hoje, espero vocês.
1: E ela combinando com o Gael, queria ficar na voz, eu falei, mas por quê? É, ué, minha consulta? Ué, então tá, né?
0: Oxe, meu filho do céu, eu indo pros Curitiba, já tava fazendo as malas pra ir pros Curitiba fazer minha consulta, e é online. Eu falei, meu Deus, que é isso, meu filho? Renate, ligadinha por aqui. Ah, não, dona Lídia. Lídia Ferençoft, votou na número 1. Um abraço.
1: Bom dia, Lídia. Agora sim é a Renate. Fala, Renate. Bom dia.
2: Bom dia, Juliana. Bom dia, Loriane. Tudo
0: Hello.
2: Bom com vocês?
0: Bom dia.
2: Hoje eu e meu marido vamos ficar com a número 1. E tudo de bom pra vocês. E tchau, tchau.
0: Tchau, tchau. Um abraço.
1: Tudo bom, tchau, tchau. Ó quem que chegou aí te visitar.
0: Ó quem que chegou. Não pode ficar dando ganja pra ela, Juliano.
1: Polaco, bom.

0: bom dia, Polaco. Primeiro a Teodósia. A Teodósia votou na número 2. Bom dia pra Teodósia, obrigado pela audiência. Marcou o votinho na 2, hein?
1: Marquei.
0: Agora o Polaco. Fala, Polaco, bom dia.
2: Bom dia, Juliano. Bom dia, Loriano.
1: Bom
2: hoje
1: dia.
2: Hoje na número 1, beleza?
0: Beleza, obrigado pela audiência.
1: Ah, é pena que eu tô usando o celular da rádio, senão eu ia tirar uma foto pra você, pra eu colocar no status da...
0: Ela veio da aqui, Tereza, subiu no meu colo. Pra poder ir lá na Loriana, achei que ela queria vir comigo.
1: Bebejar, gente, bebejar. Ela subiu no colo do Juliano, veio por cima da mesa, atravessou por trás, veio aqui no meu rostinho dar um beijo. Ai, querida.
0: Querida, querida.
1: Minha querida. Vamos lá, quem mais?
0: Bom dia, Juliano. Hoje eu voto na 1, é a Sueli Moreira. Bom dia, Sueli Moreira. Vai falando aí que agora tem que tirar ela dali, ela tá se esfregando demais nos aparelhos aí, tá louco?
1: Sim, vai ali tirar ela. Um abraço, Sueli. Obrigada pela audiência. Deixa eu ver quem mais... O bom que esse mouse que me deram aqui é excelente.
0: Pronto, resolvi. Não, eu desliguei ele, porque desligou. Senão, sabe o que acontece?
1: Desligou, né? O mouse! Minha nossa senhora.
0: Não, tô brincando, desliguei, é mau contato. Leonilda Lima, bom dia, Leonilda.
3: Leonilda de Lima, voto na número 3.
0: Tá votado então. Hilda e João votaram na número 1. Quem mais tá participando aí?
1: Ivanil Soares, bom dia, Ivanil.
4: Bom dia, eu. Antônio Felipe Castilho
0: e a Leonilda.
4: Os meus dois primos, Nicolas e Murilo, vamos votar tudo no número 1. Tenha um bom dia.
0: 4 votos na 1.
1: Abraço, tenha um ótimo dia.
0: Não, tenha um bom dia.
1: Oh, parabéns. Tenha um ótimo, excelente dia.
0: Lucimari Djurkowski, bom dia, eu voto na 2, e a Lucimari Djurkowski do Vera Cruz. Sandra da Colônia Dulce, bom dia, Sandra.
5: Bom dia, voto na 2.
0: Quem é?
5: Manuele.
0: Ah, é Manuele, Manu. Tá bom. Silvio Kinejo votou na número 1, Clemente. Bom dia, Clemente, o homem da cabeça de repolho.
6: Bom dia, Liane. Bom dia, Juliana. Hoje eu vou votar no número 1, viu? Me coloque no sorteio, viu? Hoje tem cabeça assim, ô Joana, viu? Cabeça de pica-pau de amarelo, viu, seu Juliano?
1: Cabeça de pica-pau.
6: E 10 que a pessoa da rádio.
0: Amém, Jesus. Tchau. Tchau, obrigado.
1: Tchau, obrigado.
0: Hélio Ferreira, bom dia. Hélio votou na número 1, obrigado pela audiência. Alois Varovic, bom dia, Alois. Obrigado pela audiência. Fala, Alois, bom dia.
7: Bom dia, meu amigo, seu Juliano.
0: Joia. Tudo bom?
1: Hello.
7: Bom dia, dona Oriane, da Daratio.
0: Malé, da
1: hello.
7: Produção, hoje eu vou estar na 3.
0: Na 3, tá votado então. Eliseu, bom dia, Eliseu, bom dia, tudo bom? Hoje eu vou na número 2, beleza? Obrigado e tudo de bom pra você também. Shirley Roguski por aí, bom dia, Juliano, bom dia, Lori. Hoje eu, a Erika Natielli, votamos na 3.
1: Então é 3 votos.
0: Lúcia Folvarni votou na número 1, o Itanael votou na número 1 e ninguém obrigou ele. Inês Kaminski votou na número 1, bom dia, Inês. Dionísio Bandachés, que apareceu, Margarido. Fala, Dionísio, bom dia.
8: Eu tô chegando, meus anjinhos! Bom dia, Juliano, bom dia, produção. Eu hello. E a mãe votamos na número 1, tudo de bom.
0: Tudo de bom, Dionísio, lá do Pinhalzinho, Rio Azul. Quem mais aqui? Quem mais? A Irene Klenk votou na número 1, Irene Klenk, lá da Vila São Pedro. Bom dia, Irene. Maria Esmil, bom dia, eu voto na 3, é a Maria Esmil.
1: Josias, ligadinho, ops, pulou. Josias, bom dia, meu voto vai na número 2 hoje. Josias aqui, a mãe Isaura na 2 e meu pai Márcio vota na 3, então 2, 2 e 3.
0: São 3, não, tem mais um, Márcio vota na 3 também. Como é sim, que é?
1: Ele e a mãe votam na 2 e o Márcio na 3. Estefano, ligadinho por aqui...
0: Bom dia, Stefano.
9: Oi, Juliano, tudo bom?
0: Joia.
9: Os drogas, pronto.
0: Deixa eu você.
9: E eu voto na número 3, tá bom? Tô, tchau.
0: Então, tchau.
1: Então, tchau.
0: Então, tchau. Como é que tá os votos ali? Deixa eu ver. 90, gente. Tem 5 minutinhos pra nós chegar nos 100 aqui. Será que chega?
1: Ou passa? Ô, Juliano, tem...
0: Tem que chegar nos 100. Não tem.
1: Como é que é o nome? Ele tem toque, gente.
0: Toque de 100.
1: Se for menos de 100. Viu, Ju? Eu tenho toque de volume. Na verdade, qualquer número. Tem que ser par, tá, gente? Vai erguer o volume. Quando ele tá, a gente tá no carro, ele vai erguer o volume. Eu tenho um ódio que ele coloca 21, por exemplo. Por que não coloca 20? Meu Deus do céu. Por que 21? E ele gosta que tem que ser 100, ou mais de 100. Daí tá ótimo.
0: Ah, claro, né? Sueli Poroniuk, bom dia. Bom dia, hoje eu voto na 3. É a Sueli Poroniuk. Valeu, Sueli. Duas Sueli aqui, uma atrás da outra. A outra Sueli aqui. Bom dia, Juliano. Bom dia, Lori. Hoje nossos votos vão para a número 3. Aurélio, Apoliana, Luana, Sofia e o meu. 5 votos?
1: 5 votos.
0: Nossa, acho que chegou no 100 já.
1: Daí, não chegou.
0: Aí assim é bonito, né?
1: Não chegou.
0: 98. Então vamos lá. Luiz César, 99. Ele votou na número 1. Bom dia, Juliano. Hoje eu voto na 1. É o Luiz César. Márcia votou na 3. Bom dia, Márcia.
1: A Márcia fez 100 pontos.
0: A Márcia é arredondou pra nós que eu sei. É o Lareco Gidloski. Votou na número 2. É, porque ontem ia dar quase que meu peso, né? Só 70 votos.
1: Verdade.
0: Mentira, não tem 70 quilos. É 72. É o Lareco Gidloski que votou na número 2. Então, já marcou lá?
1: Marquei.
0: Sofia Miranda, bom dia, eu voto na 3, é a Sofia Miranda. Sidneia Poroniuk, bom dia. Sidneia e Matheus votam na 3. Ivone e Orlando, bom dia, na 3. Obrigado pela audiência. Joana Chagas, na 3. E Ana Maria Uma, na 3. Obrigado pela audiência. Lídia Ferenzov te disse, 4 votos na 1. Luciano, Isabel, Marcos e Adelaide.
1: 112.
0: Não, mas peraí, ela falou 4 votos. Luciano, Isabel, Marcos e Adelaide. E a Lídia?
1: E ela. Então ela, Luciano, Isabel, Marcos, Adelaide e... Então a Lídia. Então é 5.
0: Será que ela...
1: Que ou ela não quer votar.
0: Você não vai votar, Lídia?
1: Ela vai falar assim, me tira fora
0: dessa. Ah, não, ela já votou na 1, peraí.
1: Ela votou hoje.
0: Ela já votou.
1: Oh, ela foi arrecadar voto. Obrigada, Lídia.
0: Só pra
1: Lídia.
0: Não chegar no 100, eu vou arrecadar voto.
1: Ai, que
0: é
1: linda. Lídia.
0: Ô, Margarete, bom dia, meu voto e do meu pai Adão é na 3. Então são 2 votos.
1: Calma aí.
0: A Laura
1: Tias... Calma aí, Ju, calma aí, que desligou o telefone. Na 3. Vai.
0: Você apertou do lado ali, né? Uhum. Cantando Lídia. Uhum. Ô, Laura Tisca, bom dia.
10: Bom dia, Juliana. Laura Tisca, vou ficar com a opção 3. Rafael Tisca também na 3. Antônio Matheus na 3. Fabiana na 3. Marisa na 3. E Luizana Tisca na 3.
1: Ih, não vai dar
10: 3
1: boa.
10: 3 votos pra 3.
0: Tá bom, então. O que não vai dar boa?
1: Comecei a arrecadar a voto aí. Agora ela não vai perder, que eu queria que ela ganhasse. Vamos lá.
0: Rosicléia Garska votou na 2, Geraldo Borrum na 1, Alice na 3, Luci Borrum na 1 e a Matilde na 3. Fechou, então, minha gente. Fechou. Antigamente tinha aqui a opção de todas, agora não tem mais, né? Aqui em cima, ó.
1: Lá, meu filho, lá do lado, tudo.
0: Tudo, mas não lidas.
1: Vai, Leon, você foi na flechinha do lado ali, ó. Vai bem, importantes, flechinha, não lidas.
0: Ah, entendi.
1: Oi!
0: Aqui então. Maria Maesk votou na número 1. Bom dia, Maria Maesk. Daí ficou só as coisas pra trás.
1: Não, a Daiane.
0: A Daiane, verdade. Bom dia, meu voto e do meu filho Natan Henrique e do meu esposo Jackson de Souza é não. Todo mundo votou não. Então tá bom. Marta Banhuc não também. Gente, encerrado aqui, que senão o que nós queremos vai perder.
1: Vai, beijo do Reginaldo pra fechar 130.
0: Como é que é?
1: O do Reginaldo ali, votou na 1 pra fechar 130. Daí fica, tá. Daí fica bom pra ambas as partes.
0: Pode me acionar com vocês. Como é que é?
1: Adicionar o número
0: dele.
1: Ah, sim,
0: mas tem que ter teu nome, Amé. Você não mandou o nome. O Gretchen, é esse teu nome? Conte pra nós se é esse o nome. O Luiz Carlos chegou atrasado, mas chegou. Bom dia, tudo bem com vocês? Nosso voto é na 2. Luiz, Neiva, Alisson, Alice, Alain, Amanda, Acta e Enio. 8 votos, então. E o Lauro Romanichin na 3. E o Reginaldo se já marcou na 1. 1 pro meio-dia. Como é que ficou aí? Conta pra mim.
1: A número 1, campeã, 57 campeã. Votinhos. Chico Mineiro, 35 votos. E Rio Negro e Solimões, 47 votos, finalizando 139.
0: Mas pensa num negócio dividido hoje, né?
1: Hoje foi.
0: Meu Deus, quem ganhou?
1: Teve uma diferença de praticamente 10 votos para cada uma. A Folha Seca, Amado Batista.

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1: Ó Maria Santíssima, que em vossa imagem milagrosa de Aparecida, espalhais inúmeros benefícios sobre o Brasil. Eu, embora indigno de pertencer ao número dos vossos servos, mas desejando participar dos benefícios da vossa misericórdia, prostrado a vossos pés, consagro-vos o entendimento, para que sempre pense no amor que mereceis. Consagro-vos a língua, para que sempre vos louve e propague a vossa devoção. Consagro-vos o coração, para que depois de Deus vos ame sobre todas as coisas. Recebei-nos, ó Rainha incomparável, no ditoso número dos vossos servos. Acolhei-nos debaixo da vossa proteção. Socorrei-nos em nossas necessidades espirituais e temporais, e sobretudo na hora da nossa morte. Abençoai-nos, ó Mãe Celestial, e com vossa poderosa intercessão, fortalecei-nos em nossa fraqueza, a fim de que, servindo-vos fielmente nesta vida, possamos louvar-vos, amar-vos e render-vos graças no céu, por todos.

0: pela intercessão de Nossa Senhora Aparecida, Rainha e Padroeira do Brasil, a bênção de Deus Onipotente, Pai, Filho e Espírito Santo, desça sobre vós e permaneça sempre. Amém.
1: Doze horas e seis minutos, está no ar Meio Dia Cidadão da sua terça-feira, 7 de julho de 2026. 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
1: 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Previsão do tempo para esta terça-feira. Temperatura neste momento na casa dos 14 graus. Previsão para hoje é sol o dia todo com muitas nuvens de manhã, nevoeiro à noite. A mínima na madrugada foi de 7, a máxima hoje não passa dos 16 graus. Amanhã, quarta-feira, dia de sol com névoa ao amanhecer, nevoeiro à noite, mínima 4, máxima 17 graus. Quinta-feira, sol o dia todo com muitas nuvens de manhã. À noite, forma-se nevoeiro. Mínima 5, máxima 18 graus. Não há previsão de chuva para os próximos dias. Aí até sexta-feira, pelo menos, não há previsão de chuva. Você ouviu aqui a previsão do tempo. Meio-dia e 7.
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1: Vamos aos avisos do Hospital de Caridade São Pedro, que é um gentil oferecimento de Cerealista Pianassol, Hiperfertilizantes e Malegás, Disque Gás, Água e Carvão. João Miguel Doronco, de Dorizon, está melhor. Nathalie Rafaele Souza, de França, da Vila Maria, passa bem. Eva Antônia de Oliveira Moura, do Bela Vista, está melhor. Gilson Fonseca, de Rio Claro, está um pouco melhor. Hilda da Luz Ferreira, da Vila São Pedro, está um pouco melhor. Iracema da Maia, da Vila Mariana, está um pouco melhor. Esses são os internados de hoje do Hospital de Caridade São Pedro. São 12 horas mais 8 minutos, meio-dia e 8. Um abraço para o César Schmick. César votou aqui no melhor de 3, mas não deu tempo de eu ver teu voto aí, César. O eletricista mais famoso da cidade, aí o César Schmick. Aquele abraço. 12 horas 8 minutinhos agora, você está acompanhando o Meio Dia Cidadão. 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
4: 12 horas e 13 minutos agora, meio dia e 13, estamos de volta com Meio Dia Cidadão. Olha, você que já assistiu as novelas Pantanal, Renascer, Rei do Gado, eu era fã do Rei do Gado. Morreu o autor Benedito Rui Barbosa, criador destas e outras grandes novelas brasileiras.
5: A teledramaturgia brasileira está de luto. Morreu nesta terça-feira, aos 95 anos, um dos maiores dramaturgos da TV brasileira, Benedito Rui Barbosa. Ele estava internado no Hospital do Coração, em São Paulo, com insuficiência renal crônica. O novelista nasceu em 17 de abril de 1931, no município paulistano de Gália, mas passou a infância em outra cidade paulista, Vera Cruz, cidade cafeeira que possuía uma grande concentração de imigrantes japoneses e italianos. Antes de se consagrar como um dos maiores autores de novela da TV, Benedito Rui Barbosa teve várias profissões: auxiliar de guarda-livros, funcionário bancário, revisor e repórter de jornais impressos e redator publicitário, entre outras. Seu primeiro trabalho nas artes foi através da literatura, com o livro Fogo Frio, de 1959. A história já abordava o universo rural, pelo qual ficou tão conhecido na televisão. A obra foi adaptada posteriormente para o teatro e dirigido por Augusto Boal no Teatro de Arena, ganhando o prêmio de melhor montagem teatral da Associação Paulista de Críticos de Arte. Benedito estreou como autor de telenovelas com Somos Todos Irmãos em 1966 na TV Tupi. Não era uma obra original, mas uma adaptação do livro A Vingança do Judeu. Benedito falou, como poucos, sobre o universo rural e interiorano do país em dezenas de novelas, desde Meu Pedacinho de Chão, passando por Paraíso, Voltei para Você, Cabocla, Renascer, O Rei do Gado. Outra temática recorrente entre tramas do autor foi a vida dos imigrantes que chegaram ao país. Os Imigrantes, Vida Nova, Terra Nostra e Esperança foram as de maior sucesso neste universo retratado pelo novelista. Poucos folhetins de sua autoria são adaptações. Da literatura vieram, por exemplo, O Feijão e o Sonho e Sim, a Moça. Já A Sombra dos Laranjais foi adaptada da peça teatral de mesmo nome. Em 1990, escreveu um dos maiores sucessos fora da Rede Globo, onde havia se consagrado como novelista: Pantanal, telenovela exibida pela extinta TV Manchete e que quase sempre liderava audiência em seu horário de exibição. Barbosa também deixou um legado familiar na teledramaturgia. Suas duas filhas, Edilene e Edmara Barbosa, escreveram várias novelas junto com Benedito, além de fazerem releituras de obras do pai para a televisão. O neto, Bruno Luperi, também é roteirista e autor de novelas, escrevendo inclusive, junto com o avô, sua última história inédita para a TV, a novela Velho Chico, de 2016. Nos anos 2000, Barbosa foi certamente o autor com mais remakes de suas obras sendo exibidos novamente na televisão. Foram pelo menos 6 novelas revisitadas: Paraíso, Cabocla, Sinhá Moça, Meu Pedacinho de Chão, Pantanal e Renascer. Da Rádio Nacional em São Luís, Madison Euler.
4: Meio dia 17 agora. E olha, o Exército entrega armas de Bolsonaro à Polícia Federal.
6: 6 armas de fogo registradas em nome do ex-presidente Jair Bolsonaro foram entregues à Polícia Federal nessa segunda-feira, segundo informou o Batalhão de Polícia do Exército ao ministro do Supremo Tribunal Federal, Alexandre de Moraes. A corporação ainda comunicou que 2 das 8 armas registradas em nome de Bolsonaro não foram entregues porque não estavam sob guarda do batalhão. A entrega dos armamentos foi determinada pelo Supremo após a renovação da prisão domiciliar concedida ao ex-presidente. A defesa de Bolsonaro havia afirmado que 8 das 11 armas dele estavam sob posse do Exército. 2 já estavam com a PF e 1 foi apreendida em uma blitz no mês passado com um dos seguranças do ex-presidente. Na última sexta-feira, o ministro Alexandre de Moraes determinou a suspensão do porte de arma de Bolsonaro e a apreensão dos armamentos registrados em nome do ex-presidente. Apesar de a Polícia Civil do Distrito Federal afirmar que as armas estão legalizadas e não ter indiciado o ex-presidente, o ministro entendeu que a posse de armamentos não é compatível com o cumprimento da pena de prisão. No ano passado, Bolsonaro foi condenado a 27 anos e 3 meses de prisão no processo de trama golpista. Em seguida, após passar por uma cirurgia, ele ganhou o direito de cumprir prisão domiciliar temporária. O ex-presidente se recupera de uma pneumonia bacteriana. Com informações da Agência Brasil, da Rádio Nacional no Rio de Janeiro, Priscila Terezo.
4: São 12 horas mais 19 minutos agora, meio-dia 19. A Elza mandou uma mensagem bem interessante aqui. Vamos ouvir o que a Elza falou do dia de hoje.
7: Dia Morgana, bom dia, Juliano. Que dia lindo hoje. Vocês sabem que dia que hoje é? Hoje é São João. Muitos que falam que toma sol, toma banho. Muitos que falam sol que troca cores. É pelas 6 horas e pelas 5:30. Hoje é o sol. Troca cores. Eu aviso para você falar no rádio, para os pessoal saber, esses novos saber, são meio atrasados porque eu não estava em casa, então agora que estou mandando. Meu filho, ele é seu, ele já só está esperando essas horas, ele sobe lá no morro e tudo filma, que nem ano passado ele filmou tudo. Mas é bom esses jovens saber coisa dos antigas.
4: Que interessante, né? Julho é representado oficialmente pelas cores amarelo e verde em campanhas de saúde e tal. Eu tenho que pesquisar mais sobre isso, eu não sabia. Essa informação. Tô tentando fazer uma pesquisa rápida aqui, mas... Então tá. Pesquisar mais sobre isso, tá bom? Bom, vamos seguindo aqui. 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

0: Olá a todos os ouvintes da rádio, todos os clientes.
1: Muito boa tarde, Juliano, boa tarde para você, meu amigo, minha amiga ouvinte do nosso repórter cidadão dessa terça-feira, dia bonito, ensolarado, só a garganta que continua enroscando por aqui, né? Mas faz parte, a previsão, como eu falei ontem, a partir da manhã é muito frio e com previsão de geada, inclusive, em Malé e toda a nossa região. Nós estivemos em Curitiba ontem, juntamente com o vereador Natal, também com o nosso diretor Vilmar de Paula. Alguns projetos que nós há tempos estamos né, correndo atrás, tivemos algumas novidades ontem com relação àqueles valores da implantação de câmeras de monitoramento aqui no município de Malé, também do Orizon, Rio Claro. Então estamos acompanhando, cobrando, correndo atrás aí para que isso possa se tornar realidade. Também tivemos a confirmação de mais um veículo para a Secretaria de Saúde, no valor de R$100 mil. E na semana passada, na última sexta-feira, tivemos a visita também de assessores aqui no município de Malé, aonde conseguimos mais uma ambulância no valor de R$250 mil. Essa ambulância já, a secretária Bruna recebeu o termo de adesão, já está garantida então mais uma ambulância zero quilômetro para o município de Malé. Ficamos felizes, né, em conseguir ajudar a administração municipal. É, eu quero informar, até para nós dar publicidade, né, que nós vamos realizar, na verdade, uma reforma no prédio da Câmara Municipal de Malé. Uma pintura externa e também algumas obras necessárias na parte estrutural do prédio. Tem algumas questões que precisam ser feitas, arrumadas, e nós gostaríamos, claro, que empresas do município de Malé, né, que estejam aptas e com a documentação certinha, tudo, que participem. Então, se você tem interesse, tem uma empresa, pode passar na Câmara Municipal, pegar o edital essa semana com o Vilmar de Paula ou comigo mesmo, você pode levar esse edital, pode analisar se você tem condições e tem a empresa e possa realizar esses trabalhos. Nós teremos uma data para frente, aonde será feita uma visita técnica acompanhada aí pela engenharia, e depois para frente terá uma data aí aonde será feita então a entrega das propostas com os respectivos valores. Então é importante, né, que as empresas de Malé participem. Na verdade, são dois tipos de serviço, de trabalhos, né, que serão feitos: pintura e também a manutenção da parte de alvenaria, ou seja, trabalhos de pedreiro. Então, se você tem interesse, passe na Câmara Municipal, conversa lá com nosso setor administrativo e você pode levar esse edital. Inclusive, nós temos alguns telefones que você pode conversar aqui na Câmara Municipal. Eu vou passar bem pausadamente. O fixo é o 3057-0000, vou repetir, 3057-000, que é o telefone fixo da Câmara. Também tem o telefone do nosso diretor Vilmar de Paula, que é o 4299-89-1136. Vou repetir, 4299-89-1136. Conversa com o Vilmar. Se precisar, ele pode te encaminhar também online mesmo esse edital e explicar bem certinho como você proceder. E tem também o meu telefone, né, que a maioria já tem, que é o 429-9997-4257. Então, queremos que todas as empresas, né, que tenham documentação, que possam participar, né, sintam-se convidadas, repito, passa na Câmara, conversa comigo, com o Gilmar, e pegue esse edital, dá uma estudada aí se você puder participar, seria muito bom, até porque nós gostaríamos, né, que empresas aqui do município participassem, né? Claro que tem toda a documentação, né, que precisa ser apresentada, mas, repito, estamos divulgando aí para ficar bem claro que da nossa parte faremos da maneira mais correta possível, iremos divulgar para que todos aí tenham conhecimento, tá bom? Por hoje é só, um grande abraço a todos, uma ótima e abençoada terça-feira, se prepare porque amanhã está previsto uma geada, né? E nós voltamos amanhã nesse mesmo horário com mais um Repórter Cidadão. Um grande abraço e com Deus e até lá.
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2: Meio-dia e 31. Estamos de volta com o Meio-Dia Cidadão, aqui na Cidadão FM, terça-feira hoje, 7 de julho de 2026. Seguimos com as informações aqui do Meio-Dia Cidadão da sua terça-feira. Convite para a missa de um ano de falecimento. Se passou um ano que você, Antônio Golênia, não está ao nosso lado. Foi para a morada eterna ao lado de Deus. Mas a saudade é como uma lembrança constante. Mesmo que você tenha partido, seu impacto em nossas vidas nunca morrerá. Seu sorriso, suas palavras, alegrias, ensinamentos de amor, tudo isso permanece vivo em nossos corações. Esposa, filhos, noras, filhas, genros e netos convidam para a missa em louvor à sua alma, que será rezada domingo, dia 12, às 9 horas da manhã, no Santuário Nossa Senhora do Rosário. Desde já agradecemos a presença. Meio-dia e 32 agora, 12 horas e 32 minutos, você acompanha por aqui o Meio-Dia Cidadão. 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Precisa-se de um carrinho de bebê, quem tiver para doação pode entrar em contato pelo 99988-8309. 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Procura-se serviço para trabalhar em chácara. Tem conhecimento com trator, máquinas, motosserra e plantio. A família tem 3 pessoas. Tratar no escritório da Pax. Vende-se muda de cebola de boa qualidade, pronta para o plantio. Interessados, procurar a dona Dária Freitas, na rua Santos Dumont, 95, ao lado da Estofaria Bueno. A Secretaria de Agricultura de Malé solicita o comparecimento dos seguintes produtores nesta quarta-feira, dia 8 de julho, a partir das 9 da manhã, para tratar de assuntos de seus interesses. Aloysio Zvidzinski, Ambrósio Gorski, Andréia Bloch de Lima, Aristides Zalutski, Augusto Herberto Mustfeld, Basílio Slomuzinski, Clemente Tarasciuk, Eliseu Jorge Baran, Eliseu José Biller, Januário Gruba, Joel Banhuc, Leonardo Culibaba, Lourdes Raudi Basso, Luiz Martiniak, Márcia Tânia Zvidkowski, Marcos Samuel Vlodaniuk, Maria Domanski, Maria Ivete Vasselkowski, Marisa Martins Seremeta, Miguel Maruchin, Miguel Michalski, Nicolau Luiz Mick, Oswaldo Knesch, Ricardo Sepula, Saratina Cordeiro, Sérgio Giboski, Tereza Armachuk, Terezinha Ptibichelski, Valdomira Stuck, Vitoldo Toponiak e Zenóvio Kernestski. Lembramos que a secretaria está atendendo em novo endereço, na rua Rui Barbosa, 149, no centro, próximo à loja Oriente. Para mais informações, 42-3132-6798. Vem aí a Feira Cultural e Rota do Turismo, Ivana Kupala, Secretaria Municipal de Cultura e Turismo de Malé, em parceria com o grupo ucraniano Spomen, convidam toda a comunidade para viver uma experiência incrível, repleta de tradição, cultura e encantamento. É 11 de julho, no Centro de Eventos de Malé, então é já neste final de semana, neste sábado. Das 2 às 5 da tarde, Baile da Melhor Idade, com Harmonia Fandangueira. 5 da tarde, bingão e sorteio da rifa. 7:30 da noite, cerimônia oficial e acendimento da tradicional fogueira da Ivana Kupala. 8:30 da noite, baile com Harmonia Fandangueira e lançamento do videoclipe da música Nova Mentirosa. Durante o evento, os visitantes poderão conhecer e vivenciar as tradições e celebração da Ivana Kupala, uma das festas mais marcantes da cultura ucraniana, que simboliza a união entre a natureza, a fé, a cultura e a comunidade. Inscrições para a Rota do Turismo têm vagas limitadas. Saída do Centro de Eventos, Secretaria Municipal de Cultura e Turismo. Para mais informações, 98861-1356. Prepare-se para um evento incrível em Malé, dia 11 de julho. 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Aviso das igrejas, primeira igreja aqui, não tem o nome da igreja, acredito eu que seja São Pedro, dia 7, hoje terça-feira, 19 horas da Matriz, encontro do grupo de oração Kairós, e amanhã quarta-feira, 7 da noite da Matriz, novena e culto. Aviso da paróquia Nossa Senhora do Rosário, Rio Claro do Sul. Sábado, dia 11, 9 da manhã, missa na Capela São Miguel Paiol da Barra Feia. 10:30 da manhã, missa na Gruta Nossa Senhora de Lourdes, na Serraria Velha. 3 da tarde, missa na Capela Bom Jesus, na Barra do Potinga. 4:30 da tarde, missa na Capela Santo Antônio, no Pontilhão. São 12 horas mais 37 minutos agora.
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4: A menos de 3 meses das eleições, o Conselho de Comunicação Social do Congresso debateu o aumento da violência contra jornalistas durante a cobertura eleitoral. Em audiência pública realizada nesta segunda-feira, especialistas defenderam ações permanentes de prevenção, monitoramento e respostas rápidas aos ataques contra profissionais da imprensa. Segundo dados apresentados no encontro, os episódios de violência se intensificam durante as campanhas eleitorais, O ambiente digital concentra hoje a maior parte das agressões registradas contra jornalistas. Para entidades que acompanham a liberdade de imprensa, os ataques virtuais têm como objetivo intimidar profissionais e comprometer o acesso da população à informação de interesse público. O diretor para a América Latina da organização Repórteres Sem Fronteira, Arthur Romeu, destacou que proteger os jornalistas significa também proteger a democracia.
5: Quando um ou uma jornalista é atacado, né, o alvo é a democracia. A tentativa de manutenção de um silêncio sobre um tema relevante de interesse público que algumas pessoas preferem manter nas sombras.
4: Outro ponto de preocupação é o crescimento do chamado assédio judicial. A diretora executiva do Instituto Torna a Voz, Charlene Nagai, alerta para o aumento de ações judiciais utilizadas para intimidar profissionais e veículos de comunicação.
6: Obviamente, quando a imprensa comete abusos ou ilícitos, ela deve ser responsabilizada, mas o que a gente vê com muita frequência é que há processos que são movidos puramente com esse intuito intimidatório, em que as pessoas ajuizam processos sem sequer dizer que tem alguma informação falsa naquela matéria jornalística que está reportando um fato de interesse público.
4: Como resposta ao cenário, o Ministério da Justiça criou um grupo de trabalho para acompanhar as denúncias de violência durante as eleições. A representante da Secretaria Nacional de Justiça, Daniele Reis, explicou que o objetivo é integrar órgãos públicos e entidades da sociedade civil para monitorar esses casos.
7: Recebimento de denúncias, acompanhamento, na qualificação desse acompanhamento e encaminhamento dos casos individuais, mas também numa perspectiva mais geral de produção de diagnósticos e recomendações e identificação de padrões de violências e ataques.
4: O grupo atuará durante todo o processo eleitoral, acompanhando denúncias recebidas pelos canais oficiais do governo federal e produzindo diagnósticos para orientar medidas de proteção aos profissionais da imprensa. Grupo Rádio Web 25 anos, áudio que amplifica conexões. De Brasília, Yuri Hudson.

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2: Boa tarde, hoje é terça-feira, 7 de julho de 2026. Eu sou Juliano Luz, trago para você a partir deste momento o plantão policial. As últimas informações no setor de segurança pública. O que aconteceu nas últimas horas na nossa região, você fica sabendo agora aqui no programa Plantão. E olha, caminhão furtado em Santa Catarina é recuperado em Bituruna, poucas horas após o crime. Um caminhão Ford furtado durante a última noite de uma empresa no município de Trombudo Central, Santa Catarina, foi recuperado na manhã de ontem, segunda-feira, dia 6, pela Polícia Militar de Bituruna. De acordo com o proprietário da empresa, o sistema de rastreamento indicou que o veículo estava em Bituruna, informação que auxiliou nas buscas. Pouco tempo depois, foi possível a recuperação do veículo. Até o momento, a Polícia Militar não divulgou o local exato onde o veículo foi encontrado, nem as circunstâncias da recuperação. O caminhão deverá ser devolvido à empresa proprietária após os trâmites necessários para a baixa do boletim de furto. Temos mais uma situação de engasgamento de bebê. Uma criança estava engasgada e a polícia salvou esse bebê. Aconteceu em Porto União. No fim da tarde de ontem, segunda-feira, dia 6, uma equipe da Polícia Militar foi protagonista de um salvamento emocionante em Porto União. Enquanto se deslocava para atender uma ocorrência de trânsito, a guarnição foi abordada pelo condutor de um veículo que pedia socorro para um bebê de aproximadamente 30 dias de vida, que apresentava obstrução das vias aéreas e estava sem sinais aparentes de respiração. Diante da gravidade da situação, os policiais iniciaram imediatamente as manobras de desengasgo e conduziram a criança juntamente com o responsável até o hospital, utilizando os sinais sonoros e luminosos da viatura para garantir um deslocamento rápido e seguro. Ao chegar à unidade hospitalar, o bebê foi entregue à equipe médica já com a respiração restabelecida, graças à intervenção rápida e eficiente dos policiais militares. O caso evidencia a importância do preparo técnico e da pronta resposta da Polícia Militar em situações de emergência, contribuindo para salvar mais uma vida. E olha, capotamento na BR-280 deixa a idosa ferida em Mafra. Uma idosa de 68 anos ficou ferida após o capotamento de uma caminhonete Chevrolet S10 na tarde de segunda-feira, dia 6, na BR-280, altura do quilômetro 156, na localidade de Rio da Areia do Meio, em Mafra. O Corpo de Bombeiros Militar foi acionado por volta das 5h20 da tarde e deslocou equipes para o atendimento da ocorrência. No local, os socorristas encontraram 5 ocupantes no veículo. A condutora, de 60 anos, e outros 3 passageiros não sofreram ferimentos e assinaram termo de recusa de atendimento. Já a passageira, de 68 anos, foi encontrada consciente e orientada, deitada às margens da rodovia e amparada por populares. Ela apresentava dores na região torácica, sem lesões aparentes. Após ser imobilizada, a vítima foi encaminhada ao Hospital São Vicente de Paulo, onde passou por avaliação médica. Falamos agora das ocorrências policiais atendidas nas gêmeas do Iguaçu, União da Vitória e Porto União. A Polícia Militar de Porto União atendeu na manhã de ontem, segunda-feira, dia 6, por volta das 11h30 da manhã, um acidente de trânsito com apenas danos materiais na rua Expedicionário Edmundo Arrabar, no bairro Santa Rosa. Segundo a corporação, um caminhão que não permaneceu no local transitava pela via quando acabou danificando cabos de energia elétrica. Um boletim de ocorrência foi registrado. Já por volta das 3h15 da tarde, outra equipe foi acionada para atender um acidente na Avenida Santa Rosa, também no bairro Santa Rosa. No local, um veículo Jeep Compass colidiu contra o canteiro central da via.

0: Apesar do impacto, houve apenas danos materiais, sendo confeccionado o boletim de ocorrência. Ainda nas últimas 24 horas, a Polícia Militar de Porto União também registrou uma ocorrência de perturbação do trabalho. Os detalhes da situação não foram divulgados. E em União da Vitória, no bairro Panorama, a Polícia Militar cumpriu um mandado de prisão expedido pela Vara da Infância e da Juventude da comarca em razão do não pagamento de pensão alimentícia. Após localizar o homem e confirmar sua identidade, os policiais deram cumprimento à ordem judicial e o encaminharam ao Departamento Penitenciário de União da Vitória, onde permaneceu à disposição da Justiça. Olha, táxi náutico que transportava 19 pessoas afunda no litoral do Paraná. Um bebê foi resgatado com vida e uma mulher morreu. E olha, morreu o Benedito Rui Barbosa. Esse autor morre aos 95 anos de idade em São Paulo. Conhecido por verdadeiras sagas, o dramaturgo construiu histórias que atravessam o universo rural brasileiro. Seu legado inclui tramas icônicas como Meu Pedacinho de Chão e de 1971, a novela Pantanal, que passou na Manchete em 1990, O Rei do Gado, que passou na Globo em 1996, também Terra Nostra, que passou em 1999, entre várias outras novelas de sucesso, escrita por ele, que morreu aos 95 anos de idade. GAECO cumpre mandados em Canoinhas e Três Barras em investigação sobre fraudes em contratação de shows. Na manhã de hoje, terça-feira, dia 7, o Grupo de Atuação Especial de Combate às Organizações Criminosas, o GAECO, do Ministério Público de Santa Catarina e a Polícia Civil de Santa Catarina, representada pela Divisão de Investigação Criminal de Canoinhas, deflagraram a Operação Pão e Circo, em apoio à Subprocuradoria-Geral de Justiça para Assuntos Jurídicos do Ministério Público de Santa Catarina. A operação apura a existência de um cartel formado por empresários do setor de eventos que, ao longo dos anos, estruturaram e colocaram em prática um esquema de fraude em licitações para eliminar a concorrência, manipular preços e dominar o mercado de shows com artistas de renome nacional. Além das fraudes, empresários e agentes públicos recorriam ao pagamento e ao recebimento de propina para viabilizar o esquema e a lavagem de dinheiro para ocultar os valores obtidos com as irregularidades. Ao todo, estão sendo cumpridos 50 mandados de busca e apreensão em 19 municípios, 18 catarinenses e um gaúcho, e um mandado de prisão preventiva contra empresário. Em Santa Catarina, as diligências ocorreram em residências e órgãos públicos em Abdom Batista, Apiúna, Aurora, Bombinhas, Brusque, Canoinhas, Governador Celso Ramos, Indaial, Itaiópolis, Itapema, Laurentino, Mafra, Palhoça, Porto Belo, Pouso Redondo, Santa Terezinha, São Bento do Sul e Três Barras. Também houve cumprimento de mandado em Porto Alegre, no Rio Grande do Sul. As medidas foram autorizadas pelo Tribunal de Justiça de Santa Catarina, uma vez que a investigação envolve pessoas com foro por prerrogativa de função. A investigação resultou na adoção de diversas medidas judiciais contra agentes públicos, ex-agentes públicos, empresários e outros investigados. Entre as determinações estão a indisponibilidade de cerca de 9 milhões em bens e valores para garantir eventual reparação ao erário e a aplicação de medidas cautelares, como afastamento de funções, restrições para contratar com o poder público, proibição de acesso a repartições municipais e de contato entre investigados e testemunhas, além de outras obrigações fixadas pela Justiça. Os materiais apreendidos durante as diligências serão encaminhados à Polícia Científica, que realizará exames periciais. Após a análise inicial, as evidências serão analisadas pelas equipes de investigação para dar continuidade ao desmantelamento da rede criminosa. A investigação tramita em sigilo. Assim que houver publicidade dos autos, novas informações poderão ser divulgadas. No entanto, um empresário do setor de shows foi preso preventivamente na Operação Pão e Circo. O empresário do setor de shows e eventos, Clemir Spinelli, foi preso preventivamente na manhã de hoje, terça-feira, dia 7. Ele é um dos 50 alvos de mandados cumpridos pelo Grupo de Atuação Especial de Combate às Organizações Criminosas, o GAECO, braço armado do Ministério Público de Santa Catarina, que, em conjunto com a Polícia Civil de Santa Catarina, representada pela Divisão de Investigação Criminal de Canoinhas, deflagraram a Operação Pão e Circo em apoio à Procuradoria Geral de Justiça para Assuntos Jurídicos. Spinelli é suspeito de formar um cartel com empresários do setor para vencer licitações de prefeituras catarinenses a fim de organizar festas com contratação de shows nacionais. Foi assim que ele organizou todas as FESMATES realizadas em Canoinhas no governo Beto Passos, alvo de outras duas operações do GAECO e mensageiro do EAT, Pater Filium. Porém, segundo a reportagem apurou, os esquemas investigados teriam ocorrido entre 2017 e 2025. Spinelli, contudo, não organizou as FESMATES no governo Juliana Maciel, ROP, do PL. Segundo o Ministério Público, há pelo menos 9 prefeitos e ex-prefeitos alvos da operação. 13 prefeituras, entre elas as de Canoinhas, Três Barras, Mafra, Itaiópolis e São Bento do Sul, estão entre as investigadas. Também houve cumprimento de mandado em Porto Alegre, além das cidades catarinenses que eu já citei aqui, né? O esquema funcionaria da seguinte forma: os agentes públicos e políticos fariam combinação clandestina sobre determinados shows com estes empresários. O artista era contactado pelo empresário, que reservava a data da festa. Depois, as licitações eram direcionadas com os artistas já combinados, cuja data requerida pelo município era exclusividade do empresário. Na casa de um dos investigados, R$70 mil em dinheiro foram encontrados. E em Rio Azul, na cidade de Rio Azul, colisão entre carro e moto deixa motociclista ferido. O motociclista ficou ferido após uma colisão frontal envolvendo uma moto e um automóvel na manhã de domingo, dia 5, em Rio Azul. Segundo a Polícia Militar, o acidente ocorreu por volta das 10h30 da manhã, nas proximidades do trevo central da cidade, na BR-153, envolvendo uma Honda Bros e um Fiat Siena. Com o impacto, ambos os veículos sofreram danos materiais. O condutor da moto ficou ferido e recebeu os primeiros atendimentos da equipe do Serviço de Atendimento Móvel de Urgência SAMU, sendo encaminhado ao Hospital de Rio Azul para avaliação e cuidados médicos. Já o motorista do automóvel não sofreu ferimentos. Conforme a Polícia Militar, ele realizou o teste do bafômetro, que apresentou o resultado negativo, ou seja, não ingeriu bebida alcoólica, então ele não teve esse problema. Após a verificação da documentação, foi constatado que os dois veículos estavam em situação regular, sem débitos pendentes, também sendo liberados no próprio local. Os envolvidos receberam orientação sobre os procedimentos legais cabíveis. As circunstâncias do acidente deverão ser apuradas pelas autoridades competentes. E as informações de hoje eram estas. O plantão volta amanhã, quarta-feira, dia 8 de julho, já, né, neste mesmo horário. Um abraço para você, uma ótima tarde, fica com Deus e até amanhã. Tchau, tchau.
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Fechando com o grande dia, Pérola Negra, Paulinho Maciel e Banda, Os Atuais e Simpatia Musical. Gente do céu, obrigado pela companhia de todos. Ótimas atividades por aí. A gente se encontra amanhã, no mesmo horário.

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Muito boa tarde, ouvintes da Rádio Cidadão FM. Está entrando no ar o programa Tarde a Sua, hoje, terça-feira, dia 7 de julho do ano 2026. Sejam todos muito bem-vindos aqui na nossa programação. Programa Tarde a Sua vai até as 5 horas da tarde. Mande sua mensagem, participe aqui na programação, que o nosso WhatsApp já está liberado para você participar aqui no programa Tarde é Sua. E se você não participa, e me encontra na rua, me mande abraço, me mande música. Igual o pessoal fez hoje. Hoje eu botei a cara na rua, gente. Hoje encontrei um monte de gente na rua. Deixa eu mandar um abraço pra Marlene, que diz que ouve todos os dias a programação. Um abraço, Marlene. Ela pediu a música Folha Seca. Já vou achar ali pra nós tocar essa música, tá bom, Marlene? Alzira e seu Ricardo Dorocins, que também encontrei hoje. Hoje eles estão completando 53 anos de casados. Um abração pra Alzira e pro Ricardo Dorocinski. Também deixa eu mandar um abraço pra Paula, pra Inês, pro Miguel, pro seu Alois Cordeiro, o pessoal que também encontrei na cidade hoje. Hoje botei a cara no limpo, hoje encontrei um monte de ouvinte na rua ali. Esses que eu consegui parar pra conversar, né? E tudo aconteceu isso lá dentro do Sicredi, né? Tudo dentro do Sicredi aconteceu isso daí, ó. Mas um abração pro pessoal do comércio também. Hoje de manhã tava passando pelos comércios, um abraço pra todo o pessoal do comércio que estão ligadinhos aqui na programação. Sejam muito bem-vindos e uma excelente terça-feira para todo mundo. Vamos abrir o programa de hoje com Fogão de Lenha, Chitãozinho e Chororó. Aí na sequência eu vou tocar Folha Seca a pedido da Marlene.

Olha Seca com Amado Batista aqui na programação. Essa música foi lá em especial para Marlene, que ouve a programação aqui na, no programa Tarde a Sua. Um abraço, Marlene. Brigadão pela sua audiência. É um ótimo dia de serviço para você, tá bom? Um abraço. É, Alzira e o seu Ricardo Orochins, que hoje estão completando 53 anos de casados. Parabéns para eles, né? Que Deus dê muita felicidades para eles, com muita saúde, muito amor, muita união, muito carinho e tudo é bom para eles. Eu vou tocar a música Estou Apaixonado, do João Paulo e Daniel. Mentira, Adoro Amar Você, troquei as bolas. Adoro Amar Você, do Daniel, ali pra dona Alzira e seu Ricardo Droschinski, que hoje estão completando 53 anos de casados.

0: Daniel aqui na programação com a música Adoro Amar Você. Essa foi lá para Dona Alzira Doroshinsky e seu Ricardo, que hoje estão completando 53 anos de casados. Tudo de bom para vocês, um abração. É, obrigada pela audiência também, né, Dona Alzira. Também encontrei ela no banco, ela falou, tô aqui, mas já tô indo embora para escutar o programa. Um abraço, Alzira. É, quem tá por aqui também é Edmilson e a Dona Marli, boa tarde.
1: Boa tarde, amiga Eliane, tudo beleza? Tudo tranquilo? Poderia tocar a música dos Monarcas, de Bota Nó? Essa música iremos oferecer para todos os nossos amigos e amigas que estão na escuta e para você e toda a sua família, beleza? Um forte abraço e tudo de bom!
0: Tudo de bom vocês também aí, Edmilson e Marli. Abração, uma ótima terça-feira de serviço. Deixa eu ver quem mais está por aqui. Deixa eu mandar um abraço para Elizabeth, para Tereza Orne, para Solange Leila, para Isaura, para Franciele, para Paula Cordeiro. Eu mandei abração para Paula Cordeiro já hoje ali, a Paula, para o Miguel, para a Lois e para o... pra Inês também, um abração pra vocês. Também encontrei o pessoal lá no banco hoje. Hoje foi o dia, né? Um abração pra vocês. Obrigado pelo carinho da audiência aqui na programação. De Bota Nova, vamos ouvir então aqui no programa. E a Lina Cláudia também está ouvindo aqui a nossa programação.

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1: Voltamos por aqui, são 2:30. Oi, amiga, estou na escuta e plantando umas verduras. E a Júlia tá no sono da beleza. É a Solange. Um abração, Solange. Um abração pra você, pra Júlia. Obrigada pela participação de vocês e também pela audiência. Elizabeth de Rio Azul também está por aqui. Boa tarde, tudo bem? Toque a música. Não quero falar com ela, do Amado Batista. Só para curtir. É a Elizabeth de Rio Azul que mandou a mensagem por aqui. Deixa eu procurar essa música e já atender o pedido da Elizabeth aqui na nossa programação.
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0: Amado Batista, que na programação Não Quero Falar Com Ela, pedido da Elizabeth. Tereza Orne também está por aqui. Boa tarde, Tereza.
1: Boa tarde, Eliane, tudo bom?
0: Bom.
1: Nós queremos ouvir a música Ela Se Tornou Freira. Uma boa tarde e tudo de bom. Tchau.
0: Então, tá bom, dona Tereza. Uma boa tarde para vocês também. Tudo de bom. Ó. Acho que o celular gravou sozinho. Uma boa tarde para vocês também, Tereza. Tudo de bom. Obrigada pela audiência, pela participação e tchau.

trouxe Freira do Teixeirinha aqui na programação, a pedido da dona Tereza Orne. Um abraço para vocês, obrigada pela audiência. Boa tarde e excelente terça-feira para você e sua família e todos os ouvintes. Eliane, toque a música Casinha Verde com o João Carreiro e dedico essa para os meus pais que estão ouvindo a Rádio Cidadão. Um abraço, Franciele, um abração para você, para o seu pai, para sua mãe também. Obrigada pelo carinho da audiência, vocês aqui na nossa programação. E pode aumentar o volume do rádio, tá tocando João Carreiro e Capataz, Casinha Verde, 2h39.

0: E ouvimos por aqui a Casa de Caboclo, aqui na programação 10 minutinhos para as 3 horas da tarde, intervalinho bem rápido e já voltamos.
1: Vamos para um rápido intervalo e voltamos já com o programa Tarde é Sua.

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0: Voltamos por aqui na programação da Tarde é Sua, são 2:57. Deixa eu ver aqui quem mais está por aqui, ouvindo a programação, Lina Cláudia, alô Lina.
1: Boa tarde, eu peço a música Secretária, com Mato Batista, e um grande abraço para você e tudo de bom, que Deus proteja você.
0: Amém, Lina. É, ai, meu Deus do céu, deixa eu ver o que ela falou no final.
1: Proteja você. Até amanhã.
0: Até amanhã, Lina. Um abração pra você e Deus que te proteja também. Obrigada pela audiência, pela participação. Tá tocando a Secretária do Amado Batista.

0: Secretária do Amado Batista, pedido da Lina Cláudia aqui na nossa programação. Deixa eu mandar um abraço aqui pro Luiz, tá por aqui. O Geraldo Borrum também mandou mensagem. A Érica, Elizabeth mandou mais mensagem. A Paula Isaura também está por aqui. Boa tarde, Isaura.
1: Boa tarde, Leone. Tudo bom?
0: Bom.
1: Dia ensolarado, bonito hoje, né?
0: Hoje tá bom.
1: Amanhã é messejado, acho que, né?
0: Vai.
1: Viu, toca aquela música, o macaco já foi gente. Em Isaura do Vardes Lima. Oi, Leone, tudo bem? Aqui é Isaura do Vardes Lima, toca aquela música, ó. Macaco já foi gente.
0: Então tá bom, Isaura, vamos tocar sim essa música aqui na programação e amanhã vai ter geada sim, porque você liga o computador e ele já vem anúncio assim, alerta de geada. Bem, no computador já aparece ali no computador da frente, hoje de manhã eu liguei o computador lá em casa também, já apareceu alerta de geada também, nossa senhora. Mas o bom que vem a geada, pelo menos o dia fica quente, né, vem o sol quente, né, o pior é quando amanhece, tempo nublado, chuva, frio, meu Deus do céu. Boa tarde, Janina.
2: Boa tarde, Eliane. Mando um abraço e uma música para Josefa Shepko. Mando um abraço para todas as minhas amigas. E mando um abraço para todos os meus amigos.
0: Tá mandado, Janina. Um abração para você também. Olá, boa tarde. Tudo bem? Toque a música Morena Misteriosa da banda Céu e Cantos. Boa semana. Tamo junto. A Paula, a Julia e a Camila. Abraços e obrigada. Eu que agradeço. Vamos ouvir o Macaco Já Foi Gente aqui na programação. Daí, na sequência, a Morena Misteriosa.

0: Morena misteriosa aqui na programação da Tarde é Sua. Gente, eu tenho um recadinho da Solange Lilac, ela que é a mãe da Júlia. Na semana passada eu avisei vocês aqui, postei também nos status, que o pessoal estava precisando de ajuda para comprar um colete para Júlia. Ela que nasceu de apenas 27 semanas, hoje tem 5 anos e enfrenta dificuldades motoras devido às sequelas da paralisia. E eles precisavam comprar um colete. E o auxílio, né, que a família recebe não cobria, né, o valor desse colete que a Júlia precisava. E graças a Deus a Júlia conseguiu o valor, né, até conseguiu um pouquinho a mais, né, graças a Deus o pessoal ajuda sempre. E a Solange mandou um recadinho para vocês, uma mensagem.
1: Olá pessoal, tudo bem? Quero agradecer a todos pela ajuda financeira que recebi para a compra do colete da Júlia. Saibam que ficarão em minha memória, em meu coração e principalmente em minhas orações. E a você, Eliane, pela divulgação que fez, e graças a isso eu consegui o valor para a compra do colete. A compra foi feita ontem, ele vai demorar uns diazinhos para chegar, mas assim que chegar, eu vou postar fotos e mando para a rádio também para agradecer o povo e saber que é pro bem da nossa pequena Júlia. Gratidão mesmo. Abraço a todos. Estarão minhas orações.
0: Obrigada, Solange. Obrigada pela audiência de sempre. E também sempre que precisar, né? Alguma coisinha, a gente tá por aí para poder ajudar ou auxiliar, tá bom? Um abração para você, um abração para a Júlia também. E muito obrigada também a todos, né, que colaboraram para que conseguissem comprar esse colete para Júlia. Vamos lá, deixa eu ver que eu tenho mais de participação por aqui. A Érica está por aqui. Boa tarde, poderia tocar uma música do Zezé de Camargo Luciano? Estamos na escuta. Quem mandou a mensagem por aqui foi a Érica. Vamos procurar uma do Zezé de Camargo Luciano, Érica. E já vamos atender a sua participação por aqui também. O Geraldo Borrum também está por aqui. Olá, boa tarde. Toque a música do Almir Sater, Ando Devagar. Essa música é boa demais, né, seu Geraldo? Abraços, abraço, Geraldo. Um abração para você, uma excelente de terça-feira. E obrigada pelo carinho da audiência aqui na programação. Vamos tocar uma do Zezé de Camargo e Luciano. Daí, na sequência, Ando Devagar, a pedido do seu Geraldo aqui na programação.
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Voltamos por aqui na programação, são 3 horas e 32 minutinhos. Deixa eu mandar um abraço aqui pra Elizabeth, pro Geraldo Borrum, pro Luiz Robaskevich, tá ouvindo a programação. Quem mais, deixa eu ver quem mais tá por aqui, o Edmilson Camarli, a Tereza Orner, a Franciele da LL Móveis, o pai e a mãe da Franciele também ouvindo a programação. Deixa eu mandar um abração pra Paula Cordeiro, pra Inês, pro Miguel, pro seu Aloise também, sempre ligadinhos ali na Cláudia, também a Marlene. Um abração pra Marlene, pra Dona Alzira e seu Ricardo Doroshinski, que hoje estão completando 53 anos de casados. Pra Paula também, está ouvindo a programação, a Paula, a Júlia e a Camila. Também quem está por aqui, a Érica, o Luiz. Dionísio apareceu por aqui também, a Isaura Solange Lela, que também está por aqui, a Janina Cloda, a Helena Gonçalves Matheus. Uma ótima tarde pra vocês, obrigada pelo carinho da audiência, sejam muito bem-vindos e uma ótima semana.

Papo de Jacaré aqui na programação da Tarde é Sua. E vamos lá para as participações. Deixa eu ver quem que tá na vez aqui. Boa tarde, Eliane. Bom toque. Vou pra Vaneira, beleza? Com certeza, quem mandou mensagem por aqui foi o Luiz. Vamos procurar. Vou pra Vaneira aqui na programação. 3h37. Vou pra Vaneira, João Luiz Correia. Tá tocando.

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1: E ouvimos por aqui, meu voo pra Vaneira, pedido do Luiz. Quem tá por aqui também, deixa eu ver quem que tá por aqui. Gretchen, será que é isso? Será que é Gretchen? Lá tá o que mandou Raul Seixas pra mim, é o Gretchen que mandou a mensagem. Vamos ouvir o trem das sete então aí, tá bom?

0: Ô, treino às 7 aqui na programação com o Raul, a pedido do Gretchen. Alô, Gretchen. E o Gretchen tá digitando ali, ó. Vamos ver o que, que ele vai mandar aqui pra nós. Diga, seu Dionísio.
1: Boa tarde, minha amiga Eliane. Tudo beleza? Estamos acelerando o carão e curtindo a cidadão. Toca de tranco e vaneira com os quatro galdério. Manda um alô pro seu Luiz Carlos, pra dona Neiva, pro Edmilson, pra dona Marli, pro Itanael, pra minha mãe Anísia, pro meu amigo Ismael e pra todos os demais amigos e amigas aí curtindo o programa. Tudo de bom!
0: Tudo é bom, Dionísio. Vi que o Dionísio ontem tava fazendo caminhada lá no... Lá no Morro da Santa, lá em Irati. Não sei se era de ontem, né? Mas foi ontem que eu vi o status. Obrigado, amei, diz o Gretchen. Participe sempre, hein, Gretchen? Obrigadão. Obrigado pelo carinho da audiência, pela participação, tá bom? Um abração. Um abraço também pro pessoal lá da Geraltec Refrigeração. Também o Geraldo, o pessoal lá que estão trabalhando. Ó, deixa eu ver o que ele mandou aqui, ó. Boa tarde, Eliane, tudo bem? Estamos na escuta sempre, mas que maravilha. Geraltec Refrigeração, ponto de arrecadação de doações para a barraquinha na Capela Nossa Senhora Aparecida do Eldorado. Então, você que quiser fazer a sua doação, já sai ali do banhuque ali da frente do Geraltec e já leva a doação ali no Geraltec, tá bom, meu povo? Um abraço pra vocês. Obrigada pra Helena, obrigada pela Helena. Helena Gonçalves também está ouvindo aqui a programação. Boa tarde, Helena. Boa tarde pra Janina, também está por aqui. Deixa eu ver quem que mandou mensagem. Boa tarde, uma abençoada e ótima tarde para todos nós. Sou Nelson Vantiuk da Colônia Marcela, número novo. Alô, Nelson, um abração pra você. Vou salvar o teu número aqui, tá bom? Um abraço, obrigada pelo carinho da audiência.

0: Agora pensa que na programação da Tarde Sua são 3h53, intervalinho bem rápido, eu já volto.
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6: Voltamos por aqui, 16h, já, meu povo. Sejam bem-vindos aqui na nossa programação. Deixa eu ver quem tá por aqui. Quem mais está ouvindo aqui a nossa programação? Adilson Alves, boa tarde, Eliane. Toque Xalala com Vanga Boys. Deixa eu procurar essa daí, ô Adilson. Deixa eu procurar essa daqui e já vamos atender a participação por aqui. Vamos ver se eu acho essa daqui no Spotify. Um abraço ao pessoal da Geraltec Refrigeração, que também sempre estão ligadinhos, ouvindo aqui a nossa programação. Elizabeth e a Isaura também estão por aqui, mandaram mais mensagem. Achei aqui, Adilson, vamos ouvir então. 4 e 1.

0: E ouvimos por aqui o pedido do Adilson, que tá ouvindo aqui a nossa programação. Acho que é Adilson, deixa eu ver aqui. Adilson Alves ouvindo aqui a nossa programação. Isaura, diga Isaura.
1: Oi, Leandro, tudo bem? Toca aquela música Estou Apaixonado. Quem é Isaura de novo?
0: Estou apaixonado, deve ser do Daniel, né? Eu ia falar Leonardo, mas é do Daniel, né? João Paulo e Daniel, estou apaixonado. Vamos tocar assim. Mande um alô para a Manadete, que está na escuta aqui em Malé. Toque para ela a música Eu Duvido, do Eduardo Costa. Então, tá bom. Vamos ouvir aqui o Daniel, Estou Apaixonado, daí na sequência Eduardo Costa.

Eu duvido com o Eduardo Costa aqui na programação da Tarde é Sua. São 16 horas e 14 minutinhos. Sejam todos bem-vindos aqui na programação. Eliseu também está ouvindo aqui a programação. Alô, Eliseu.

0: Gino e Geno, aqui na nossa programação, intervalinha bem rápido e já voltamos.
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0: E já voltamos por aqui, são 16 horas e 24 minutinhos, o Eliseu está por aqui. Boa tarde, Eliane, tudo bem? Se der tempo, toque a música Loira Gelada, beleza? Obrigada e tudo de bom. Eu que agradeço, Eliseu, pela audiência e também pela participação. Vamos ouvir sim a Loira Gelada aqui na nossa programação. Janina mandou um ops por aqui, ops pra Janina também. Alô, Miguel!
1: Mada Batista, alguma outra lá, tá bom? Tamo na escuta aí, tá bom? Voltinho pro Malé aí.
0: Ah, que maravilha, veio trazer sol pro Malé, seu Miguel. Um abração pra você, obrigada pela participação, também pela audiência. Loira Gelada aqui na programação, Chitãozinho e Chororó.

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1: São 16 horas e 37 minutinhos. Quem tá por aqui é o Vitoldo. Alô, Vitoldo.
2: Boa tarde, Eliane. Tudo bem?
1: Bom.
2: Ótimo terça-feira. Toque uma música. Mundo da Grota. Vitoldo, galera. Nossa Serepe. Pela Jardinha. Tchau, obrigado.
1: Tchau e de nada, Vitoldo e Vera, um abração pra vocês, obrigado pelo carinho da audiência. Eu já tinha digitado ali amor de primavera, né, o Vitoldo sempre pede amor de primavera, hoje ele me pediu no fundo da grota, né, Vitoldo, me deu um lé hoje. Diga, Janina.
3: Opa, Eliane, vou falar um tchau já, senão depois não dá tempo de você ler. Tchau, Eliane, até amanhã, mas tô escutando, você tem o resto do dia abençoado, que Deus te abençoe, fique com Deus, tudo de bom pra você, que você tenha uma noite abençoada, que Deus abençoe a noite, os anjinhos que protejam, um abraço, mas estou escutando.
1: Um abraço, Janina, Deus te abençoe também, que os anjos te protejam também, um abração pra você, obrigada pelo carinho da audiência. Vamos ouvir então No Fundo da Grota, do Baitaca, pedido do Vitoldo.

0: E ouvimos por aí no fundo da grota, aqui na programação da Tarde é Sua. Deixa eu ver, toca a saideira, Coração Bandido, da Marília Mendonça. Então tá bom. Intervalinho é bem rápido e a gente já volta com o Coração Bandido.
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Essa aqui foi a pedido da saideira da Elizabeth. Alô, Elizabeth, um abraço para você. Obrigada pela participação e também pela audiência. Vamos seguindo por aqui na nossa programação da Tarde é Sua. Já está quase no finalzinho com o Juninho Geno e Agita aí.

Agita aí com o Ginigeno aqui na programação da Tarde é Sua. Nota de falecimento. É com profundo pesar que a funerária São João comunica o falecimento do senhor Júlio Firman, morador do centro, ocorrido hoje dia 7, aos 85 anos de idade. Seu corpo está sendo velado na capela mortuária municipal. Sepultamento com hora e local a serem marcados. É com profundo pesar que a funerária São João comunica o falecimento do senhor Júlio Firman. Seu corpo está sendo velado na capela mortuária municipal. Sepultamento com hora e local a serem marcados. A família enlutada, as nossas sentidas condolências.

Voltei por aqui, meu povo, mas eu voltei para dizer tchau. Já tá na hora de dizer tchau. São 16h56, 4 minutinhos para as 5 horas da tarde. Fiquem todos com Deus, um grande abraço. Eu volto amanhã a partir das 2 da tarde com mais um programa Tarde é Sua para você.

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3: 5 e 5.
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Cheguei, pessoal! Cheguei, pessoalzinho, 17 horas 9 minutinhos! Sejam todos bem-vindos! Sejam todos bem-vindos aqui na programação! Fiquem todos à vontade para mandar sua mensagem, pedir a sua música favorita, WhatsApp 35421832. Já tô preparando a nossa brincadeira aqui, ó. Vai ser a brincadeira do Adivinha de Volta, pessoal. E a dica é um objeto, que sexta-feira já saiu o ganhador na nossa brincadeira, então vamos começar tudo de novo. A dica 1 é um objeto pra nossa brincadeira, tá, pessoal? E é isso, 17 horas 10 minutinhos, enquanto meu povinho vai chegando, vamos de música!

17 horas e 14 minutinhos, sejam bem-vindos, sejam todos bem-vindos aqui na programação. Reginaldo já chegou por aqui, o que, que ele tá fazendo? Pinhão, mas esse Reginaldo, só no pinhãozinho todo dia, né? Ele pediu a música Calcinha de Renda, vamos tocar. Fiquem todos à vontade pra pedir sua música favorita aqui na programação. Participar, falar o que vocês estão fazendo. Eu já vou fazer meu cafezinho ali também. Que hoje, de novo, não tive nem tempo de fazer meu cafezinho, vou fazer agora. 17 horas 15 minutinhos. Calcinha de Renda, Gustavo Lima. Tá na fila, seu Reginaldo. Abraço pra você, obrigado pela sua audiência. Elizabeth, boa tarde, tudo bem? Toque a música Alucinação com o Amado Batista, só pra curtir. É Elizabeth de Rio Azul. Abraço, Elisa. E você, o que que anda fazendo, Elisa? A Elisa nem precisa perguntar, né, gente, o que ela tá fazendo, que eu já sei. Já já ela manda a fotinha aqui pra mim. Já já ela manda a fotinha dela. Alucinação, Amado Batista. Vamos ouvir então nossas musiquinhas. Calcinha de Renda.

0: tem.
1: Salva de palmas. Fala teu nome dele. Padinha. Obrigado, meu irmãozinho. Deus abençoe você. Muito sucesso, tá?

0: maloqueiro. Ops. Sai pra lá, musiquinha que eu não te quero. Vamos ver quem mais. Quem mais por aqui? Janete ligadinha por aqui. Boa tarde, toque a música Peão Carreiro e Zé Paulo. Seguindo seus passos. Meu primeiro palpite é um óculos. Vamos ver. A respostinha está...
1: Errou!
2: Ai, que ódio!
0: Errada! Errou, Dona Janete. Vamos procurar essa música aqui? Vamos ver. Vamos procurar. Gente do céu, hoje eu tô naqueles dias que tá cedo. Na verdade, no inverno tem vários dias que me acontece isso. Seguindo seus passos, Peão Carreiro. Nem sabia que existia Peão Carreiro e Zé Paulo, gente. Nem sabia. Por isso que me enrolei pra ler ali, ó. Tá na fila, Janete. Um abraço pra você. Obrigada pela sua audiência. Boa sorte aí no próximo palpitinho. Deixa eu ver quem mais. Fernanda, boa tarde. Você poderia anotar na agenda de aniversário meu nome? Meu aniversário é dia 22, é a Fernanda. Vou anotar, Fernanda. Vou anotar seu aniversário ali na agenda. Deixa eu só encaminhar ali pro grupo. Em breve a gente terá um novo sistema aqui. Só tô esperando o Bruno vir. Só tô esperando um dia que o Bruno tenha uma folguinha pra ele vir aqui pra gente ter... Pra gente fazer um sistema mais fácil para os aniversariantes. Rosa Casmieta, que boa tarde. Peneira ou passador de macarrão? Vamos ver. Sua respostinha está...
1: Errou!
2: Ai, que ódio!
0: Ah, errou, Dona Rosa! Boa sorte no próximo palpite, muito obrigada pela sua audiência. Antônio Toninho, boa tarde, se puder toque a música Roubei a Fazendeira. Tudo de bom, tamo junto. Ó, mais um aí, ó, querendo roubar a fazendeira. Vamos colocar aí na fila. Vocês sabem, gente, que vocês pedem tanto essa música, mas eu nunca prestei atenção nessa música pra ver como que é. Que às vezes eu aproveito quando tá tocando música. E daí eu tiro o fone pra mim fazer umas outras coisinhas e daí eu não escuto... Érica, oi, tudo bem? Toque a música pra nós que estamos na escuta. Meu palpite é uma cuia de chimarrão. Qual música? Posso escolher uma música, Érica? Posso escolher uma música? Cuia de chimarrão, vamos ver? Sua respostinha está...
1: Errou!
2: Ai, que ódio!
0: Errada! Érica, seja bem-vinda, Érica! Seja bem-vinda! Vamos procurar uma música aí pra Érica. Será que ela gosta? Vou procurar aqui uma que eu acho que a Érica vai gostar, calma aí. Eu acho que a Érica é a que gosta mais sim da minha playlist. Da minha playlist, eu acho que ela gosta. Eu vou colocar essa aqui, ó. Não, essa aqui eu não sei como que ela é. Calma aí. Ai, ai. Te love. Vou colocar essa aqui, ó. Te love. Te love. Você me dá bloco. Ah, não. Do Zezé. Ela pediu do Zezé. Vamos lá, então. Nossa, Erika, você não tem cara que gosta do Zezé, não. Você não tem cara de que gosta do Zezé. Vamos lá. E eu já fui colocar ali, ó, uma do Kevin ali, ó. Vamos procurar então uma do Zezé, os ouvintes que mandam, né, gente? É os ouvintes que mandam aqui, eu não mando nada. Vocês pediram e eu tenho que tocar. Vamos lá, ó, vamos procurar uma bem legal do Zezé. Tem uma música do Zezé, gente, que acho que foi a primeira música que eu escutei dele, que eu gosto. Eu gosto daquela música, mas é me custa lembrar como que é o nome daquela música lá. Vida. Ah, eu acho que é essa aqui, ó. Eu tenho quase certeza que é essa aqui, ó. É o amor que mexe com a minha cabeça e me deixa assim. Mas é bem essa que eu vou tocar. Pra você, dona Érica, um abraço. Participe sempre, seja sempre muito bem-vinda. Jane Oliveira, boa tarde, tem uma tesoura ou um celular? Sua respostinha está...
1: Errou!
2: Ai, que ódio!
3: Mas é um inferno!
0: Errou, dona Jane! Errou, dona Jane! Não foi dessa vez. Seu Reginaldo disse... Carregador ou bomba de chimarrão? Sua respostinha está...
1: Errou!
2: Ai, que ódio!
0: Errada, seu Reginaldo. Esse aí só pensa em chimarrão. Esse só pensa em chimarrão. Olha a Elizabeth, que é que eu falei, ó. Ela falou assim, ó. Já tá na hora, kkk. Eu sei, eu conheço vocês. Eu conheço, Elizabeth. Conheço mais vocês do que vocês me conhecem. Deixa, eu disse, mande um alô pra Manadete, que está na escuta aí, Malé, e toque pra ela a música Me Apaixonei, Eduardo Costa. Essa também eu gosto, gente. Eu gosto, assim, de uma sertaneja de vez em quando, assim, gente. Eu gosto, tem umas sertanejas que eu gosto. Vamos lá. Eu gosto quando também vocês pedem aquela... Foi por uma tela, eu gosto daquela música. Bora que bora, Elisa! Vai devagar! No shot! Marli de União! Boa tarde, meu palpite! Prendedor de roupas ou um anel? Vamos lá! Sua respostinha está...
2: Ai, que ódio!
0: E se eu contar pra vocês que mais uma vez eu não faço a mínima ideia onde que eu deixei minha aliança, gente. Eu vivo procurando. Eu briguei tanto com o Juliano que eu queria essa bendita aliança. E agora onde eu tiro eu deixo e depois me custa achar onde que tá essa aliança. Eu não faço ideia onde que eu deixei. Shirley Roguski! Oi, dona Shirley! Oi, dona Chilezinha. Boa tarde, Lori. Hoje, meu palpite é uma chaleira elétrica. Do Severino é uma panela de pressão. E toque a música É Mentira Dela. Vamos tocar. Vamos tocar. Vou conferir os palpitinhos. Suas respostas estão...
1: Errou!
2: Ai, que ódio!
0: Errado! Errou, dona Shirley! Errou, dona Shirley! Vamos colocar essa, daí já vamos ver as musiquinhas que tá cheio. Nem sei se vai dar tempo de a gente ouvir todas agora, tá, gente? Que eu vi ali com o meu intervalinho também, já tá por um fio. Umas vamos ouvir, né? Uma dá tempo ainda. 17 horas 38 minutinhos! Seguindo seus passos.

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6: 6 e 5.
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1: Voltei, pessoal. 18:08. Sejam bem-vindos. Sejam bem-vindos aqui na programação. Dona Janina. Fala, Dona Janina.
2: Boa tarde. Manda uma boa tarde, Loriana, boa tarde, Gael, boa tarde, Juliano. Manda um abraço e uma música para Josefa Chico. Manda um abraço para todas as minhas amigas e manda um abraço para todos os meus amigos. Meus dois primeiros palpites é um pote, segundo palpite, o condicionador de cabelo de Alecrim.
1: Vamos ver. Sua respostinha está...
3: Errou!
4: Ai, que ódio!
1: Errou, Dona Janina. Abraço, obrigado pela sua audiência. Abraço para suas amigas, seus amigos. Seu Sérgio Bosque, da Vila Caroline. Boa tarde, se puder tocar a música Menina da Aldeia. Vamos procurar. Pessoal, lembrando que sexta-feira tem sorteio. Tem sorteio aqui na programação. 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Tá na fila, seu Sérgio. O Dionísio mandou áudio, mas tá escrito aguardando mensagem. Deixa eu voltar aqui um pouco pra ver. Aí.
5: Boa tarde, minha amiga Loriane. Tudo chique e bacana. Tamo aqui curtindo o programa. Manda um alô pra todos os amigos e amigas aí. E toca pra nós curtir Não Tenho Freio, do Hungria. E também uma galdéria pra nós se animar. Dia a Dia de Fazenda, com Bacudo, ou Grupo Renascença, beleza? A dica, o palpite, eu acho que é uma vassoura ou um balde, tá bom? Daqui a pouco eu mando mais palpites aí. Tudo de bom.
1: Tudo de bom. Não Tenho Freio... Essa aqui não sei porquê. Não sei porquê ela não tá. Ela não tá liberada aqui no Spotify. Da Hungria não tá liberada. Que o nosso Spotify aqui, pessoal, ele só libera músicas. Ele só libera músicas pra acima de 18 anos, tá, pessoal? Então, se tiver alguma música, se tiver qualquer palavra que não é muito apropriada, ele bloqueia e ele não. Não toca. Qual que era a outra música que ele pediu?
5: Uma galdéria pra nós se animar. Dia a Dia de Fazenda com...
1: Dia a Dia de Fazenda. Essa aqui provavelmente vai ter. Dia a Dia de Fazenda. 18:11. Dia a Dia de Fazenda. Deixa eu colocar minha trilha. Grupo Renascença. Essa tá na fila, Banda Chesque.
5: Acudo, ou Grupo Renascença, beleza? A dica, o palpite, eu acho que é uma vassoura ou um balde, tá bom?
1: Beleza, vamos conferir. Sua respostinha está...
3: Errou!
4: Ai, que ódio!
1: Errada, Banda Chascão! Elisa! Ela disse, tô devagar, comecei agora. Toque a música solteirona, Teodoro Sampaio. Vamos lá, vamos lá. Vocês estão que tão hoje, né, seus bicho véi? Vocês estão que tão... Vocês estão que tão, vamos ver. Solteirona. Tá na fila. Abraço, Elisa. Seu Aloysi. Fala, Aloysi.
6: Boa tarde, dona Olhana da Rádio Produção da Cidade Onde Vai Falar. Cuidado com a música. Menina no Corte de Cabelo. Essa música vai lá para dona Marita, para o seu Luiz, para dona Neiva e para você. Tá? Minha amigona. Dona Aliane, tudo de bom!
1: Tudo de bom!
6: Tá esfriando o negócio, né?
1: Tá esfriando.
6: Tá descoberto daqui a pouco.
1: Daqui a pouco tem que puxar as cobertas, daqui a pouco tem que fazer um fogo, fogão. Pessoal, menina da aldeia, Lourenço e Lorival.

0: Pessoalzinho, 18 horas 33 minutinhos, sejam todos bem-vindos, intervalinho, correndinho, tudo e eu volto já.
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5: Volta aí, pessoal. 18 horas 43 minutinhos. Sejam todos bem-vindos, meu povo! Vamos ver quem mais. Seu Sérgio de Bosque disse obrigada pela música. De nada, seu Sérgio. Seja sempre muito bem-vindo. Seu Dionísio, fala.
6: Oi, minha amiga Loriane, por aqui novamente. Sapeca pra nós curtir aí a música. Trancão de Livramento dos Quatro Galdério. E o segundo, um dos palpites meu, eu acho que é uma borracha escolar ou uma bandeira do Brasil. Beleza,
5: bandeira do Brasil, não quer nem ver. Trancão do Livramento. Tá na fila. Gente do céu, nem falo nada. Sua resposta está.
7: Errou!
8: Ai, que ódio!
5: Errou! Gente, eu já tava prevendo. Nas últimas copas ali, eu ficava tão emocionada e, gente do céu, parecia assim que era um negócio do outro mundo. Mas daí eu me decepcionei tanto que esse ano não quis nem ver. O Juliano e o Adrian compraram camisas e não sei mais o que tanto pra assistir. Eu nem camisa não comprei esse ano, gente. Nem camisa não comprei esse ano. Edmilson... Ah, deixa eu ver o palpitinho. Eu já vi o palpitinho dele, já vi, né?
9: Amiga Loriana, tudo beleza? Tudo tranquilo?
5: Hello?
9: Poderia tocar a música Iguaria Campeira para nós que acabamos de descarregar a careta de milho. Agora vamos tomar um mate preto e ouvir o seu programa. Essa música queremos oferecer para você e toda a sua família. Luiz Carlos Dona Ney, para a Loja Hot, também para o Dionísio do Pinhalzinho, beleza? Quem oferece é a Marli e o Edmilson Stefania aqui de Veracruz. Um forte abraço. Tudo de bom!
5: E tudo de bom! Iguaria Campeira. Vamos procurar aqui, Grupo Rodeio. Que tal os bichos velho? Já terminaram então com o trabalho por hoje? Antônio Toninho, tamo aí de novo. Se puder tocar a música Dois Corações e Uma História com Edson Yutzel, meu palpite é uma caneta e tudo de bom. Sua respostinha está...
7: Errou!
8: Ai, que ódio!
5: Errada, errou! A música Dois Corações e Uma História. Vamos lá. Calma aí, pessoal, que eu tô procurando a música. Tá na fila. Tá na fila, seu Antônio Toninho. Luiz Robaskevich, só no chimarrãozinho. Só no... Ah, e aí coloca a florzinha. E coloca a florzinha. Boa noite, Anne. Tudo bem? Se possível, toca a música Rio Grande, Cordiona Gaiteira e Bugio. Gente, que é isso? Com Criolo Batista. Só o nome da música tem três linhas aqui, ó. Vamos procurar. Vamos ver se é isso mesmo o nome da música. Vamos ver. Pior que é isso mesmo, gente. Tá na fila. Tá na fila, seu Luiz Robaskevich. Seja bem-vindo. Fala aí, Ita.
10: Boa noite pra todos vocês.
5: Boa noite.
10: Eu vi minha música, Renan e Raí.
5: Renan e Raí.
10: Tudo bem por aí?
5: O nome da música é isso? Renan. Calma aí, vamos ver se é o nome da música ou se ele tá perguntando pra mim. Renan e Raí. Tcharararam. Renan e Raí, vamos colocar. Oh! Ô, musiquinha, sai pra lá, musiquinha. Renan e Raí, vou colocar a música Chorei no Sinal. Por aqui tá tudo ótimo, tá tudo dominado por aqui, seu Ita. Ó, seu Luiz e Dona Neiva chegaram.
11: Boa noite, Dona Oriane, tudo bem?
5: Hello.
11: Aqui é o seu Luiz. Queria pedir uma música pra nós aí, da Carmen Silva. Adeus, solidão. Toca pra nós, não, pra nós não, pra Dona Neiva, né? Oferecer pra Dona Neiva, que ela disse que eu não ofereço música pra ela, então vou oferecer a música pra ela hoje, da Carmen Silva, Deus Solidão. Depois vou pedir uma outra, né? Uma Gardéria, meu Deus.
5: Quem é que já tá brabo? É, Carmen Silva, Deus Solidão, um abraço, Dona Neiva, seja bem-vinda, Dona Neiva, seu Luiz, família, Amanda. Calma aí. Ah, sim, vou encaminhar a mensagem.

0: 99960-5629, mediante gratificação. Entre em contato aqui com o telefone da rádio também, que daí eu passo o contato do pessoal ali. Então foi pedido um óculos de grau, um óculos masculino, na segunda-feira. Hoje é terça, né, pessoal? Então foi perdido ontem, tá? Tava num estojo preto. Quem encontrou ou encontrar, enviar mensagem no pelo telefone 42 999 60 5629, mediante gratificação. Quem não anotou o número, só entrar em contato que eu passo. Adriano Chagas, boa noite, Loriane. Meu palpite é papel higiênico. Gostaria que tocasse a música Whisky Sem Gelo, só pra curtir. Exes frio aí tem que ser sem gelo mesmo, né? Lembrando, se beber não dirige, sempre beba com moderação. Vamos lá. Banda Céu e Cantos. Vamos ver, papel higiênico. Sua respostinha está...
1: Errou!
2: Ai, que ódio!
0: Ah, errou, seu Adriano Chagas. Pessoal, já volto a falar, tem mais mensagens aqui, mas se eu demorar muito pra ir pras músicas, eu nunca vou conseguir tocar todas aqui, ó. Então vamos lá, os quatro Galdérios, Trancão de Livramento,

0: Chega de música, essas músicas me tiram, ficam entrando no meio da minha programação. Intervalinho correndinho, tudo eu volto já.
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1: Dezenove horas e 24 minutinhos. Nota de falecimento. É com profundo pesar que a funerária São João comunica o falecimento do senhor Júlio Firman, morador do centro, ocorrido hoje, dia 7, aos 85 anos de idade. Seu corpo está sendo velado na capela mortuária municipal, sepultamento com hora e local a serem marcados. Noticiamos com pesar o falecimento do senhor Júlio Firman, morador do centro, ocorrido hoje, dia 7, aos 85 anos de idade. Seu corpo está sendo velado na capela mortuária municipal, sepultamento com hora e local a serem marcados. Aos familiares e amigos, nossos sentimentos.
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0: 19 horas 28 minutinhos, sejam bem-vindos aqui na programação, reta final da nossa programação, né, pessoal? Reta final, vamos ver o que dá pra nós fazer ainda. Polaco, oi Polaco, seja bem-vindo.
1: Boa noite, Loriane, tudo bem?
0: Boa noite.
1: E o toque pra ouvir aí a do Fogo de Chão, Saudades do Paraná, pô, seu Luiz lá, que ele gosta dessa música, né? Pra família dele lá, beleza? E pra todos aqui de Malé aí, que estão na audiência aí, pra você, pro Juliano, pro Gael, tudo de bom.
0: E tudo de bom! Saudades do Paraná. Calma aí. Saudade do Paraná, cadê? Não tô achando o conjunto Fogo de Chão. Achei. Tá na fila, Polaco. Obrigado pela audiência, um abraço pra você, pra sua família. Edmilson, fala Edmilson.
2: A mãe gostaria de ouvir a música do Amado Batista, Eu Quero Namorar. Só pra ouvir, beleza? É a Marli Stefaniak de Veracruz. Forte abraço.
0: Abraço! Eu quero namorar! Amado Batista! Nossa, Marli! Vamos lá. Ai, cê, nem liga, pessoal. Eu vivo uma eterna quinta série aqui, ó. Janina Clada, fala.
3: Ô, Juliana, você não passou o segundo palpite?
0: Segundo palpite? A segunda dica? Não passei, gente. Não passei. Eu esqueci. Vocês têm que me lembrar de vez em quando, senão eu esqueço. Amanhã eu passo uma no começo e uma no meio daí. Reginaldo, toca couro de boi, ele já tá jantando. Ai, saladinha de tomate com pimentão, gente, coisa boa. Comidinha caseira, ô Reginaldo, passa bem, gente. Esse, que vocês viram as pratadas que ele manda aqui, ó.

Gente, eu... Calma aí. Vamos procurar a música primeiro. Trio Parada Dura.

0: Calma aí, pessoal, tô respondendo. A gente tá dividindo, pessoal. Eu e a Eliane, agora a gente fez um outro número só pra avisos e anúncios, porque acontece às vezes a gente tá no ar e o pessoal começa a mandar anúncios e avisos, aí é meio que a gente se perde. E isso a gente não responder na hora aqui, já era. Você abre ali e depois você esquece, porque é muita coisa, muita coisa. Além das mensagens, mas os... Daí a gente tá dividindo, já conseguiu levar uma boa parte do pessoal dos patrocinadores e assim, quando quer anúncio pro outro contato. Daí esse aqui, logo vai ficar só pros ouvintes mesmo. Daí vai ficar... Mas por enquanto ainda acontece da gente ter que responder assim no meio do programa. E ainda mais eu, que vocês sabem do jeito que sou, né, gente? Se eu não responder agora... Esquece! Não vai ser nunca mais. Antoninho, tamo aí. Se puder tocar a música Estrelinha, agradeço e tudo de bom. Estrelinha. Vamos tocar Estrelinha. Tá na fila, seu Luiz. Pessoal, acho que eu vou... Não sei se eu vou ainda. Deixa eu ver quantas músicas tem aqui. Uma, duas, três, quatro. Não vou encerrar os pedidos musicais, mas eu não garanto mais que eu vou conseguir tocar tudo, tá, pessoal?
1: Boa noite, dona Oriane. Eu de novo, né? Agora eu vou pedir uma música, Galdéria. Alma de um gaiteiro, do Porca Véia. Toca pra nós aí essa música, ofereço pro senhor Edinilson, dona Marli, seu polaco majescão, né? O fã do Porca Véia. O seu Bandacheste, que tá cheio de chocolate quente, que tomou um monte de chocolate em Gramado, né? Seu Aloise, dona Aliane, dona Oriane, seu Juliano, dona Neiva, meu primo Geraldo Mendes, minha irmã Inês, minha sobrinha Paula, seu Chico. Pra todo mundo aí, toca aí. Daqui a pouco eu incomodo mais um pouquinho, agora eu vou tomar um banho, tá um frio desgraçado aqui, vou ter que encarar o chuveiro, mas é com água quente, né? Ai, meu Deus do céu, água gelada, ninguém sabe, só na praia.
0: Ai, gente do céu. Esse é seu Luiz, Oitanel, já tá tomando o cafezinho dele. Ah, gente... Eu, quando tá bem frio, tipo hoje, o que que eu faço? Eu tomo banho antes de eu entrar aqui falar com vocês. Eu sei que o ideal é tomar banho, a última coisa você tomar banho já é dormir, né, gente? Mas eu tomo banho antes. Um pouquinho antes de entrar aqui, vou lá, tomo banho, fico sossegado. Porque depois vai esfriando, gente, né? Gente, eu não tenho vergonha na cara, né? Vim contar esse tipo de coisa. Dona Zulmira, boa noite, Loriane. Tudo bem? Meu palpite é um porta-filtro de café ou um copo térmico. Vamos lá. Sua respostinha está...
2: Errou! Ai, que ódio!
0: Errada! Errou, Dona Zulmira. Abraço, Dona Zulmira. Seja bem-vinda... Janina, fala.
3: Oi, Loriana, então tá bom. Então amanhã vai ser quatro palpites. Beleza, então. Então vou falar um tchau já, mas vou ficar escutando. Então tchau, boa noite. Que você tenha o resto da noite abençoada. Que Deus te abençoe.
0: Ué, que deu, gente?
3: E fique com Deus, tudo de bom pra você aí, um abraço, que você tenha uma noite abençoada, que Deus abençoe a noite e os anjinhos que protejam, mas tô escutando.
0: Amém, Jesus. Abraço, dona Janina, obrigado pela sua audiência. Então vamos lá, pessoal, vamos para nossas últimas musiquinhas. É, não vai dar tempo mesmo, gente, 19h36, nossas últimas musiquinhas encerradas, as participações.

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0: Pessoalzinho, consegui tocar todas as músicas, 19h55, e eu vou ficando por aqui, boa noite pra todos vocês, Edmilson mandou uma noite aí, ó.
1: Eu e a mãe estão desejando uma abençoada noite pra você e toda a sua família, durmo com Deus e os anjinhos, e até amanhã, se Deus quiser.
0: Até amanhã, um abraço, obrigado pela audiência. Seu Luiz mandando vídeos aí, Itanael. Pessoal, tenham todos uma boa noite, um bom descanso. Fiquem todos com Deus, obrigado pela audiência, pela participação de cada um de vocês. E eu volto amanhã, se Deus quiser. Abraço, beijo. Hoje tem o programa do pastor Everaldo.
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minutos após chegar no céu. Pode ser no momento ou após um tempo de espera, mas estarei diante do meu Senhor. Então, no instante, todas as coisas serão vistas por nova perspectiva. De repente, as coisas que achei ser importantes, as tarefas de amanhã, os planos da igreja, meu sucesso ou fracasso em agradar os que me cercam, essas coisas não terão a menor importância. E as coisas às quais dei pouca atenção, falar de Cristo ao vizinho, o momento de fervente oração, a confissão e o abandono do pecado, serão reais. No céu desejarei de todo o coração poder ter de novo um milésimo do tempo que deixei escapar-me entre os dedos, poder retirar todas aquelas incontáveis conversas que poderiam ter glorificado meu Senhor, mas não o fizeram. 5 minutos após eu chegar no céu, creio que desejarei de todo o coração ter sido mais fiel para ler a palavra de Deus e esperar nele em oração, e que pudesse tê-lo conhecido enquanto ainda estava na terra, da forma como ele desejava que eu o conhecesse. Desejarei, mas será tarde demais.

Muito boa noite, muito boa noite, na paz de nosso Senhor e Salvador Jesus Cristo. Está entrando em seu lar, em sua casa, mais um musical evangélico nesta terça-feira maravilhosa, terça-feira de bênção. Estamos aqui para juntos levar até você a palavra de Deus cantada e também falada, e tenho certeza absoluta que Deus vai falar contigo nesta noite. 20:05. É, quando ele estendeu a sua mão para nós, éramos pecadores, cheios de falha, mas ele nos resgatou. Vamos mandando um abraço aqui, nossa amiga, nossa irmã Roseli, lá de Paulo Frontin. Ela está pedindo um louvor aqui para nós tocar. Toque o hino, você é especial para minhas filhas. É, e também meu filho, que são muito especial. Que Deus abençoe o programa. Obrigado, irmã Roseli. Obrigado, filharada, filho. Deus abençoe a vida de todos vocês. Nossa amiga Bruna, Deus abençoe sua vida, sua família também. E já já vamos tocar este louvor. É lindo demais. Daniel e Samuel, você é especial. Agora me... Mande a sua mensagem de texto. É, nós estaremos atendendo você com muito carinho nesta noite maravilhosa. Terça-feira de bênção, terça-feira de vitória, bastante frio, né? Eita maravilha! Voltou o friozinho de volta aí, mas tá bom, bênção de Deus, né? Tudo é bênção de Deus e nós queremos agradecer a Deus. Deus é fiel, Deus é bom demais, Deus é maravilhoso. É o programa musical evangélico, meus amigos, meus irmãos, vai ao ar todas as terça-feira, toda semana, terça-feira. É das 8 às 10 da noite. 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Eita, benção de Deus, todos juntos, vou louvar. Um abraço, meu amigo Celso Yachak, ligadinho conosco. Pai do Senhor abençoado, manda um hino, da dupla Castilho, Os Castilhos, já já vamos tocar pra você. Meu amigo Ederson Creveluc, manda um abraço pra nós. Alô, Ederson, irmã Ivete, família. Eita, que benção, ligadinho conosco, nossa amiga irmã Roseli, lá de Paulo Frontin, irmão Celso Yachak, irmão Ederson Creveluc, Deus abençoe sua vida. Obrigado, obrigado pelo carinho da audiência. Já já você é especial e o próximo então com os irmãos Castilho para o nosso amigo irmão Celso e Achaque e todos que estão aí na escuta. Ei, que maravilha, todos nós podemos louvar a Deus, bendizer a Deus. Nós estamos ali na Vila Caroline, todas as terça-feira, reunião aí das nossas irmãs, das nossas...
vencedoras em Cristo, estão ali levando a palavra de Deus, hoje, né, uma bênção de Deus, trouxemos ali uma palavra para as irmãs, bastante irmã, graças a Deus, né, as irmãs estão ali, tá, o congresso delas está se aproximando, vai ser dia 14, 15 e 16 de agosto, dia 14 na abertura vai estar pregando o pastor Amadeu de Rebouça, na sexta-feira, no sábado vai estar pregando a irmã Cirlei lá de Porto União e o cantor Tony Machado vai estar cantando, meu Deus, canta demais, e também no domingo vai estar pregando a palavra de Deus o pastor Henrique de Ponta Grossa e a sua esposa também vai estar cantando, louvando a Deus. Marque essa data, 14, 15 e 16 de agosto, é um grande

0: Bênção de Deus, são 20 horas e 26 minutos. Irmã Lucicléia Inácio, Deus abençoe sua vida. Obrigado pelo carinho da audiência. Também o presbítero irmão Ziel estão ligadinho conosco. Está pedindo louvor aqui. Toca o hino Rendido Estou, da Aline Barros. Já já vai ser um dos próximos louvor, nós já vamos estar tocando.
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maravilha, benção de Deus, 20 horas e 33 minutos, você está ouvindo louvor aí, Lugar Secreto com Gabriela Rocha, é nosso amigo aqui tem pedido e nós estamos tocando, Deus abençoe a vida dos nossos irmãos e amigos, nosso amigo Josemar Fernandes, ele está pedindo para nós tocar O Valor de Uma Alma, já já nós vamos tocar, já está na ponta da agulha aqui, irmã Luz Clay pediu, Aline Barros Rei. Rendido estou com a Aline Barros, já está também na ponta da agulha. Presbítero irmão Ziel também está pedindo um louvor aqui, Cidade Dourada com Júnior, e nós estamos também já está na ponta da agulha, já colocamos aqui também, irmão Oziel. Quero mandar um abraço, meu amigo, irmão Sérgio. Alô, irmão Sérgio, Deus abençoe sua vida. A irmã Raquel, a Bruna. Também quero mandar um abraço também para o Cauã, também a Sarinha. Eita, benção de Deus. Um abraço, Marco, um abraço, família. Deus abençoe, estão ligadinhos conosco. Nós queremos louvar a Deus pela vida de todos vocês.

Muito bem, tá aí, vamos ouvir então esse louvor agora, Ovelhinha com Isadora Pompeu. Nosso amigo Clederson Crevelu, que tem pedido esse louvor, quero mandar aqui um abraço, meu amigo Zeno Rutchensky, boa noite, meu amigo de fé, toque o louvor para nós, que estamos ouvindo este abençoado programa, Deus abençoe, meu amigo Zeno. Ô Zeno Rutchensky, um abraço para você, para toda a tua família que estão ligadinho conosco, que a bênção de Deus esteja presente sobre a vida de todos vocês. Vamos aí então com Isadora Pompeu, esse louvor à ovelhinha, depois vamos é rendido, estou, cidade dourada, valor de uma alma, e vamos indo, e já já vamos também estar falando a palavra de Deus com todos vocês.

Maravilha de Deus, tá aí, são 20 horas e 53 minutos e o louvor é o valor de uma alma. Que louvor lindo, que louvor bonito, que bênção de Deus, maravilha. Irmão Gerson Dias, alô, irmão Gerson, ele está pedindo louvor, toque o louvor, só Jesus com herdeiros do reino. É, eu não pude achar esse louvor, mas eu achei aqui que culpa tem Jesus com os herdeiros do reino. E eu vou tocar já já para você, meu amigo Gerson, irmã Marlene, Maiara, Heloísa, Bruna, família, eita, todo o povo querido, ligadinho conosco, nós louvamos a Deus pela vida de todos vocês que estão ligadinho conosco. Deus abençoe meu amigo Zeno Rutchensky também, já tocamos um louvor aqui para o seu elevo espiritual, que a bênção de Deus esteja presente sobre a vida de todos os nossos irmãos. Tá aí então o louvor, que culpa tem Jesus, e aí já voltamos então com a palavra de Deus desta noite. Também nosso amigo, irmão Arildo. Alô, Arildo! Deus abençoe Simone, sua vida. Deus abençoe o Lucas, Amanda, a Mabê, toda a família. Deus abençoe vocês. Está pedindo louvor aqui. O hino... Bondoso amigo é Cristo. É isso, irmão Arildo? Já, já nós tocamos para vocês.

Tá aí o louvor que culpa tem Jesus. 20:58. Vamos à palavra de Deus desta noite. Queremos dar uma boa noite na paz do Senhor a todos os nossos amigos, a todos os nossos irmãos que vão estar entrando aí na live. Nós queremos compartilhar uma palavra de Deus ao coração de todos vocês, nossos amigos, que estão nos ouvindo pela internet, nos vendo pela internet. Você que está aí na sua casa, ouvindo aí no seu rádio, nós vamos continuar uma palavra que nós começamos terça-feira passada. E nós começamos terça-feira passada falando uma palavra e o tema é lidando com conflitos. E nós vemos, meus irmãos, meus queridos irmãos e amigos que nos ouvem nesse exato momento. Não é fácil, na verdade, lidar com conflitos. E nós falamos aqui algo maravilhoso do que nós podemos fazer. Existem conflitos inevitáveis e existem conflitos que nós podemos evitar. Grandes conflitos, conflitos evitáveis. Nós podemos fugir de alguns conflitos também. E hoje nós queremos continuar falando que nós também, a terceira regra para lidar com o conflito é adiá-lo. Não se pode postergar indefinidamente a solução de um problema, mas em um determinado caso, um adiantamento temporário não é só mais seguro, como fundamental também, para que mais tarde o triunfo seja alcançado. Por quê? Porque de repente, no momento em que nós queremos falar, no momento em que nós queremos agir, tomar uma atitude, nós vamos gerar um conflito, e esse conflito vai gerar um estresse, e esse estresse pode gerar algo que não venha fazer bem para a sua vida. Então, é aconselhável nós adiar esse conflito por alguns instantes, ou por alguns momentos, ou por alguns dias. Claro que nós vamos resolvê-lo, mas é mais seguro. Você veja o caso de Esaú e Jacó. Nós estamos estudando na lição, e amanhã é a última lição, que fala sobre o legado de Abraão, de Isaac e de Jacó. Legado é diferente de herança. Herança é aquilo que você deixa para sua família, para os seus filhos. Legado é aquilo que você deixa com eles, não para eles, com eles. É o que eles vão levar para o resto da vida, não só para os filhos, mas para as pessoas que estão à sua volta, para as pessoas que estão vendo a sua vida. Que legado nós temos deixado para essas pessoas? E nós vemos aqui que, devido Jacó ser trapaceiro, Jacó na verdade ter enganado seu irmão com a ajuda da sua mãe, Esaú passou a odiá-lo de uma forma tão forte, tão grande, que o desejo dele era matar o seu irmão. Ele diz: depois da morte do meu pai, eu quero matar ele. Está registrado esse relato lá em Gênesis capítulo 31. Então Deus diz a Jacó, quando ele está fugindo, o pai e a mãe não tem mais como lidar com essa situação, e pelo que nós estudamos, com mais ou menos 77 anos de idade, ele sai da casa do seu pai Isaac, de medo da fúria do seu irmão, porque o seu irmão estava furioso com ele, e ele vai para a casa do seu tio Labão, e no meio do caminho ele para descansar, e ele tem um encontro com Deus. E quando ele deita sobre aquelas pedras, ele vê uma escada que descia lá do topo do céu e até a terra. E ali Deus estava afirmando, ali Deus estava confirmando o chamado que Deus tinha para a vida daquele moço. Isso é muito interessante, porque àquela altura já o chamado pelo Senhor de Israel, que deveria retornar à sua origem, à sua parentela, ele entrou em conflito com a própria família.
Quantas pessoas, meus queridos irmãos, vocês que estão me ouvindo, quantas pessoas que estão em conflito familiar,